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3: 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Nessa hora você vai ver que a Gorillaz vai ter Taylor Swift, Queen com David Bowie, Spice Girls. Pra começar aqui tem Adele com Hello.

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Meu filho adora essa música, cara. Essa banda Gorillaz aqui na Energia 97, Clint Eastwood. Ainda Justin Timberlake, hello também Madonna. Ainda tá Lee Adele mandando Halo. Ó, oh, seguinte, ó, todos os dias às 7 da manhã tem o Energia na Veia, o melhor programa de flashback do seu rádio, tá bom? Você pode participar mandando mensagem, acompanhando pela Twitch, enfim, tá certo? Todos os dias às 7 da manhã com o Silvio Ribeiro e no final de semana aí com a Claudinha. Falando em Energia na Veia, eu sei que você dançou muito essa música aqui. Até eu dancei, cara. Spice Girls, Now Guys.

Britney Spears aqui na Energia 97, mandando Toxic, ainda Queen com David Bowie, também Bruno Mars, mandando Leave the Door Open, e ó, a sonzeira continua, tá bom? Agora tem Taylor Swift mandando The Fates of a Feeling.

0: Essa música, cara, me faz lembrar, sabe, uma novelinha que passava à tarde na Nave Mãe, sabe, a pessoa jovem na academia. Essa mesmo, você tá pensando aí, tá? DJ Bobo, There's a Party aqui na Energia 97, ainda Kaleidoscope Disclosure e também Taylor Swift mandando The Fates of a Feeling. Are you ready? Rápida parada, já já a gente volta com muito mais música pra você aqui na Energia 97, é a energia que te move. Aguenta aí, não vai embora não, beleza? 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
11: 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Agora tem One Direction, Story of My Life.

Pois é, tem muita coisa bacana por lá. A Energia 97 na palma da sua mão. Seu assistente de voz, Alexa, pede pra sintonizar aí, tá bom? Ainda pelo bom e velho Dion 97,7 a energia que te move. Agora tem o Black Eyed Peas.

0: Robbie Williams aqui na Energia 97, Angel, ainda Man at Work, rolou também The Weeknd, Ted Swims, e ainda Aerosmith mandando I Don't Want to Miss a Thing. Yo! Corre já pro nosso site 97fm.com.br, tá bom? Ainda pelo nosso aplicativo 97,7 ou ainda pelo nosso assistente de voz Alexa, tá bom? Pede pra sintonizar a rádio que te move, a energia que te move.
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0: rei do pop aqui na Energia 97, Michael Jackson, Smooth Criminal, ainda Technotronic. Rolou também Maroon 5 e ainda Jota Quest com Negra Ali, o descobridor dos sete mares. Invadindo a sua madrugada de quarta-feira, se prepara, muita música pra você aí, tá bom? Ó, não vai embora não, beleza?
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30: 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Agora tem o Ed Sheeran mandando Shape of You, invadindo a madrugada de quarta-feira.

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Anakin Energia 97, Dark Horse, ainda Suzanne Vega, rola também Avril Lavigne, ainda Ed Sheeran, mandando Shape Up You. E ó, continua a sonzeira aqui na madrugada da Energia 97, tá bom? Acesse o site, baixe o nosso aplicativo, ouça pela Alexa e também pelos 97,7. Até engasguei aqui. Kate Tunstall, Sunday I See.

0: já vem na Energia 97, Living on a Prayer, ainda Justin Bieber, David Guetta e também Andrew Donald, Save Me Now, e continua aqui, ó.
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0: muito bem, senhoras e senhores. Muito bem, respeitável público. Já estamos começando, né? A edição deste programa. Bom dia, meus amigos, bom dia.
1: Bom dia.
0: Vocês estão bem?
1: Bem.
2: É, bem.
1: Tranquilo.
0: O que é? Como assim, o que é?
2: Fiz uma pergunta, custa responder.
0: Não, fiz uma pergunta.
2: Estou esperando sua resposta, maluco.
0: Vocês estão bem? Quando é vocês? Vocês?
1: Isso.
0: Seis, vocês também. É vocês, todos.
3: Não, você sabe que eu não me misturo com essa turma.
0: Qual turma? É, mas aqui nós somos um time.
1: Time você faz parte da turma.
3: Mas eu não.
1: Só pra te avisar.
3: Eu não faço parte de time nenhum.
1: Acho que faz. Você é da família Morde a Sopra.
0: Exato. Família Morde a Sopra.
3: Você tá louco. O Daniel tá louco. Que família, mano.
1: É da mesma família do Bernardo.
0: É como se hoje... É como que olha família. É como se nós aqui fôssemos todos irmãos.
3: Aqui é como um amigo secreto.
0: O que é amigo secreto?
3: Todo mundo se odeia, tira o papelzinho.
0: Eu não odeio o Bernardo Grosso. Eu gosto do Bernardo, gosto do Ranieri.
1: Eu também.
0: E gosto do senhor.
2: Você respirou pra falar.
1: Ô, palhaço, uma dúvida. Se você tirasse, por exemplo, cada um dos integrantes no Amigo Secreto, o que você daria de presente? Domênico, Bernardo e pra mim.
0: Vamos lá. Primeiro, Bernardo. O que você daria de presente?
3: É melhor eu não falar.
0: É sério?
2: É, as nádegas.
0: Ah, não, mas...
2: As
3: o Ranieri quer polemizar.
2: É melhor não.
0: O Ranieri, você daria o que pra ele? Botinha waterproof?
1: Eu queria uma botinha waterproof.
0: E pro Bernardo, Bernardo?
3: É, o Bernardo também.
0: Não, o Bernardo não usa botinha.
3: Bernardo é um óculos.
2: Posso falar?
3: Puta fundo de chão aí.
2: Puta fundo de garrafa.
0: E pra mim, para você daria?
3: Ah, você...
0: Aí é nóis, né, mano? O que é? Não sei o que é.
1: Podia ser o café daquele do passarinho que faz o totô lá.
0: Ah, ele não ia ter bom, dinheiro, é caro, ele tem, né?
3: Eu tiraria o café e dava só o totô pra você. Tem sabe, mais sabor.
2: Sabe que às vezes, Domingo? Às vezes. Às vezes.
3: Boa ideia, né?
2: Às vezes
0: eu gosto de falar boa ideia.
2: Às vezes
3: botar
2: eu
3: na caixinha.
2: Às vezes eu me sinto na Santa Ceia. Você é Jesus tentando explicar pros apóstolos. Gente, nós é irmão! Nós é irmão! Você quer saber quem é? Quem vai estudar os 12?
0: Não tem como.
2: Fica a dica.
0: Não existe a menor possibilidade.
2: Tamo junto!
0: Não tem a menor possibilidade. Vamos ao que interessa.
3: Vai,
0: vamos.
3: Bernardo.
0: Demorou demais, vamos lá.
3: Um
0: vamos ao que interessa, que é o que é o assunto do dia, Bernardo Veloso. Vamos lá.
3: Santa Ceia.
2: Quais são os barulhos mais irritantes? Te incomoda, né? Eu sei. Essa é a pergunta de hoje, Dodô. Nossa. Barulhos que te irritam, Rani?
1: Um exemplo.
2: Unha raspando na lousa. Ou o giz.
1: Tá.
2: Vou dar um outro exemplo. Esse acho que incomoda geral. Eu não sei se quem faz entende isso. Mastigar de boca aberta.
1: Ah, entendi esse tipo de barulho.
2: Exatamente, tá. Barulhos que irritam. Essa é a pergunta de hoje. Queremos saber quais são os barulhos mais irritantes.
1: Sabe o que é uma coisa que me irrita muito?
3: Gases.
1: Gases? Tá, se você tiver com gases, é irritante.
2: O barulho não. O barulho não irrita em nada.
0: Palhaço.
2: O barulho
0: palhaço.
2: Te irrita.
1: Palhaço, tem gente tomando café da manhã agora.
0: Porra, você tá louco.
3: Eu só tenho um no elevador, né?
2: O barulho te irrita?
1: Não,
0: o barulho irrita?
2: Nem um pouco. O cheiro irrita.
3: Pra você é beleza.
2: O cheiro irrita.
3: Um pum é beleza.
2: O barulho não irrita, o cheiro irrita.
3: Ai.
1: Agora, sabe um barulho que me irrita? Quando você tá na rua e alguém enche a buzina no outro, assim, de raiva. Você vê que a pessoa tá com muita raiva.
0: Muita
1: tá
0: raiva.
1: Descontar em alguém, assim. É. E eu normalmente eu tô andando a pé, porque eu não tenho carro, né? Então, mas mesmo assim me irrita. Duas pessoas, um buzinando pro outro, assim, aquela buzina.
0: O cara tá puto com o outro.
1: Nossa, velho.
3: Deve ter feito uma baita, cara. O cara descarregar na buzina.
0: É porque o cara deve ter feito uma cagada.
3: O cara deve ter feito.
0: Ter feito uma puta cagada.
3: Os motoboy também.
0: Ah, mas não tem a dúvida.
1: É, o motoboy assim.
3: Eu buzino
0: também. É chato.
3: Eu faço isso, eu buzino também pra ele. Ele tomar.
2: Nossa, que vingativo. Acabou com o cara,
3: hein?
2: Nossa, como você é ruim.
1: É o motoboy chega em casa e fala, mano.
3: E como se ele
1: buzinou pra mim.
2: Como eu sou ruim,
3: ele
2: eu buzino
3: o saco,
2: pra ele.
3: Também enche o saco.
0: Mas ele passa, nem ouve.
3: Pô, não é, eu cara. Também não ouço.
0: É um... Ouve.
2: É um então, velho.
0: Ele vem lá do inferno. Mas
3: eu
0: tô lá.
3: Ele vem vindo, eu tô aqui, ó.
0: Mas aí, olha aí,
3: e ainda dou uma fechadinha assim, ó. Com o bico do carro, só pra dar uma...
0: Chegamos na cerne do que tá acontecendo.
2: Na cerne, ó.
0: Gostou?
2: Gostei, bem, gostei do termo.
0: Chegamos na cerne do que está acontecendo nesse mundo.
3: Exato. É.
0: Ninguém mais tem paciência. Nem o palhaço, nem o motoriqueiro, nem as pessoas. Uma é por isso mais, que o mundo está dessa forma.
1: Tá. Egoísmo.
0: Exatamente. O mundo está perdido. É. Tá?
2: Porque as pessoas
0: por conta
2: se
0: de
2: viram,
0: pessoas.
2: Né?
0: Como você quer se vingar.
2: Se vingam, né?
0: Aí o outro também fala, ah, ele buzinou, agora eu vou continuar buzinando.
3: Aí
0: vira uma bola de neve e ninguém dá o braço a torcer, Bernardo. E fica essa bagunça que tá o mundo.
2: Mas pelo menos a
0: falta amor, é isso que fala. Falta amor, é
2: isso que fala. Pelo menos a buzina resolve.
0: Resolve
2: tem uma coisa
0: nenhuma.
2: Que resolve a buzina.
0: Não resolve nada.
3: Fala pra aquele palhaço, aquele idiota lá da moto.
0: Já tá nervoso.
3: Fica buzinando.
0: Já tá nervoso.
3: É isso que você quer
0: falar,
3: né?
0: Falta amor no mundo. Amor.
2: Já dizia Renato Russo.
0: Amor.
2: Já dizia Renato Russo.
0: Mas não adianta. Ele fala isso desde 80 e não acontece nada.
1: Aqui no chat, o Zombie, ele diz o seguinte: minha ex tinha misofonia, que é um inferno. Qualquer barulho incomodava. O barulho da mastigação acabava com o dia dela e com o meu também.
2: Caramba.
1: Porque provavelmente eles brigavam por causa disso.
2: Exatamente. Ó, um barulho chato. Canetinha clicando.
1: Sim.
2: Bom. É um barulho que incomoda algumas pessoas.
1: É.
2: Moto com escapamento barulhento. Outro exemplo. Mas queremos saber do ouvinte, né?
1: É, exato.
2: O que você ia falar, mano?
1: Não, e tem aquele... Tem uns motocas que eles fazem um barulho pum, de propola.
2: Eu não sei se eles furam o escapamento, eles fazem alguma coisa pra ele. Tem alguma... Tem alguma...
1: Gostou da sonoplastia?
3: Não é isso, né?
0: Pá! Pá!
2: Ó, a enquete tá rolando. A pergunta tá rolando. E você pode participar pelo nosso WhatsApp, tá bom? O número é 11 96650 7997.
0: Repita.
2: 11 96650 7997. Áudios de até 30 segundos. Se você conseguir mandar o barulho que te irrita junto com o áudio, melhor ainda.
1: O Di Casado, ele diz: garfo raspando no prato.
2: Aqui também tava como exemplo. Tava aqui em uma... É que eu achei melhor não ler, mas isso aqui é polêmica. Bebê chorando por muito tempo.
1: Nossa.
2: Mas, pô, você vai fazer
1: o quê, outro dia, cara? Eu tive um problema. Lá onde eu moro, no prédio, tem um cachorrinho que não se adaptou a morar sozinho. E assim, quando a tutora, a dona dele...
2: O cachorro mora sozinho?
1: Não, ele não... Desculpa, ele não se acostumou a ficar sozinho, né? Não se acostumou a ficar sozinho. Ainda bem.
0: O cachorro fica desesperado.
1: Então, quando a tutora sai...
2: O cachorro não consegue pagar aluguel.
1: Não, quando a tutora sai, a dona sai, ele chora assim. Se ela sair por uma hora, ele chora por uma hora sem parar. Se ela sair por cinco, ele chora por cinco sem parar. Se ela sair por oito, que já aconteceu, ele fica chorando por 8 horas ininterruptamente. E como é perto, né, andar de cima na diagonal, assim, dá bem no meu quarto, né? Então, vou te falar.
2: Meu primeiro cachorro de vida durou, sei lá, 2 dias por isso. Tive que devolver.
1: Ah, porque não se dava, adaptou.
2: Não dava,
1: tem cachorro que não se adapta.
2: E você não faz nem, assim, é pelo vizinho e também pelo sofrimento do animal, né?
1: Se
2: ele tá ali chorando, é porque ele não tá feliz. Então não tem que estar ali. Olha, a pergunta tá rolando e você pode participar também, além do WhatsApp, pelo nosso canal no YouTube, canal da Rádio Energia 97 FM. Caso você vá lá para participar, para nos assistir ao vivo. Inscreva-se no canal da Rádio Energia 97 no YouTube, isso é muito importante para o Morde a Sopra. Mandem superchats, serão lidos durante o programa. Aliás, chat, superchat, é um lugar legal para você participar. Rani tá lá de prontidão, fazendo plantão. E curta a transmissão, isso também é muito importante para o Morde a Sopra.
1: Aqui o pessoal tá participando do... A Fernanda Castro, ela diz: bicicleta motorizada, né? A famosa mobilete. É um inferno, não é mesmo? Às vezes na ciclovia, ali na ciclofaixa...
2: Tem umas que são silenciosas, mas tem umas que fazem barulho, né?
1: É que tem a elétrica, que não faz barulho nenhum, mas tem aquela que é a combustão. Essa faz barulho. A Jaque participa aqui com a gente. Barulho que enche o saco é de carro de político na rua. É verdade, né? Tinha muito isso. Eu não tenho ouvido ultimamente, né? Mas tem bastante... O Cleiton Amaral, não tem coisa mais irritante... Não, não, isso aqui... Pula.
2: Não pode. Nem no sentido figurado.
1: Aqui, Gustavo Barreto, aqui em frente, só condomínio, as motos passam aceleradas, fazem eco entre as torres. Então ele reclamando, mora em Santo André.
2: Volta naquela que não podia.
1: Não.
2: Porque não tem nem como você desenhar, fazer... Muda as palavras.
0: Não dá.
2: Vai como. Só um pouquinho, você também leu aí?
0: É
2: legal?
0: Não.
2: Então tá bom, então não precisa ler.
1: Mensagens de bom coração.
0: Não, porque nós não concordamos com o que ele disse.
2: Isso. Ah, então tá bom. Não é impróprio horário. É um absurdo. Então tá bom. Barulho de bexiga. Incomoda?
1: Bexiga, aquele que você fica raspando a bexiga.
2: Uhum.
1: Aquele que você solta o ar e fica... preguiça ainda também.
2: Também é horrível.
1: O... Cadê aqui, ó? O Caldeirano, ele diz, o que é irritante é toque de mensagem toda hora. Sabe, pessoa que deixa no vibra, ou que deixa na mensagem e fica um atrás do outro. Ou mesmo...
2: O Bach que trabalha com a gente aqui na rádio, produtor do Estádio 97, o toque do Bach no celular é o placar da Arena do Corinthians.
1: Nossa.
2: Então toda vez que toca é um barulho, bicho.
0: É horrível, né?
2: Não, eu não tenho problema.
0: É horrível.
2: Não. Sabe quem gosta? Tamires. Trabalha com ele no mês passado.
0: Imagina. Ela ama, né?
2: Ela ama.
1: Ah, aqui o Jair, cadê? Ó, fugiu aqui. Tinha uma mensagem falando que... Ah, o Jair Farias. Pra resolver o problema dos pets, é simples. Só ter dois pets. Por exemplo, um cachorro não se adapta sozinho, você coloca um outro cachorro, aí ele pelo menos tem uma companhia, ele para de chorar. Então pode ser uma alternativa. É isso, Dudu.
2: Bem pensado. Eles tretam pra caramba, aí você tem dois problemas. Um que chora e um que treta.
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0: Vamos lá então de piadinha. Tem uma boa aí?
3: Hoje eu descobri uma coisa muito importante.
0: Uma coisa muito importante? O que seria uma coisa muito importante?
3: A internet que não funciona no elevador. O pessoal tava me passando aí. Tem uma internet que não funciona no elevador, que é a internet discada.
0: É discada.
3: Não funciona no elevador.
1: Aí, ó. Nosso estagiário aqui tá gargalhando.
0: Ele não deu um, ele não esboçou um mínimo de risada.
2: Deixa eu justificar minha risada. Enquanto você terminou a piada.
3: Ele não, nem
1: ele gostou.
3: Sabe.
1: Ele
2: gostou. Jogaram no menino, tô no estagiário.
0: Não, ele falou que curtiu.
1: É que a geração não, Z ri por dentro.
0: Nossa, morreu de rir.
2: Ele tá com a cara triste.
1: Não, deixa eu explicar, Dodô. Deixa eu explicar. Ele faz parte da geração Z, né? A geração Z é assim. Não, tá trocando mensagem. Aí, por exemplo, mandou uma coisa muito engraçada. E aí, aí manda kkkk ou manda um emoji de risada, mas fica normal, né? Fica, tipo, não se manifesta.
0: O cara não se manifesta, mas se manifestou só com emoji.
1: Mas achou engraçado. Dentro. E por dentro tá gargalhando, é assim que funciona.
2: Vou aproveitar então pra agradecer a presença dele no estúdio. Marcel, estagiário.
1: Marcel.
2: Ele foi colocado aqui dentro porque ele é estudante. E pra ele entender que se ele não estudar, ele vai trabalhar que nem nós. Então ele vai ser um grande profissional.
1: É isso.
0: Pra ele não fazer bobagem, senão vai acabar aqui.
2: Termina como radialista.
1: O Marcel, inclusive, parece o Leonardo DiCaprio no primeiro filme dele. Lembra que ele era novinho, ó? Não parece?
2: Parece verdade, o Leonardo DiCaprio. Verdade.
3: Vou dar uma dica pra você. O estagiário, o cara que fez o trabalho usando o nosso programa, tirou zero. Só vou dar essa dica pra você.
0: Não assusta o menino.
3: O último que fez, tirou zero.
2: Não faz assim.
0: Não assusta
3: o professor. Deu zero no trabalho dele.
0: É você, vou dizer, hein?
3: Zero.
0: Olha, eu vou dizer, não tem cara mais negativo do que você.
3: Zero.
0: Juro por Deus.
3: Verdade. E não coloca essa piada.
0: Não tem.
3: Você vai ver. Vai tirar zero.
0: Chamaram ele de Justin Bieber no começo da carreira.
1: Aí, ó.
0: Rafael Trevisan.
1: Lembra também.
2: Justin Bieber também. É que
0: muito bem.
2: É muito interno, mas parece o nosso engenheiro também. A gente vai fazendo DNA pra tentar entender isso, viu?
0: É verdade.
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20: É o seguinte, porque agora o Ranieri vai trazer agora essa notícia que saiu aí nessa semana, né? É. Da esposa do Lito Souza, que desmentiu uma notícia e fez até um desabafo. É isso, Ranieri?
21: É, Dodô, a gente já falou.

0: algumas vezes aqui sobre o Lito, né? A gente vem acompanhando muito e torcendo muito pelo Lito, que é, tem um dos principais canais aí do YouTube, fala sobre aviação, gosta muito de música também, já veio aqui no Morde a Sopra inúmeras vezes.
1: Inclusive o canal no começo era aviões e músicas, né?
0: Ainda é.
1: Ainda é aviões e músicas no YouTube, né?
0: E outro dia eu vi a explicação, sabe por que, que o canal Aviões e Músicas só fala sobre aviões e não fala sobre músicas?
1: Por quê?
0: Ele explicou, ele falou porque o YouTube ele pega. Então se ele quisesse falar música, de música,
1: já não dá mais. Verdade.
0: Então no fim ele acabou focando só na... Porque ele tem duas paixões, né? Aviões e músicas. Tanto que é o nome do canal, mas só dá pra você explorar uma no YouTube,
1: não,
0: né?
1: Não dá
0: que...
1: pra monetizar com música.
0: É, então, boa. Aí o YouTube pode começar a penalizar e, de repente, até derrubar o canal, né? Então, por isso que, apesar do nome, ele fala só de aviões.
1: Faz sentido.
0: E o Lito, ele recebeu medicamento, a gente tá falando aqui, eventualmente, né? Então, ele tá com a doença de Creutzfeldt-Jakob.
1: Uma doença raríssima.
0: Raríssima, né? Bem complicada. Mas a Mila, que é a esposa dele, conseguiu, correu, né, e conseguiu esse medicamento especial para ele. Ele já tá tomando, né, a gente torce para que...
2: testando, né?
0: Isso, cada vez que o Lito logo mais apareça e que ele esteja bem.
1: A última informação ainda era que tinha estabilizado, não tinha...
0: É, o Lito, ele teve uma semana... A última informação que a Mila passou sobre o Lito foi... Ele teve uma semana um pouco mais difícil.
1: Voltou para internação.
0: Voltou para o hospital.
1: Lá recebeu medicação.
0: Lá no hospital mesmo, ele tomou, né? A medicação e depois a gente não tem tantas notícias.
1: Exato,
0: não saiu mais nada. Tantas notícias,
1: que estava estável, mas não necessariamente por conta do remédio, porque estabilizou.
0: É,
1: então,
0: exato.
1: Tomou o remédio e agora a gente aguarda as cenas dos próximos capítulos contra a internação do Lito.
0: É, porque são duas coisas. Uma coisa é o Lito estar estável, assim, tá? Então ele não tá correndo risco de vida, etc., que é a notícia que a gente tem. Outra coisa é estabilizar o avanço da doença. Que esse é o grande objetivo, é o grande sonho do Lito. E da esposa dele, da família, de todo mundo que gosta do trabalho dele. Que a doença pare e que não... ela progrida.
1: Até, né? Porque é uma doença que ela mexe com o cognitivo, né? E com a coordenação motora. Então a gente sabe Isso. que o grande medo do Lito, pelo menos pelos posts, pelos vídeos, tanto dele quanto da Mila, o grande medo é atingir o cognitivo, porque essa é uma doença que geralmente ela começa atingindo o cognitivo,
0: Isso.
1: depois que ela vem pra coordenação motora, ela começou pela coordenação motora, então nesse primeiro momento a corrida é pra não atingir o cognitivo, que inclusive foi o argumento usado pra que ele fosse usado como estudo, porque ele pode descrever efeito do que vem acontecendo entre a doença e o remédio.
0: Perfeito, é isso. Então assim, ele tava com a parte cognitiva praticamente intacta, né, pelo menos na última vez que ele apareceu conversando com um amigo, com a Mila também, isso deve ter mais ou menos uns 10 dias, né? Mas de lá pra cá, o Lito, obviamente, tá focando no tratamento dele, não vai ficar aparecendo toda hora na internet. Mas
1: Sim.
0: o que a gente trouxe aqui? Você, Bernardo, Palhacinho, Dodô, ouvinte aqui do Morde, vocês sabem que a internet ela pode ser muito bacana, como também ela pode ser um dos piores lugares do planeta.
1: Uma arma perigosíssima.
0: Exato.
2: E geralmente é o pior.
1: Tem pros dois. No caso do Lito,
2: mas a maior parte
1: começou com uma ajuda.
2: A maior parte é
0: isso.
2: Não é bom.
0: No Lito, por exemplo, a corrente que foi feita, e isso obviamente que foi importante, né, para ele conseguir o remédio, começou na internet, muita gente mobilizou, etc. Mas agora vem o outro lado. Por que que eu digo isso? Porque recentemente saiu a notícia que a Mila Seidel, que é a esposa do Lito, ela teria colocado o carro do Lito à venda para custear o tratamento. Meio que, estamos precisando de dinheiro, vou precisar vender o carro do Lito. E é um carro que ele gosta, eu nem trouxe aqui, mas é um Volvo, se não me engano, é um carro super bonito.
1: Quem inclusive fez o vídeo foi um menino que também veio aqui no Morde, que é um menino que falava de helicópteros e virou Isso. amigo dele.
0: Perfeito.
1: O Vitor.
0: É, que tá...
1: É gente boa demais.
0: Que tá restaurando... não restaurando o carro, mas tá deixando o carro zero bala, assim, né? Para ele ser...
1: Exato.
0: Para ele ser vendido. E aí, se fosse isso, né, se a Mila quisesse vender o carro para pagar o tratamento, não teria problema nenhum, não teria problema nenhum. Porém, a Mila decidiu se manifestar nas redes sociais para falar sobre essa e outras notícias envolvendo a família, que nem sempre são verdadeiras, né. Ela explicou que a decisão de vender o carro do Lito, nesse momento, é pura e simplesmente para reduzir a despesa da família enquanto o veículo não é utilizado. Então ela falou assim, cara, a gente está focando, a gente está gastando aqui no Lito, por que que eu vou ficar com o carro que não vai ser utilizado agora, que vai desvalorizar e que vai gerar despesa pra gente? Então, essa foi a justificativa dela. Aliás, a gente separou três trechinhos da fala da Mila nesse desabafo que ela fez nas redes sociais por meio dos stories, tá? Do Instagram. Então, quem quiser, aliás, fica sempre o convite, vai lá no youtube.com/energia97 e acompanhe com imagem, tá? 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Nesse primeiro trecho, Dodô, a Mila, ela esclarece essa questão e também comenta sobre um comentário bem desagradável que ela recebeu de uma seguidora. O Johnny vai soltar pra gente.
3: O BHD, que é um amigo nosso, assim como a DG, que trabalham com carros, estão dando um up no carro do Ito, assim, polindo e tudo mais, porque eu decidi que vou vender. E foi a única coisa que a gente falou, que iria vender. E aí começou a sair matérias de que a gente vai vender para custear tratamento e várias outras coisas. Eu não sei de onde as pessoas tiram essas informações, porque ninguém veio me perguntar nada e também não falei nada sobre isso. Não é para custear tratamento. Vocês não me viram aqui pedindo um centavo para nada. É simplesmente porque ele não vai usar o carro durante um bom tempo e eu preciso ter controle dos nossos gastos. Não faz sentido eu ter um carro caro que tá despesa desvalorizando, sendo que a gente não vai usar ele agora. E como a internet é um lugar de pessoas sem limites, que inventam coisas, né? Tem pessoas maravilhosas que ajudam e tem pessoas que atrapalham, né? Como, por exemplo, essa pessoa aqui que comentou por que ele está vendendo carro se ele tem um relógio de 700 mil. Muito provavelmente você não é um seguidor do Lito, você caiu de paraquedas no meio de toda essa história que está acontecendo com o Lito e não sabe que, de fato, o Lito não é uma pessoa ligada a luxos, a ostentações e nada disso. O relógio mais caro do Lito é um da Esquadrilha da Fumaça Orient, que custa 3 mil reais. E ele só comprou de 3 mil reais porque tinha uns aviõezinhos e era uma homenagem à Força Aérea que ele tanto gosta.
2: Olha, eu vou falar uma coisa pra você.
0: É demais, né?
2: Vou falar uma coisa pra você. O cara, as pessoas, né? Elas acho que não tem a vida dela pra tomar conta. Quer tomar conta da vida dos outros.
1: É.
2: Pra tirar isso da cabeça, que ele tá custeando o tratamento. O cara vê, tá vendo? Não, porque é pra custear o tratamento. Ele tem um relógio de 700... Cuida da tua vida! Porra, mas que cara infeliz esse que colocou isso aí.
0: Foi uma
2: e todos moça, aqueles outros que colocam comentários aí, que acha, eles acham, já compõem, pá, sabe? São completos idiotas e imbecis.
0: Então, é muito louco.
2: Eu sei que o Lito não pode falar, mas eu posso falar, porque o Lito acho que poderia, e gostaria que eu falasse. Eles são completamente imbecis e idiotas.
1: Idiotas. Continua. E imbecis.
2: Que acho que vai vir mais imbecis aí.
0: Acho que
2: deve vir mais, vamos ver.
0: Porque
2: mais idiotas.
0: É muito louco isso, né? Provável. Porque...
2: provavelmente.
0: Porque,
2: cretinos.
0: Porque a Mila tá, junto com a família, achando formas de lidar com uma situação extremamente complicada. E aí uma pessoa que tá em casa, que não sabe 0,1% do que tá acontecendo, se acha no direito de opinar e de falar assim, mas por que que tá vendendo o carro? Tem um relógio de 700 mil... Primeiro que sabe-se lá de onde tirou essa informação. E segundo, se ele tivesse o relógio...
2: O problema é dele, não é do cara. O problema
0: é dele, exatamente.
2: Não é do cara.
1: Então, sabe qual que é o maior problema disso?
2: Porra!
1: É um defeito de fábrica do ser humano. É muito difícil você encontrar ser humano que realmente tem isso. É uma palavra chamada empatia.
0: Sim.
1: Pra você ir num comentário de alguém que tá passando pelo que ele tá passando, pela luta que ele tá, nesse momento, travando...
2: É um cretino.
1: É
2: um cretino, é um idiota, é um imbecil.
1: O
2: que mais você quer que eu fale? Eu vou tentar achar outros adjetivos.
1: Empatia total, noção, enfim. É isso.
2: Noção não, é um cretino, um imbecil.
0: E aí, Dodô, Bernardo, Palhacinho e ouvinte, internauta aqui também do Morde, depois de falar, né, sobre esse comentário sem noção, a Mila, que é a esposa do Lito, e que, cara, todo mundo tem que valorizar o que ela tem feito. O que ela tem feito é um negócio, ela tem movido montanhas.
1: Essa mulher,
0: cara,
1: é gigante, né?
0: Ela tem movido montanhas.
2: Sensacional.
1: Ela é gigante.
0: Então, eu particularmente não conhecia ela, né? Eu tiro o chapéu pra tudo que ela vem fazendo.
1: Ele nunca trouxe ela aqui. Ele nunca trouxe ela no Morde nas entrevistas, porque ela sabe que o palhaço não respeita ninguém. O Lito conhecia muito bem o palhaço. Então a Mila nunca veio.
0: Pra preservar, né, a própria esposa.
1: Exato, e a relação com o palhaço.
0: E a Mila, ela também, em um outro trecho, ela comentou sobre um episódio recente envolvendo o nome dela. Há algum tempo, a esposa do Lito, ela fez um vídeo nos stories compartilhando uma conversa que teve com o filho. De vez em quando, não é comum, é raro, mas ela abre ali os stories e ela conversa com os seguidores do Lito, os próprios seguidores dela. E nessa conversa, nesse desabafo, ela contou que o filho perguntou pra ela por que ela não se arrumava mais, porque a Mila sempre se arrumou bastante, sempre foi bem vaidosa. E o filho, que é pequenininho, que é uma criança, perguntou assim, pô mãe, por que você não se arruma mais? O que tá acontecendo? E na ocasião, a Mila, né, desabafou e ela falou sobre a dificuldade de viver um momento como esse. Um momento em que ela não pode nem pensar em ficar doente, ela não pode... Nesse momento, ela não pode pensar em nada. Ela fala assim, não posso pensar em ficar doente, não posso pensar em morrer, não posso. Agora é só a questão do Lito.
1: Uma responsabilidade muito grande.
0: E aí, isso virou um zoom, zoom, zoom nas redes sociais também.
2: Puta merda.
0: A ponto de um jornalista conseguir o contato dela e entrar em contato pra ela pra colher uma declaração sobre essa polêmica da internet que ela nem sabia que tava acontecendo.
1: Ô, irmão, tá faltando pauta, hein? bichão, tá faltando pauta, hein, tio?
0: Vamos acompanhar, vamos acompanhar o que a Mila, a esposa do Lito, ela falou sobre isso.
3: Inclusive, um jornalista conseguiu meu telefone e veio me perguntar se eu tinha alguma coisa para me manifestar a respeito da polêmica que tinha dado sobre o meu comentário, onde eu dizia que eu não podia mais ficar doente, onde eu não podia mais morrer, que as pessoas estavam me criticando muito sobre isso, que eu nem sabia. E eu não respondi ao jornalista. Primeiro que eu não sabia o que eu estava sendo criticada. Depois eu fui entender que as pessoas estavam me criticando porque eu disse que estava sofrendo, porque eu disse que estava emocionalmente muito cansada. O Lito, ele é o amor da minha vida, ele é o pai do meu filho, é a pessoa que eu escolhi para me casar, que eu estou do lado junto há anos e anos e anos e anos e anos. Então, vocês acham que está sendo fácil passar por isso? Com tanto de incerteza que eu tô passando, vendo ele na situação que ele tá, me coloca numa posição onde parece que eu não tenho direito de sofrer, porque tem pessoas que sofrem mais ou tem situações piores. Então, uma coisa não leva a outra, sabe? A gente tá sempre desagradando. Se eu não dou notícia, eu sou insensível com as pessoas que seguem. Se eu dou notícia, é porque eu quero aparecer no noticiário de fofoca.
2: Então, olha...
3: difícil, assim, sabe? Não tem decisão certa nunca. Cansativo. É bem cansativo.
0: Eu acho que isso reflete muito o que é a internet, né? A internet, ela não tem decisão fácil. Porque se você fala... Você tem duas coisas pra falar. Você fala uma, metade vai te esculachar. Você fala outra, outra metade. Então a internet é muito isso. Virou um...
2: Não, e outra. Você uma terra coisa,
0: extremamente tóxica.
2: Qualquer coisa que você pôr, que está bem claro o que é...
0: Sim.
2: O cara vai achar que é outra coisa.
0: Perfeito.
2: Tem esses idiotas.
0: É.
2: Ontem eu respondi uns 3, 4 idiotas, não sei porque eu respondi, né? Perdi meu tempo. Mas sim, eu respondi porque fiz questão. Falei, eu vou desenhar na lousa pra você.
0: As pessoas
2: entendem. A gente só desenha na lousa pra cara que é imbecil.
0: Elas entendem, né? O que elas querem, né?
2: Cara, é impressionante. Isso aqui é o final do mundo. Isso aqui é o final do mundo, gente. Vocês não sabem.
1: Deixa eu falar um negócio pra vocês, muito sério.
2: A rede social, ela veio pra exterminar com a população.
1: Deixa eu falar um negócio pra vocês, muito sério, muito sério, muito sério, por experiência própria. Quando alguma coisa muito pesada acontece na sua vida e...
2: Não tem empatia mais, não, Bernardo, isso, não tem mais.
1: Independente da empatia. Quando alguma coisa muito pesada acontece com você, você acaba entendendo melhor o mundo, porque você acaba entendendo melhor o ser humano. E você acaba prestando mais atenção em coisas que você não prestava. E no caso da Mila, a gente tá falando do macro, de um monte de gente que vai comentar e não são pessoas que convivem com ela. Mas isso tudo serve como lição pra você que tá ouvindo. E às vezes alguém que tá do seu lado tá passando por uma situação difícil e às vezes você não tem o que falar. Meu conselho é, cala a boca e não fala se você não tiver o que falar, porque você pode piorar uma situação que tá muito ruim. Eu sei o que eu passei.
0: Sim.
1: O que eu passei tem relação com o que a Mila, ela tem medo de passar.
0: Sim.
1: E eu também tinha um microfone. Eu cheguei a ler. Eu não lia o chat, mas chegaram a ser postados absurdos nesse chat que você tá lendo agora.
0: Nesse nível.
1: Exatamente, nesse mesmo chat aí. Eu passei por isso aí. Eu não ia pro chat. Assim como eu não vou. Porque às vezes as pessoas são muito maldosas nesses lugares. E acho que também é, cada um faz o que quiser, mano. Cada um sabe a bagagem que carrega. Mas o fato é que eu recebia. Olha o que mandaram, o que falaram. E vinha no print, tipo, no direct do Instagram. Lá eu dou uma atenção pra galera. Porque quem tá ali é uma pessoa que gosta realmente de mim.
0: Sim,
1: no chat eu entendo que é pessoa que gosta do programa, gosta do palhaço, gosta de você, gosta do Dodô e não tem essa empatia por mim. E tudo bem. Então é meio que corro disso aí, não é minha função ler. Então eu não preciso. O que eu quero dizer com tudo isso é, se tem alguém do seu lado passando por uma situação, seja numa guerra travada contra uma doença, seja num luto, se você não tem o que falar, cala a porcaria da boca, segura o raio do dedo e não vai pra porcaria do comentário do Instagram comentar o que você não sabe. Essa pessoa, ela precisa de ajuda, ela não precisa de mais ataques. Essa pessoa já tá sobrecarregada o suficiente. Seu ataque não ajuda em nada e só faz de você uma pessoa pior.
2: Mas não tenha dúvida disso. O cara ir para um. Eu não consigo entender, juro. O cara perde o tempo dele. E vou dizer uma coisa pra gente aqui, pra todos nós. O tempo é uma coisa que não se compra. O tempo, ele é o senhor da verdade. E o tempo é uma coisa que é complicada de você recuperar. Você não recupera mais o tempo perdido. Como diria a Legião Urbana, tempo perdido. O tempo que você perdeu já foi. O tempo agora é o que importa. Aí o cara vai lá e perde o tempo dele pra ir lá pra criticar uma pessoa que tá precisando de ajuda. Posso falar uma coisa pra vocês com toda honestidade?
0: Sim.
2: Da lei divina de Deus você não vai passar, não. Continue fazendo isso, continue. Continue, pode continuar. Só que da lei dele você não escapa, não, fio. Aham, mas não escapa mesmo. Porque ele vê tudo o que acontece lá de cima, viu? E vai lá marcando. Lá, pra mim, é igual um caderninho. Tem um caderninho, cadê? Tem um caderninho. Ih, esse aqui já tem um ponto negativo. Ih, mais um, mais outro. E vai indo. Se tiver mais ponto negativo do que positivo, meu amigo, você vai se ver com ele, né? Com nós aqui. Aqui, cada um é por si e Deus por todos, né? Como é que diz o ditado aí, né? Então, assim, quem faz o mal, planta o mal. Quem tece um comentário maldoso, é porque a índole desta pessoa, pra mim, é de mal. É de mal. O cara é mal. É um cara do mal. Não é um cara do bem. E quando acontece esse tipo de coisa, já falei pra vocês aqui. Bloque. Sabe por que bloque? É a melhor ferramenta que foi inventada aí pra esse tipo de rede social. É o bloque. Você bloqueia, o cara nunca mais vai fazer parte da sua vida e nem da sua história e do que você posta.
1: Acabou.
2: Porque assim, os caras, você tem que... O bloque, na verdade, é como se fosse uma colheita do bem e do mal. Você colhe quem você acha que é do bem e quem é do mal você descarta. É isso. Pronto. Agora, o cara ir lá pra desabafar num comentário de uma pessoa que tá precisando de ajuda e ainda vem descer porra, não tem a menor noção, é um cretino, é um idiota. Não tem outra alternativa.
1: E se você tá julgando...
2: É uma pessoa do mal, ele é do mal esse cara que faz esse tipo de comentário. Só pode ser isso.
1: E se você tá julgando...
2: E tá julgando ainda a pessoa.
1: E se você também tá julgando, você que tá do outro lado, no contraponto, julgando por que que a Mila tem se exposto tanto dentro dessa situação, tem várias situações que eu entendo ela se expor realmente de fato. E o primeiro é que o canal é uma empresa e eles precisam continuar tocando a empresa porque tem muitas pessoas que dependem do canal. Então, quando eu falo que ela é gigante, ela tá num turbilhão de emoções, sobrecarregada, responsabilidade, assim, cresceu muito na vida dela, ela tem que lidar com o filho, ela não pode abandonar o filho, ela tem que cuidar do marido que tá na situação que tá e cuidar da empresa que tem uma galera pendurada lá. É. Então se você julga, pô, mas ela precisa se expor, precisa usar o que ela tem a favor dela, que é a ferramenta pra manter tudo isso de pé. E o Lito, inclusive, é um cara que tá aí lutando pra continuar e voltar.
2: O legado.
1: É o legado que é a empresa deles. Então se você também julga por que ela se expõe tanto, fica também a dica sobre isso. É.
0: E aqui, ó, então, Bernardo Veloso, ele conseguiu reverter o chat. Se um dia ele foi atacado pelo chat, agora ele está completamente amado pelo chat.
1: É questão de tempo isso.
0: O Trevisan diz, perfeito, Bernardo. Aqui a Jaque Haroldo, ela faz Bernardo um coraçãozinho, né? Danilo Alonso, Bernardo mandou bem demais agora. Aqui o Henrique Viana também fala, ó, eu tive um filho especial, infelizmente ele partiu. Durante sua vida, o que eu e minha esposa ouvimos de bobagens não tá escrito. A maioria vinha de parentes, viu? Então a gente sabe que não é só a internet, né, que tem esse tipo de comentário. É, na vida real, digamos assim, também tem. Então o pessoal se manifestando por aqui também, Dodô.
2: É, o mundo tá ficando mais... mais complicado de se viver, acho que essa é a palavra. Ele tá se tornando um mundo... muito difícil. E tudo isso depois disso aqui, das redes sociais aí. Quando começaram a invadir rede social, você criou os sabichões, né? Os entendidos de tudo, né? Você vai postar qualquer coisa de futebol, o cara é um entendido, ele sabe mais que você. Aí você vai postar alguma coisa de política, aí o cara sabe mais que todo mundo. Você vai postar alguma coisa de religião, o cara sabe mais que você, porque ele ataca. Isso. O negócio do cara é atacar, ele quer atacar porque eu conheço, eu sei mais que você. Sabe assim? Quando na verdade esse cara, ele só quer, acho que, sei lá, por alguma circunstância ou outra, é um cara que é mal amado na vida e ele quer receber reciprocidade e não tem como, e aí ele ataca pra ver se alguém responde a ele, entendeu? Acho que deve ser isso, só pode ser isso, não pode ser outra coisa, né? Mas era legal falar com a doutora amanhã, porque a doutora entende mais disso que nós aí,
0: que
2: né?
0: Nós, exato. Amanhã
2: é doutora
0: Rosa, é isso, Dudu.
2: Olha, vem aí agora, o programa terminou, volta amanhã às... Será que volta? Volta amanhã às 11 da manhã, será? Depois dessa piada?
1: Volta, volta.
2: É o seguinte, vem aí um intervalo e o horário político. Você que não quer ficar com o horário político, vai lá no YouTube, no nosso canal, você que tá no YouTube aí, no nosso canal mesmo, vem aí já já o tempo de jogo, tá bom? Valeu, gente, um abraço, tchau!
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10: Tá certo.
11: Bom dia. Estamos começando, senhoras e senhores, mais uma edição do Energia na Veia, na Energia, a energia que te move. Tudo bacaninha com vocês? Tudo legal? Ai, ai, ai, é isso mesmo. Estamos começando mais uma edição desse humilde, singelo, simplório programa, mas o melhor programa de flashbacks do seu rádio. É isso aí. Bom dia, Johnny. Bom dia, Vini. Bom dia, velha. Ah, tá tudo legal? Tá, bom dia. É isso aí, bom dia, criançada.
12: Sim, Ribeiro, bom dia.
11: É, isso mesmo. A partir de agora você confere o melhor do flashback, tá bom? É isso aí, até às 7h25 estamos apenas nas mídias, né? Exatamente. Estamos online, estamos no aplicativo da Rádio Energia 97, certo? Estamos também na sua Alexa, estamos também aonde? No twitch.tv/energia97fm. Onde mais? No nosso site. É isso aí, meu. As mídias digitais. É assim que fala. Tá bom? Mídias digitais. Combinado? Então tá bom. Muito blá blá blá. Não, daqui a pouco a gente vem. Ó, que mais? A gente tá falando essa semana de disco de novela. Todo mundo teve um disco de novela. Carly Simon, essa música inclusive é a trilha sonora de algum disco de novela que eu não tenho a menor ideia agora.

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0: Energia, a energia que te move. Quem sim, the Sunshine Band, Get Down Tonight, certo? Também rolou N-Trance com Stand Alive, Daisy D, Crazy e Roxette Sleep in My Car. Você tá ouvindo Energia na Veia, na Energia. 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É isso aí, estamos falando essa semana do disco de novela. Lembrando também que hoje é delivery, né? Aquele dia que você pede sua música e nós atendemos o seu pedido na medida do possível. Tá bom? Vai pedindo sua música aí. Ô, véia, bom dia. Traz o enigma pra nós. Vamos lá.
1: Bom dia, Silvio Oliveira. Bom dia, meus amiguinhos do Arco da Velha. O enigma começa aí. Agora. Ah, você está no trânsito aí, hein? Já com trânsito? Que coisa, hein? É. Atenção!
0: Vamos lá.
1: Qual destes faz parte da turma do Manda-Chuva?
0: Manda-Chuva.
1: Isso. Manda-Chuva, lembra aquele desenho?
0: Lembro.
1: Quem deles faz parte dessa turma aqui? Olha só. Alternativa A. Batatinha. B. Cebolinha. C. Terrabinha. É, qual é a resposta certa, hein? Daqui a pouco eu volto aí. Perguntando de novo aquelas coisas. Tchau.
0: Terrabinha? Tá de brincadeira, hein? Juro por Deus, tem hora que eu não acredito que a senhora fala umas coisas dessas. Que viagem. É isso aí. Vai participando, tá bom? Fique à vontade. Não temos prêmios. Não temos. O que importa nesse momento é a nossa amizade. É isso. Né? Você não participa por interesse de ganhar algum prêmio. Você participa porque nós somos amigos e o programa é muito legal. É ou não é? Por exemplo, ó.
2: Bom dia, Silvio. Olha, eu gostei da ideia de pedir música cantando. Aqui é a Kelly de Mauá, quero pedir uma também. É, a macacada reunida.
0: Ó. Oh.
2: Galera dançando, planejando, procurando uma saída. Beijo, meus lindos.
0: É isso aí. Vamos pedir música cantando hoje, hein? Vai ser legal, vai ser legal. Senhoras e senhores, é Jota Quest na energia.

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0: Walking Away na energia. Demais esse som. Que mais que nós tocamos aqui, meu? Várias canções, certo? Que mais? Ó, foi muito legal. Rolamos Madonna, Cause a Commotion na energia. Também o pedido do ouvinte, né? Jota Quest, De Volta ao Planeta dos Macacos. Esse é o Energia na Veia. Continue ligando, participando. Hoje é delivery. É aquele dia que você pede sua música e nós atendemos o seu pedido, né?
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0: 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Vamos lá, vamos ouvir aqui o nosso ouvinte.
2: Bom dia, Silvio. Você gosta de ouvir a gente pagando mico mesmo, né?
0: Sim.
2: Olha, não sei o nome da música, que é lá. 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
0: Meu Deus. It's gonna be a lonely night. Netzwerk. Passion.

0: Network.
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0: Passion na energia.
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0: Não sai daí não. Daqui a pouco temos o DJ Beto Nini por aqui, tá bom?
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8: A Caoa Xangã, depois que lançou o SUV CS75, apresentou seu irmão menor, o CS55, um SUV médio em três versões, sendo duas só com motor a combustão e uma híbrida flex plug-in. Mas o foco do lançamento foi a versão intermediária, a Infiniti, com motor 1.5 turbo, com preço a partir de R$145 mil. Ele é produzido na fábrica da Caoa em Anápolis, Goiás, e tem um design marcante, com rodas de 19 polegadas, teto solar panorâmico, carregador de celular por indução e amplo espaço interno, graças ao entre-eixos de 2,67 m. A alavanca do câmbio é posicionada na coluna de direção, nova tendência entre os novos que estão chegando. O porta-malas é um dos destaques, com 525 litros de capacidade. Chama atenção o painel de instrumentos que se une à central multimídia, formando um cockpit grande e digital. Tem botões físicos para o ar-condicionado, o que é muito útil e seguro. A suspensão foi adaptada para o Brasil e um dos requintes é que estaciona sem que o motorista esteja no carro quando necessário. Me segue no Instagram @claucarsu.
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3: Voltamos com Energia na Veia, na Energia. Essa é a Rádio Energia 97, a energia que te move. E hoje é quarta-feira, temos DJ Beto Nini. Fala, Betão.
4: Fala, Silvio. Bom dia, galerinha. Estamos aí ao vivo e a cores, trazendo belas melodias.
3: Boa,
4: para
3: meu
4: você
3: velho.
4: Acordar pela manhã, ir trabalhar, ir fazer o que você bem entender em qualquer parte do planeta.
3: Vamos tocar o que hoje?
4: Vamos tocar um pouco de 80, um pouco de 90. Só os hits.
3: Então vamos nessa.
4: Bora.
3: Senhoras e senhores, DJ Beto Nini no Energia na Veia.
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0: 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A energia que te move. Red Velvet, Lady Don't Cry.
1: Conforme prometido.
0: Muito bom.
1: Muito bom. Tivemos aí a Madoninha, ó.
0: Madoninha é ótimo.
1: Madoninha, é. Já estamos íntimo, né? Já estamos íntimo. Quantos anos já tocando, né? É, Lady Beck, Capela, Robin S. Bastante coisa boa, hein?
0: Legal. Pessoal, te acha nas mídias sociais por onde?
1: Pelo arroba Beto Nini no Instagram, no Facebook, no TikTok. Também você pode me achar no YouTube. Na toda segunda-feira temos uma live bonita e bacana, a partir das 8 da noite. E é isso aí.
0: Legal, cara. Estamos bacana. Aí. Passar a agenda do Beto daqui a pouco pra vocês.
1: Daqui a pouquinho tem minha agenda, agradecendo aí toda a audiência. Muito obrigado pela paciência.
0: Legal, Betão.
1: É nóis.
0: Obrigado, cara.
1: Um abraço. Fui, galera.
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0: É isso aí, se liga na agenda do DJ Beto Nini, que toca amanhã a partir das 8 horas no Charlu, lá no ABC. Sexta-feira, dia 25, no Absoluto Bar, na Zona Leste, a partir das 8. Dia 26, sábado, estará no Coliseu Club, em Alphaville, a partir das 10 horas. E dia 2 de outubro, no Cumbuca Bar, em Santo Amaro, às 8 horas. Mais informações, arroba Beto Nini no Instagram. Arroba Beto Nini. Nini.
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0: Bom dia, Silvio. Bom dia, energia. Hoje não é um dia qualquer. Hoje é aniversário do meu marido, o Abelhão. Ô, Silvio, toca aí. Tony Garcia, Just Like the Wind. Ele adora essa música. Beijo, boa quarta.
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0: Spoonful. Good night, kids.
1: Good night, kids. 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
0: Intervalo.
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1: Ok, ready? Go.
0: Não sai daí não, daqui a pouco tem muito mais delivery pra você aqui no Energia na Veia até às 11 da manhã.
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1: Bom dia, Chico Ribeiro, bom dia, véia. Que é o Gerson de Moema nesse friozinho. Olha só, acho que em 85, 86 eu comprei meu primeiro LP da novela De Quina pra Lua. Aí depois, mais pra frente, veio a modernidade dos CDs. Eu caí na besteira de jogar tudo fora meus LPs. Eu queria pedir uma música aí, seria Video Killer, Radio Star. Um abraço a todos aí.

0: 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Pedido do ouvinte, eu não sei se foi essa do Ken Laszlo, né? Que ele queria, né? Ele pediu a música Video Killer Radio Star. Ou a original, né? Que é do The Buggles. Que é essa aqui, ó. Essa aqui foi o primeiro clipe. Inclusive, né? O primeiro clipe, o clipe dessa música, né? O primeiro clipe que tocou na MTV. Foi a inauguração da MTV. E aí falava que o vídeo ia matar a estrela do rádio. E o clipe, né? As imagens agora, né? Com a chegada da televisão e os videoclipes, ia mudar a indústria musical, né? É, aqueles... O rádio ia perder o seu espaço. E nós estamos aqui! Pelo contrário, agora com imagem, gente. O rádio com imagem, né? Eu já falei isso algumas vezes, né? E volto a falar, né? O rádio é o veículo que consegue se adaptar a qualquer situação. Certo? Com imagem, a participação, a interatividade do ouvinte no rádio não tem lugar nenhum. A TV não consegue fazer isso. Ah, eu quero pegar um ouvinte agora. Vamos falar agora. Ah. Pego ele, o cara tá lá no telefone. E aí, como é que você tá, meu brother? Beleza? Trocamos uma ideia. Esse é o poder do rádio, meu amigo. É verdade, é verdade. Já falaram tantas vezes que o rádio... Ai, o rádio, não vai perder pra TV. Ai, o rádio vai perder pra internet. E o rádio, pelo contrário, consegue aí associar todas as mídias, né? E ser essa força, esse veículo de mídia tão importante aí pra todo mundo, né? Vamos lá, vamos falar do Halloween.
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0: 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Chega do Rita Lee por aqui, ó. Lança perfume.

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1: Bom dia, Silvio Ribeiro. Hoje é quarta-feira, toca de Enlight. É o Alexandre, do Jardim Helena e São Miguel Paulista. Valeu, abraço.

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0: Fala, Silvio, bom dia, tudo bem? Aqui é o Renato Teixeira de Embu das Artes. Meu, tava pensando aqui, vamos dar uma subida de régua aí? Chemical Brothers, Block Rock and Beats, ok? Vamos lá? Brothers, Block Rock and Beats. Bonom, bonom, bonom, bonom, bonom, bonom,
1: Ai, meu Deus do céu, meu. Esses ouvintes são incríveis, cara. Incríveis, é.

0: 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É Chemical Brothers, Block Rockin' Beat. É intervalo e já voltamos com mais energia na veia.
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6: 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Vamos, Chibi Ribeiro.
5: Vamos.
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1: Querida, cheguei!
2: Cheguei, Ribeiro. Bom dia.

0: Energia, a Rádio Energia 97, né? Esse é o Energia na Veia. A energia que te move. Paralama Sucesso, Romance Ideal. Também rolou Medida e Prince of Rap. The Speed is Hot. Wet City DJs Space Jam. Esse é o Energia na Veia, certo? Vai ligando e vai participando. 3284-7097. 3284-7097. 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Continua Energia na Veia, hoje é delivery.
1: Bom dia, família 97. Bom dia, Silvio Ribeiro. Toca pra nós aí, meu parceiro. Hoje é dia daquela musiquinha, pessoal pedir, toca aí, solta o guaxinim. Pega o guaxinim, solta o guaxinim.
0: Boa, Yves. 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
1: Silvio, toca aí, vai!
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1: Oi, bom dia, Silvio, tudo bem? É a Sueli Carreteiro aqui de Santo André. Toca pra gente, Rick Martin, Maria Maria. Beijo.

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1: Bom dia, Silvio Ribeiro. Aqui quem fala é o Fábio de Suzano. Eu tô aqui com a minha filha no carro ouvindo energia na véia. Fala aí, filha.
2: Oi, eu sou a Antonella.
1: Estamos aqui. Bom dia, véia. Toca Delegation, I Wanna Be The Winner. Valeu! Valeu!

0: Delegation, I wanna be the winner. No Energia na Veia, na Energia, certo? A energia que te move. É, continue ligando, participando, né? 3284-7097. É isso aí, tá chegando sexta-feira, né? 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

0: Bom dia, Silvio. Aqui é o Bill Haley da Brasilândia. Aí, Silvio, gostaria de curtir o It's My Life do Dr. Alban.
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0: Dr. Alban, It's My Life na Energia 97. A energia que te move, certo? Velhota, chega aí, por favor. Vamos nessa, né? Vamos lá, tá terminando mais uma edição do Energia na Veia, na Energia, a energia que te move, certo? Resposta do enigma, véia.
1: Engraçado, manda chuva. Esse sujeito pensa que você é ruivo marajá.
0: Ó, oh, quem falou aqui, véia?
2: Estamos de volta e a resposta certa está pintando aqui. Atenção! Claro, qual desses fez parte da turma do manda-chuva? Resposta certa é a alternativa A. Batatinha. Batatinha quando nasce esparrama pelo chão. A menina quando dorme. É, que coisa. Tchau, Silvio. Tchau, amanhã eu volto.
0: Tchau, vou
2: pegar meu netinho. Tchau.
0: Tchau, tchau. Ó, o Batatinha, fala aí de novo. Fala aí, Batatinha.
1: Engraçado, manda-chuva. Esse sujeito pensa que você é ruivo marajá.
0: É, isso aí. Boa, terminou, né? 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Amanhã estamos de volta com Energia na Veia, na Energia, certo? A energia que te move. Vamos nessa. Entra na roda, morena, pra mim. No balancê, balancê. Acabou. Tchau, tchau, tchau.
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4: Foi daqui que pediram um figurante vestido de cowboy texano com um chapéu de copa? Então tá. Are you ready?
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0: muito bem, muito bem. Senhoras e senhores, muito bem, respeitável público. Já estamos começando. Muito bom dia, meus amigos, bom dia.
1: Bom dia.
0: Bom dia. Tudo bem aí?
2: Tranquilo.
0: E você? Cadê o resto da tropa aí?
1: Ah, tá em vias D, né?
3: Com tá preso na chuva.
1: E, essa primavera, hein, Dudu? Que primavera é essa?
0: É primavera? Agora tá, não tá para de chover.
3: Inverno, é? É a prima chuva.
0: Tem que avisar o São Pedro lá pra desligar, fechar a torneira lá em cima. É, esqueceu até agora.
1: E você, Dudu, tá bem? Você gosta de frio ou você prefere calor?
0: Eu gosto de frio, mas friaca assim também não, né? Tá 13 graus lá fora, filho.
3: Tá. É. 13 graus. Chovendo, né?
0: Frio e chuva. É. Né?
1: Você acha que as pessoas ficam mais elegantes no frio?
3: Depende.
0: Com chuva, não.
3: Depende das pessoas.
0: É, né?
3: Palhaço mesmo fica de roupão o dia inteiro.
1: Exato, é. Né? Aquela cirola com roupão.
3: Cirola, roupão. Tá nem aí o palhaço.
1: É, né? Aquela palhaço. Meia colorida, né? No, na canela.
0: Verdade.
1: É isso, só quem chegou agora.
0: Os dois chegaram juntinhos, hein?
1: É, vocês estavam fazendo o quê?
4: A gente tava junto. Namoradinho!
0: Namoradinho!
4: Vocês estão na quinta série, é isso? Vocês não têm maturidade!
0: Não temos mesmo.
4: Eu tava passando o seu café, você poderia valorizar isso em algum momento, tá bom?
0: Se tivesse passando, tinha já tava aqui na mão, não trouxe.
4: Você vê como
0: eu não veio com um papinho furado pra cima de mim,
4: não. Funciona,
1: como
4: Ramiro.
1: Se o café tivesse amarrotado.
0: Tá passando. Eu gostei dessa, palha. Tá passando o café. Café nunca fica macaco. É verdade.
1: Piadas inteligentes.
0: É boa, boa.
1: Sensacional.
0: Isso
1: começou
0: que é participação.
1: A mil, hein?
5: Eu sou interativo.
0: Interativo?
5: É, não sei. Ai, acho legal essa palavra.
0: Interativo.
4: É, se você não for no rádio, morreu também, né?
5: A interação acabou. Do interativo, do entretenimento, do entretenedor.
1: Palhaço mandou piadas tão boas ontem que o nosso estagiário sumiu.
0: Sumiu.
1: Lembra do Marcel?
0: É.
1: Né, que parecia o Macaulay Culkin.
4: O moleque sumiu depois do programa e não voltou mais.
0: Acho que não volta
1: tá
0: mais.
1: Acabou o estágio.
4: Cadê o nosso Justin Bieber da
0: Shopee? Ele tava assustado ali no cantinho. Tava assustado.
4: Muito assustado.
0: E aí, eu acho que... Não sei.
5: Ele tava trocando ideia comigo, fora do ar. E aí ele falou assim, é um menino que veio aí pra fazer estágio. Falar pra
0: ele parece o Justin Bieber.
5: É,
0: o
5: moleque novinho aí. Aí ele ficou aqui na rádio, enchendo o nosso saco. E aí, né, depois cadê? Que
0: não
5: ele encheu
0: tá
5: muito
0: o nosso saco. Olha o canto que ele tava aí. Tá vazio.
1: Tá vazio,
0: aqui,
1: tá vazio tá.
4: Ficou um vazio nesse programa,
5: e aí,
4: mesmo.
5: Ele pegou, eu tava perguntando, mas e aí, cara? Por que você escolheu a rádio e tal? Ele, queria um negócio diferente, né? Aí eu falei, e os seus amigos? Que escolheram? Ele falou, um amigo meu escolheu uma padaria. Passava uns dias na padaria. Eles tinham que entregar um trabalho, né?
0: Ah.
5: E cada um escolheu um lugar, tal. Eu acho que ele se arrependeu e ele foi pra padaria.
0: Acho que é melhor. Eu não vou ficar escrachando você aqui. Na verdade, eu acho você um bosta. Eu acho. Acho. E ficar rindo da cara de todo mundo tem que aguentar. E se achar o bambambam. É por isso que esse país aqui tá no que tá. É. Não quer mais falar com esse cara.
4: Bons tempos, nem cadeirada ele dava.
0: Aqui ele não dava ainda.
4: Não. Ô, Dodô, já que a gente tá falando de ontem, deixa eu só fazer uma correção muito rápida pra não ser injusto. Ontem eu passei mó pito na galera do chat e eu levantei uma lebre de um assunto que rolou ontem, mas só pra também não deixar passar batido. Naquela mesma situação, muitas pessoas do chat foram muito carinhosas e me deram muita força e eu agradeço demais pro resto da vida. Então é isso. Só pra também não ficar...
1: Não, mas ontem a gente falou aqui que não, todo mundo ficava do seu lado ali quando,
4: Não. Depois,
1: você desabafou.
4: É, depois que eu desabafei. Que mas na situação onde eu ressaltei...
5: O pessoal do chat fica tentando
4: ontem,
5: passar
4: até bom a doutora falar...
5: Passar um pano.
4: A gente até falou que ia puxar pra doutora isso, né, doutora?
3: O que aconteceu?
4: É que ontem o Rani trouxe uma matéria sobre a Mila, esposa do Lito. Você está acompanhando o caso. O Lito, canal Aviões e Músicas, o Lito vem passando por uma luta contra uma doença rara. A Mila, ela vem se expondo muito, falando sobre tudo. E aí aparecem pessoas criticando a luta da mulher. Eu fiz uma analogia com uma situação que eu também passei num tempo difícil, que o chat também batia em mim. Só que em nenhum momento eu também citei o quanto eu sou grato aos ouvintes e ao chat pelo carinho que enviaram na época também. E aí eu acho que eu fui injusto naquele momento, fui me retratando e pedindo desculpas a você do chat, que eu amo demais.
1: Ela falou assim, que um dia o filhinho deles virou pra ela e falou assim, nossa mãe, você não se arruma mais. E aí ela abriu ali o story, né, o Instagram, e publicou no story só um desabafo. Ela citou essa história e ela falou que a situação, essa situação é tão difícil que eu não posso nem pensar mais em ficar doente, nem pensar em morrer, nem pensar em nada, né? Porque agora o momento é esse, é justamente esse. E era uma reflexão só que ela fazia. E a gente sabe que nas redes sociais, né? E acho que a pauta era bem essa, né? Como as pessoas podem ser maldosas nas redes sociais e legais também, né? É um ambiente que tem muita gente bacana, mas que tem muita gente tóxica, que quer machucar mesmo. Você vê claramente que ela quer machucar o outro nos comentários.
3: A partir do momento que você se expõe, o risco é grande, né? Tanto para o bem quanto para o mal. Agora, no que você foca, que é o importante? Porque sempre vai ter gente falando mal, principalmente em rede social. Vai afetar? Vai afetar. Mas no que você foca? Foca como o Bernardo fez agora. Foca no que tem de bom, né?
4: É, ontem eu foquei.
3: Crítica sempre vai ter.
4: Ontem eu foquei no que tinha de mal.
0: Foca. Foca. Muito bem.
4: Sério mesmo?
0: É o que tem pra hoje, amiguinho. Chuva, frio, não queira muita coisa, não.
4: Entendi.
0: Eu quero saber.
1: Nesse momento, mais um adolescente desiste de virar radialista, viu, Domênico?
4: Mais alguém indo pra padaria agora.
1: Mais alguém aí tá indo pra padoca.
4: Mais alguém rumo à padaria. Ô, Dodô.
0: Nosso intuito é esse, é destruir com tudo?
4: Aparentemente, hoje é o objetivo.
0: Vamos lá, fala, Paulo. Bernardo, vai.
4: Temos um tema.
0: Qual é o tema de hoje?
4: O tema é sobre relacionamento, aproveitando que a doutora Rose Vilela, nossa psicóloga barra sexóloga, tá por aqui, especialista no assunto. A pergunta de hoje é: quem termina um relacionamento deve devolver presentes caros que recebeu?
0: Ah, por que tem que devolver?
4: Essa é a pergunta. Não fui eu que criei. Quem criou foi a produção. Eu só acho que a pergunta...
0: Eu tô fazendo a pergunta.
4: Você acha que... pergunta. Então eu vou te perguntar, tem que devolver?
0: Eu acho que não, já foi dado.
4: É mesmo?
1: Eu acho também.
0: Por que, tem que devolver?
3: Por que devolver? De volta presente é presente.
0: Presente é presente.
3: Presente não, não é sinônimo de coleira. Ai, agora eu te soltei, você devolve a coleira. Para.
0: Vai dar não 99%, acho, sei lá.
1: Parabéns pra quem fez a enquete aí.
5: Puta porcaria, hein, velho. Uma das piores enquetes que nós tivemos aqui.
3: Ô, palhaço.
0: Palhaço, olha, vou dizer.
3: Tem gente que acha que deve devolver.
0: Você tem que ficar aí na tarde pra fazer, tá? Eu duvido que alguém ache que tem que devolver.
5: Derrubaram a enquete,
0: fala. Mas não é possível você.
4: Não, derrubou, derrubou.
0: Eu duvido, eu duvido.
1: Você é sempre do contra, assim, fala, não, tem que devolver.
5: O pessoal do chat aí, que o Bernardo não gosta.
0: O palhaço tem que vir pro lado do lado.
3: Gente, ó, vai ter aquela pessoa. Não, vai ter aquela pessoa que vai achar que tem que devolver. Porque lembra da outra
4: doutora
3: pessoa.
4: Tentando consertar, né, doutora?
0: Tentou consertado.
4: Um pano rasgado, depois de costurado, jamais volta a ser o que foi, doutora.
0: Eu duvido que um presente caro que ela vai devolver.
3: Sendo um pano. Mas rasgado com marcas. A essência do pano continua sendo um pano.
4: Os pontos estão lá.
3: Não importa. O importante é que você resgatou esse pano.
4: Agora vai passar o pano? Passa o pano aí agora.
5: Pelo amor de Deus.
3: Pode deixar... Quero deixar claro que não fui eu que fiz essa enquete.
5: Mas é muito ruim.
4: A enquete é ruim? A pergunta de hoje... Aliás, o Johnny, sobe uma enquete da enquete, por favor, Johnny.
0: Qual que é
4: a
0: enquete?
4: No nosso chat do canal da Rádio Energia 97 FM, onde estamos ao vivo com o Mordassol.
5: Qual que é a enquete?
4: A enquete é boa ou é ruim? Sobe lá.
0: Não, isso não. Não,
5: deixa pra lá.
4: Já que quer pula essa fase.
0: Não, também não vamos a tanto. Deixa o pessoal se manifestar.
1: Tá participando aqui, ó. O Rob Franz, ele diz, ó, manda os produtos tudo pro Enjoei, né, que é o site ali.
4: A grande ideia.
1: O Calderano, ele diz...
3: Faz dinheiro do negócio.
1: Exato, ó, ele diz, não devolve a maioria, joga tudo fora.
0: Isso. Joga fora.
3: Gente, mas é coisa de valor. É. Pensa bem.
0: Aí melhor vender. O cara virou e deu um carro pra moça.
5: Exato.
0: Ela vai jogar o carro.
5: Vou colocar no Enjoei.
0: Ganhou um Rolex do marido, ou o marido ganhou da esposa, vai devolver. Devolver o cato.
4: Domênico é muito machista, doutora. Nunca pode o cara ganhar o carro da mulher, tá vendo, doutora?
3: Mas ele falou do Rolex.
0: Não são exemplos,
3: aí,
0: o seu trouxa.
4: Mas exemplos. É carro, relógio, né?
0: Tem Rolex que é mais caro que carro.
4: É verdade.
0: Você vê como você foi mal nessa.
4: É verdade.
0: Tem Rolex que custa mais que carro.
1: Tem mesmo. O Rodrigo Edlin diz, não quer mais as coisas, é só vender. E o Érico Castor, ele fala, melhor a enquete da enquete ser, se a enquete foi ruim ou péssima.
4: Boa. Ô, Dodô, você tá falando do preço de relógio?
0: Ah.
4: No julgamento do STF, teve um pessoal que andou dando print nos relógios dos caras e colocando valores.
0: Cê é louco.
4: Você é louco nos valores, você não tem noção. É. Relógio de 300 mil.
0: É, cara, tem relógio caro aí.
4: É, carro de 300 conto é carro pra caramba.
0: Carro de 300 conto é muito um belo carro.
4: É muito carro.
0: É um belo carro, hein?
5: Relógio.
4: Tem.
5: Molecada da Fórmula 1 vive segurando no boné nas entrevistas só pra mostrar.
3: Pra mostrar que eles
0: o
3: relógio.
0: Patrocínio de relógio. Tem isso?
5: Eles têm. Todos
0: eu não sabia disso, não.
5: Todos eles nas entrevistas.
0: Coça aqui, né? Fica coçando assim, né?
5: Eles põem a mão no rosto, põem a mão na aba do boné
0: pra mostrar o relógio.
3: Vou prestar atenção agora.
5: Meu, é um relógio mais caro que o outro.
3: Agora uma coçada na cabeça, nunca mais vai ser uma coçada na cabeça.
5: O cara tá dando entrevista, aí ele pega no boné. Põe a mão assim no rosto, põe a mão no, do lado assim.
3: Acostado a ostentação.
4: Não, mas isso é genial.
5: É um arregaço os relógios.
4: O boné sempre foi marca registrada, né? Bonezinho da Nacional do Senna que o diga. Cara, até
0: tem
4: hoje,
0: um relógio.
4: Até
0: tem um relógio, acabei de ver aqui.
4: Não existe mais o banco.
0: O relógio, sabe qual que é o relógio mais caro do mundo? Não sabem?
4: Não.
0: O relógio mais caro do mundo é avaliado pela Grave Diamonds Hallucination.
5: Nossa.
0: Preço estimado em 55 milhões de dólares.
5: Caraca.
0: Cerca de 280 milhões de reais.
4: Acho que não existe carro nesse valor.
5: Não. Mais caro.
0: Nesse valor?
4: 50 milhões?
1: Sim, tem.
0: Porra! 55 milhões de dólares?
5: Lógico.
4: Não pode ser.
0: Carro mais caro?
1: Muito mais caro. Vamos
3: ver.
1: Aliás, esse relógio de 55 milhões, não sei se vocês sabem, é o relógio número 1 do Silvio Santos, aquele que fala...
5: Bom dia.
4: Calma que vai vir imitação. Agora, como é que é, Ranieri?
0: Carro mais caro do mundo.
4: Deixa o Ranieri fazer a imitação do Galo com o Silvio Santos.
0: Como é que é o Galo?
4: Por favor.
1: Bom dia! Aí ele fala, 11 horas, 16 minutos.
4: Agora, jovens indo pra padaria. Aos montes.
0: Falei que o relógio mais caro do mundo era 55 milhões de dólares. O carro mais caro do mundo é o Rolls Royce.
1: Sim.
0: La Rose Noir Drop Tail. Ele é avaliado em cerca de 30 milhões de dólares. Ou seja, o relógio deu um pau nos caras.
3: Mas eu fico pensando o que tem esse relógio. Ele é cravejado de diamante.
4: Ar-condicionado, direção hidráulica.
3: Não, é
4: kit multimídia do banco.
3: Pra chegar nesse valor, o que
1: muitas vezes, sabe o que é? Mas sabe o que é?
0: Da imagem.
3: Acho que tem a marca. Não,
1: mas muitas vezes é a raridade. É um relógio que tem uma unidade no mundo. É duas unidades.
3: Mas ainda assim, o que justifica este valor? Ele é cravejado de diamante?
1: Às vezes nem.
3: Ele é.
4: Mas, doutor, não justifica. Justifica 30 milhões num carro, desculpa. Nada vai me convencer que justifica 30.
0: Olha, assim, eu olhei o relógio.
3: É mais marca, grife, né?
0: Vou ser sincero, eu vou mostrar pra senhora. Eu achei muito feio, mas enfim. Olha, esse relógio.
3: Sério?
0: Isso aí.
5: Todo cravejado de pedra.
4: Horrível.
0: Tá vendo?
4: Horrível.
0: Tá aqui, ó, cravejado de
4: pedra. Eu aceito de presente, mas é horrível.
3: Parece aquelas tirinhas que o povo faz pra colocar na Havaiana, sabe assim, de miçanguinha.
0: Olha, ó, esse aqui também é dessa Graph Diamond, Fascination, 40 milhões de dólares.
1: O Johnny tá colocando na tela. Quem quiser, vai lá no youtube.com/energia97.
0: Obrigado, Johnny. Esse daí é o primeiro lá.
5: Esse
0: é o mais caro do mundo.
5: Eu não vou criticar, porque se algum ouvinte quiser me dar um reloginho desse... Eu vou ficar muito feliz.
3: Não é crítica. Não,
5: vocês estão criticando. Todo mundo criticou. Todo mundo falou mal do relógio.
3: Não.
5: Eu não. Eu gostaria de ter um relógio desse.
1: E deram uma botinha.
3: A gente tá morrendo de inveja de quem tem.
5: Não devolveria.
0: É o segundo deles, que é 40 milhões de dólares, isso aqui. Já é um pouquinho mais.
1: Muita coisa cravejada, né?
4: Ah, e tá na promo, né? Então.
1: O Valmir Semente, ele fala aqui que outro dia teve uma caneta da Montblanc que é avaliada em R$1 milhão, né?
0: Ó, esse aqui já é bonito. Esse aqui é 31 milhões de dólares.
3: Mais baratinho.
1: Já tá mais acessível.
0: 31 milhões de dólares.
1: Já dá pra pensar.
0: 31, esse aqui, tá vendo? Um relógio normal.
1: Marcelando ali 12 vezes.
4: Normal.
0: Pode descer, Johnny, desce. Esse aí é o de 55. Desce que tem mais. Aqui, ó os outros ali, ó. Esse aqui é o de 40.
5: Bonito.
0: Embaixo esse que eu mostrei pra vocês agora, 31 milhões. É um relógio, tá vendo? De pulso e tal, pá. Esse é, ó, doutor, ó esse aí. 30 milhões de dólares.
1: Isso é legal, só não dá pra ver a hora, mas é legal.
0: Né? E são esses os relógios mais caros do mundo.
3: Mais bonito que eu achei foi o terceiro. O mais baratinho ali.
0: É.
5: Simplesinho,
3: né? Baratinho, simplesinho.
5: Simplesinho.
3: Não precisa de tudo isso.
5: Vai dar um rolê,
3: né?
5: Aí na Paulista.
0: Mas é um absurdo, né?
4: Não? Eu acho.
0: Muito bem, é isso, seu Bernardo.
4: É isso, a pergunta de hoje é essa.
0: Viu? Rendeu. Você viu como rendeu? Os caras falaram do tema. E rendeu.
4: Rendeu. A pergunta é: quem termina um relacionamento deve devolver presentes caros que recebeu? Essa é a pergunta de hoje. Você pode participar pelo nosso WhatsApp. O número é 11 96650-7997. Vou repetir: 11 96650-7997. Por lá, você também manda perguntas para a doutora Rose Vilela, nossa psicóloga barra sexóloga, que está aqui toda quarta-feira com a gente, já há 10 anos fazendo parte da família Morde a Sopra. Manda aí, o número é 11 96650-7997, áudio de até 30 segundos, tá bom? 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E hoje tem prêmio para quem está no chat. Que hoje é quarta-feira.
1: Boa.
4: Dois vouchers para o motel Marcélia, na Vila Prudente. 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Manda lá, nome completo. Segundo o Rani, a hashtag tem que ser usada no...
1: Hashtag Motel Morde.
4: Isso, Motel Morde.
0: Ah.
4: Motel é Morde, isso? Doutora?
1: Motel Morde. Motel Morde.
4: Morde?
3: Morde.
4: Então tá bom.
1: Vai muito lá, bem. Porque às esse prêmio assopra. É concorrido, viu? É.
3: Às vezes assopra. Lambe e às vezes morde.
4: É mesmo? Às vezes dá uma cheirada.
3: Às vezes dá uma cafungada.
1: Às vezes brocha, né,
3: palhaço? Também. Vamos lembrar dessa parte.
0: Bom, vamos ver agora aqui algumas pessoas que responderam o tema.
5: Oh. Pessoas que responderam. Por incrível que
0: pareça. Vamos ver aqui.
3: De brincadeira. O tema ruim é bom.
0: Vamos ver, vamos ver.
2: Fala aí, rapaziada do Morde, Johnny, motor de aplicativo aqui de Mauá. Eu tenho um primo que terminou com a namorada e pediu tênis que ele deu, puta, pediu a aliança, foi falar com a mãe dela pra devolver. Nossa. Então sempre tem gente que pede. Eu não pedi nada não, mas tem gente que pede sim.
5: Que vergonha.
0: Mano, pede de volta, viu?
5: Puta, Zé.
0: Tem gente que pede de volta.
5: Pede de volta.
0: Vamos ver mais um.
6: Criança. Fala, galera do Morde, beleza? Aproveitando a mini enquete aí do Bernardo. Tinha um amigo, eu tinha uns 18 anos. E o homem não troca muito de roupa, né? Ele ganhou uma blusa muito louca de uma namorada dele. Quando ela terminou, ele ficou com raiva e trocou comigo por uma outra blusa. Porque ele não queria nem ver a blusa pra não lembrar dela. E no final das contas, eu tenho a blusa até hoje. É. E às vezes ele vem com ela e eu ainda tiro o sarro dele ainda. Falou, Brunão, se tiver ouvindo, é nóis.
5: Valeu. Aí é chifre, né?
0: Chifre, você tá maluco?
5: O cara não quer nem ver a blusa, velho.
4: Muito bem. Tem grandes possibilidades.
1: Gaia, alguma coisa,
4: Gaia,
1: né?
4: Gaia, grandes Gaia, possibilidades.
5: Uma Gaia forte. Fala muito.
0: Palhaço,
5: Gaia.
0: Palhaço.
5: Eu contava uma piadinha que a doutora não tava aqui, eu acho que...
0: Ah, não, mas você não vai repetir hoje. Piada.
5: Mas sempre fiz isso. A do esqueleto.
0: Não.
3: Ah, não. Não, essa é esqueleto. Eu já conheço.
5: Mas não é. É,
3: da... é outra, uma versão nova.
5: É, não, é outra, velho.
1: Versão 2.0.
5: Presta atenção.
0: Você tá bem vagabundo, hein?
5: É lógico.
0: Você é lógico? Aí. É lógico o quê que é lógico?
5: É isso aí.
0: É isso aí o quê?
5: O palhaço fala, não fala. O Silvio Santos falou isso a vida inteira e...
0: Não, mas o Silvio Santos não repetia as coisas.
5: Repetia?
0: Não repetia nada.
5: Não. Quantas vezes ele falou, vamos abrir a porta da esperança.
0: Mas cada coisa era diferente da outra. Nunca era a mesma coisa.
5: A mesma coisa. O Silvio Santos é... Qual é a música? Maestro Zezinho, uma oi, com uma nota.
0: Palhaço, eu quero a piada, não quero falar de Silvio Santos agora. Tá?
5: Roda o
0: peão! E ele tá se comparando ao Silvio Santos. E a nossa, olha onde chegamos, ele tá se querendo se comparar com o Silvio.
4: Posso te falar?
0: Porra!
4: Ele nunca esteve tão perto do Silvio quanto agora.
0: Bom.
3: Não fala assim.
0: Viu?
4: Oh. Piada, doutora.
1: Caraca,
4: velho. Tomara que carcaram quando a piada.
5: É a segunda.
4: É, a doutora. Nem faço mais humor nesse programa de quarto.
5: Ele quer ser.
4: Amanhã engraçado. Eu volto com piadas.
5: Ele é, contra o.
0: Palhaço, palhaço. Oh,
4: oh. Tem limites,
5: eu vou falar da cachorrinha.
4: Tem limites, doutor?
5: A cachorrinha tava na frente da farmácia.
0: Putz.
5: Aí ela falou pro cachorrinho.
1: Putz. Mete o latte.
5: Mete o latte. É muito bom. É lá, doutora. Essa aí é pra senhora contar na palestra.
3: Aqui eu conto.
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4: O limite do humor não deveria ser piada pesada, piada ruim. Esse é o limite.
0: Vamos lá. Perguntas feitas para a doutora durante toda a semana. Bernardo vai lá escolher a dedos essas perguntas.
4: Doutora Rose Vilela, nossa sexóloga, nossa psicóloga, nossa doutora. Você pode participar e mandar sua pergunta pelo nosso WhatsApp, tá bom? Vou repetir o número. Áudio de até 30 segundos. Mas, Bernardo, é uma psicóloga. Tem que abrir a caixinha da minha cabeça para tirar minhas dúvidas. É uma sexóloga. Eu tenho vergonha. Pede para alterar sua voz. Então, sua vozinha alterada por ninguém reconhece. Áudio de até 30 segundos. você manda o áudio no WhatsApp 119-6650-7997.
8: Repita.
4: 119-6650-7997. Bom dia, meu nome é Carlos Roberto, sou de Santo André. Doutora, estou sempre me sabotando. Não acredita em mim. Isso me atrapalha no trabalho e na vida amorosa. Estou há 16 anos estacionado no mesmo cargo aqui na empresa. E todo namoro termina no máximo com um ano. Como posso trabalhar isso em mim?
3: Trabalhar nas profundezas. Precisa fazer uma psicoterapia para entender que padrão é esse de autossabotagem. Possivelmente tem aí uma crença de não poder ser feliz aliado, atrelado a alguma outra coisa. Ah, se eu tiver isso, eu perco aquilo. Então precisa investigar o que que tá, qual é a raiz disso que te impede de ir para frente, que te impede de prosperar, que te impede de crescer profissionalmente e também se vincular amorosamente. Aquele medo, às vezes, de perder tudo, aquele tal de síndrome do impostor, né, que é super comum. Sim. Nas pessoas. Então, isso precisa ser trabalhado, porque às vezes você está desperdiçando um potencial muito grande que você tem por conta desses medos. E aí a psicoterapia vai te ajudar nisso.
1: Aliás, doutora, daqui a pouco a gente vai trazer aquela matéria. Lembra que a gente falou sobre descubra se você é uma pessoa chata?
3: Lembro.
1: Eu esqueci de trazer semana passada.
3: Eu ia te perguntar na semana passada.
1: Mas hoje, então, daqui a pouco, você, ouvinte do Morde, vai descobrir se você é uma pessoa chata ou não. Doutora, mais uma pergunta. Inclusive, a gente recebeu pelo Instagram. E é uma pergunta complexa aqui, ó. Bom dia, doutora Rose e amigos do Morde. Gostaria de não me identificar. Moro com meu noivo há 6 meses... há 6 anos... E recentemente peguei mensagens dele com um colega gay do trabalho. Nas mensagens, o rapaz dava em cima dele nitidamente, algumas mensagens muito íntimas. E meu noivo, em momento algum, cortava as mensagens. Em algumas delas, dava até mais liberdade para essas mensagens. O rapaz pedia para ele avisar

0: com 6 anos vivendo juntos. Gostaria de saber a sua opinião.
1: Ai, ai, ai.
2: Difícil, hein?
1: É, não é nem que é difícil, porque a gente tem que ter cuidado, né, quando vai até falar alguma coisa nesse sentido, porque eu não conheço o rapaz e não sei o grau de relacionamento que ele tem com esse moço. E não é porque o moço é gay que existe alguma relação afetiva, amorosa entre eles. Às vezes é uma preocupação mesmo, ó, me avisa quando você chegar, uma preocupação que teria com qualquer
2: Amigos.
1: outra pessoa. Eu falo para as minhas amigas, a gente se encontra, fala, avisa quando vocês
2: Não.
1: chegarem para saber, né? A cidade anda tão violenta. Isso é uma coisa, pode ter algo com o rapaz? Pode ter. Mas não é porque você viu esse tipo de comentário, de assunto, que rola alguma coisa, né? Então, se você tem uma suspeita e você já perguntou para ele, aí eu fico pensando assim: por que que você fica mexendo nas coisas dele?
2: Boa.
1: E aí, talvez você
2: Aí,
1: já
2: doutor.
1: desconfie dele de
2: Aí,
1: outras
2: doutora, vai,
1: coisas. E aí, qualquer situação, de repente ele está falando de trabalho com alguém, você vai, é mulher. Ah, porque é gay. Ah, porque é não sei o quê.
2: quem é aquela Kenga que tava com você? Sempre assim, né?
1: É, e às vezes é negócio de trabalho. Às vezes tem uma relação, uma intimidade no trabalho. Tudo bem de você falar e falar, olha, eu não gosto desse tipo de relação, eu acho que é muita intimidade, porque às vezes é mesmo, as pessoas atravessam um pouco a questão das relações. Então, acho muito bacana de você manifestar e falar, mas você tem que falar do ponto de vista do seu desconforto. Agora, se é uma coisa muito intensa, ai não, eu estou sempre mexendo, eu quero sempre achar evidências. É porque você já foi para essa relação achando que ele te trai, que ele não é confiável. Mas isso diz muito mais sobre você do que dele. Eu não estou dizendo que ele não tenha nada com o rapaz, que não tenha aí uma brincadeira, uma coisa mais maliciosa,
2: Gostosinha.
1: mais sexual, mais gostosinha. Não é isso, né? Porque eu estou ouvindo a história de fora, de um lado, e a partir da sua visão, da sua leitura. Mas aí, talvez você fazer uma psicoterapia para poder entender por que que eu
0: Às
1: desconfio
0: vezes
1: tanto.
0: não pode ter, assim, tentando também ver um outro cenário. O marido ele dá corda, porque talvez pro ego dele faça bem.
1: É, uma coisa
0: Às
1: sex
0: vezes.
1: appeal, né? Deixa eu ver o quanto, meu
0: Exato.
1: poder de
0: Às
1: fogo.
0: vezes tem até, pode até ter ou não, mas pode até ter o interesse do outro rapaz que trabalha com ele. Então ele tem, às vezes, até um interesse por trás, mas pro marido
1: Interesse
0: dela.
1: por trás?
0: Lá
2: Por
0: ele.
2: trás.
0: Interesse por trás.
2: O Daniel entende nessas coisas. Eu gosto dele. Oh, opinião embasada
0: Embasada,
2: assim.
0: pai. É isso, pai.
2: Isso aí, por trás.
3: O palhaço hoje.
2: O Daniel, ele chegou no lugar.
0: Ô, palhaço, você tá falando sério aqui no Morde a Sopra, palhaço?
1: Aliás, palhaço, eu te mandei um vídeo, você viu? O
3: Ah,
1: seu?
3: é um desgraçado. Esse é um
2: Não, o
3: desgraçado.
2: Daniel chegou no lugar, ele tava me contando. Achei meio estranho
3: Que ele
2: isso
3: contou pra
2: também.
3: você?
2: Ele foi no lugar, ele falou, por favor, qual é a senha do Wi-Fi? Aí o cara falou, é pingolim, ele. Aí entrou.
3: Oh, mas olha, lá. Mas você não pode, pera lá. Palhaço!
0: Não, ô Dodô,
2: mas que
0: calma aí,
2: azar, Daniel.
0: ele contou a história totalmente distorcida. Eu cheguei no lugar e eu perguntei qual que é a senha do Wi-Fi. Ele falou pingolim. Aí eu falei, mas foi o palhaço que fez a senha aqui?
2: Era outra senha, eu ainda fui bem educado.
0: Mas de repente, né, doutora, voltando aqui, falando sério, porque eu tô tentando levar seriedade pro programa.
4: Não, mas você deu,
0: o palhaço quer tumultuar
4: mas você deu
0: também.
4: azar. 11h30, a primeira piada que ele acertou foi você.
0: Foi meu.
4: Puta do azar.
0: Mas não pode
3: Deu
0: ter isso,
3: azar, deu
0: doutora.
3: azar.
1: Claro que pode. Pode sim. Pode ser uma questão de ego, de deixa eu dar corda, né? Deixa eu me sentir aqui o todo poderoso, o gostosão do pedaço. Pode ser. Por isso que eu tô dizendo. A gente tá falando a partir de uma leitura dela, mas que pode ser muita coisa e pode ser de fato que tenha algo. Não dá para saber. Não tem bola de cristal, né, gente? Mas é conversar, mas assim, o que é importante para ela, ah, não, eu fico sempre muito desconfiada, eu acho que ele sempre vai me trair, qualquer motivo é motivo, eu já acho que ele tem um jeitinho meio estranho. Então, tudo isso, né, são questões dela trabalhar em psicoterapia.
2: Olha, o ouvinte aqui, o Valmir Cimente,
5: Diz o seguinte aqui.
2: Semente.
5: Semente.
4: Semente. Semente. É verdade.

0: Ele diz o seguinte aqui, deixa eu pegar aqui. É, esse noivo é igual a um carrinho chinês. Brinca um pouco e já solta a rodinha. Aí, outro ouvinte colocou, agora Marcos Augusto Bass. Diz aqui, esse noivo é igual a camisa velha. Uma hora solta o botão. Ouvinte é uma coisa assim, gente, que...
1: O povo é criativo, né?
0: É criativo,
2: né? O chat
0: demais.
2: É bom, não é mesmo?
0: O chat é bom.
2: Foi o que eu falei
1: bom.
2: Ontem.
1: É muito bom.
0: É, ah, o outro colocou, o André colocou aqui. Às vezes o cara quer experimentar.
3: É, curiosidade, né?
1: Às vezes quer,
3: né,
1: experimentar.
0: E aí?
2: E aí?
0: Né? E aí, Bernardo?
1: É, como é que é?
2: Que é de gosto, um regalo da vida.
1: Desconstruído, como é que é, Rani?
3: É o hétero curioso, né?
1: Hétero curioso.
3: Sabe uma coisa aqui, de
0: o
3: repente...
0: Outro aqui, o Rani, ali. O Gustavo... O Barreto Braga diz aqui, esse é o tal namorico tomate. Poucos sabem, mas é fruta.
3: Sabe o que de repente é uma solução, doutora? Ela, se ela stalkeia o marido, ela de repente tem um jeito dela descobrir, com certeza.
1: Okay.
3: É só entrar no histórico do celular ali. Entrou no histórico do celular, aí vai tirar essa dúvida.
1: É, então. Ideia.
3: É ou não é, Bernardo?
2: É.
3: Se entrar no histórico do celular ali, pode ter alguma grande revelação.
2: O Ranieri, você não pode ensinar essas coisas.
3: É, não, é verdade.
2: Mas nesse momento, você não tá acabando com um relacionamento, então, você tá acabando com muito relacionamento.
1: Não, e se ele apaga?
3: É, então, aí já não tem o que fazer.
1: Se é uma coisa que
3: mas se ele não apaga, pode ser uma alternativa, de repente.
1: Entendi.
2: Alguma outra dica, Rani?
3: Outra dica?
2: Grupos ocultos do WhatsApp. Fazer.
3: Não.
2: Não, só
3: assim. De repente pode dar um John sem braço e falar assim, ah, que ela tem um fetiche e jogar a esquinha.
1: Não pode falar John sem braço.
0: Não pode?
2: Por que não pode?
3: Por que não pode? Porque...
1: Gente, é capacitismo.
3: É, verdade.
0: Ah, mas é um modo...
3: Não, pode dar.
1: Não pode.
0: Pode mais falar
3: não
0: agora?
3: Pode. É, não,
0: isso. Ora, tem um monte de coisa que não pode mais falar.
3: É, exato.
0: Daqui a pouco nós vamos ficar mudo.
1: Tem que ter cuidado.
3: Não, não, mas pode, assim, dar uma alternativa aí, doutor.
2: E se eu falar, dá problema...
0: Dá uma de migué, vai.
3: Vou dar um miguezinho e falar assim, ó, de repente, ó, que ela tem esse fetiche pra ver o que o marido fala. O noivo fala.
4: Você que gosta de falar inglês, pode falar John Manet.
2: John Manet, pode, doutor?
3: Ó, palhaço. O doutor acabou de falar que ele é pra falar isso.
0: Mas não é possível. Não, acabou de falar que não pode. Não pode.
2: O palhaço tá certo, vamos questionar. Ele tá questionando, gente.
4: É, falando inglês. Waterproof, John.
0: Olha, eu vou dizer, viu? Não é fácil. Esse programa não é. Não é.
2: O palhaço tá só questionando, Domênio.
3: Vamos seguir, que deu muita polêmica. Dele.
0: Vai,
3: muita
0: segue, polêmica. Segue.
2: Caramba, que uma pergunta não fez, hein?
0: Você viu só?
2: Bom dia, galera do Ward. Não me identifiquem. Espero que essa aqui não dê tanta polêmica. Doutora! Sinto que meu casamento está em perigo. Estou há 12 anos casado. Tem amor, carinho, respeito, mas o fogo sumiu. Ainda tem sexo. Mas é quase protocolar. Já tentei coisas novas, mas nada deu certo. Não sei o que fazer. Ó, doutora.
1: É homem ou é mulher?
2: Ah, não. Não se identificou. Se meu casamento perigo, eu tenho 12 anos casado.
4: Nem no texto.
2: Ó, é homem. Estou há 12 anos casado.
1: Casado.
2: É.
1: É um bom tempo. Pra,
0: é casado, é.
1: É, pra casado. E pra esse termômetro, né, do tesão. Que, gente, não vai ser como era no começo. Então, não é uma questão de ser protocolar. Você tem ereção, tem tesão, tem orgasmo. Aquele fogo do começo não vai ter mais.
2: Doutor, tava olhando pra mim na parte da ereção, olhou pro palhaço, juro. Cara,
0: bem palhaço.
2: Não. Cara, juro pra vocês.
4: Casou. É.
1: Porque no comecinho tem toda uma questão química que é disparada ali, que traz excitação, a novidade.
0: É.
1: Então isso gera muito tesão. E com o tempo, isso vai acomodando. E vai virando outra coisa, vai virando uma relação estável, um carinho. Vai precisar assistir um filminho, fazer um carinho diferente, levar uns brinquedinhos. E se isso te estimula, tá valendo. O tesão do começo não vai ter mais, gente. Para de buscar essa excitação de início de relação. Porque senão a relação fica uma frustração tremenda. E você perde a oportunidade de sentir o que tá acontecendo agora, nesse momento na relação. É gostoso, tem uma segurança, tem um carinho, tem uma confiança no outro. E aí você perde de olhar para as coisas boas, porque você fica buscando aquele... tesão do começo que não tem mais. E poder criar em cima disso.
2: Boa, doutora.
0: É, mas você vê, né?

0: calma, paciência, né? Vai fazer o quê? Até 12 anos, ele ainda coloca, ainda tem sexo, mas é quase protocolar.
1: Ainda né? Tem, né, Dudu?
0: Mas daqui, ah, daqui a alguns anos vai virar protocolo. Bem, né? O protocolo. Aí vai ser protocolar mesmo, tem protocolar.
2: Gente que, tem gente que marca horário, né, pra fazer sexo.
3: E às vezes é um jeito, às vezes não. Né? A maioria das vezes, depois de um tempo, se você não marca, não se compromete com esse momento da relação, não vai ter nunca. Então tem casais que falam, ah, eu tô há meses sem ter relação. Marca um dia, marca um horário, porque vocês vão se preparar para isso. Ah, o que, que vai fazer? Aí vocês vão decidir dentro da dinâmica de cada um. Mas aí vocês vão se preparar desse momento para a relação. E outra coisa que é muito importante, as pessoas às vezes se aproximam e têm um carinho um pouco maior na hora de ter relação. Como é que é o dia a dia desse casal? Porque marcar um dia não é só marcar um dia para um sexo penetração. Pode ser um dia só para se beijar, para tomar um banho juntos, para ficar ali no esfregue-esfregue, no pensar em penetração, para sair de ir no cinema como namorado, como ia antigamente. Porque tudo isso é que vai alimentando e sustentando o tesão. E é isso que importa.
0: Muito bem. Ó, agora é o seguinte, deixa eu ver aqui algumas mensagens chegaram aqui. Do nosso tema, hein? É, o tema tá pegando fogo. Olha aqui, ó.
4: Bom dia, rapaziada da Energia. Aqui é o João Rodrigo da Vila Medeiros. Cara, hoje, graças a Deus, eu tô muito bem casado. Mas na época de solteiro aí, eu passei uns perrecos. Tive duas namoradas que me deram um aparelho celular melhorzinho do que eu usava, hein? Isso há uns 10 anos atrás. E aí, cara, eu fiquei naquela. Terminou a relação, mas será que eu ia passar pro aproveitador? Acabei devolvendo. Abraço, ótima enquete.
1: Boa. Dudu,
0: ótima, ótima você enquete. Isso? Ó, você viu isso ou não?
1: Eu não quero identificar, não, porque é ouvinte amigo, mas ele mandou, então de repente a gente fala, né? O nome, que é o Marcos Vinícius, ele é lá de Barueri. Ele falou, eu dei um iPhone 14 pra minha ex-namorada, só que eu só tinha pagado a primeira parcela. Nossa. E aí terminamos o namoro. E aí ele complementou, hoje em dia ela tira foto do outro cara que ela tá namorando com o celular que eu dei.
2: E ele segue pagando, se bobear.
1: Exatamente.
0: Parabéns. Bom, vamos ver mais uma.
5: Bom dia, galera do Morde a Sopra. Bom dia, doutora. Meu nome é Kelly. Eu acho que não tem que devolver. É, e nem pedir de volta, né? Pelo amor de Deus. Porque tem gente que pede de volta também, né? Eu acho que o momento que você estava vivendo estava propício a isso. A ganhar um presente, a dar um presente. Mesmo que seja bom. E depois, a vida que segue. Acabou, acabou, né? Ninguém é obrigado a nada. Beijo pra vocês, galera. Bom dia. Beijo, doutora. Obrigada.
3: Boa. Beijo.
6: Fui bem. 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
2: Henrique Moura Vorcaro, pai de Daniel Vorcaro e fundador do grupo Multipar, pediu ao ministro André Mendonça do STF a revogação de sua prisão preventiva. Henrique Vorcaro está preso desde maio e escreveu ao magistrado alegando inocência e citando problemas de saúde. Na carta, o investigado diz sentir dores na cabeça e também abdominais. Abre aspas. Sou idoso, minha saúde está debilitada. Estou desde agosto tentando escrever essa carta. Em outro trecho, Henrique Vorcaro faz um apelo religioso. Abre aspas. Quando fui preso, fiquei tranquilo, pois imaginei que você, André Mendonça, um homem de Deus, iria enxergar a verdade. O Ministério Público Federal denunciou o dono da Voepass, José Luiz Felício Filho, e 11 ex-funcionários por atentado contra a segurança do transporte aéreo. A denúncia é referente ao episódio ocorrido em agosto de 2024, quando uma aeronave da companhia caiu e matou 62 pessoas em Vinhedo, no interior de São Paulo. A denúncia diz que o caso não foi um evento isolado, mas o ápice de um processo de omissões deliberadas na manutenção e gestão de segurança da Voepass. A procuradoria ainda alegou que a falta do reporte dos pilotos sobre as aeronaves não eram negligência, mas obediência estrita à alta administração da empresa. O número de estrangeiros que vive regulamentado em Portugal continua a subir, mas o crescimento desacelerou, segundo o relatório de Migrações e Asilo. O levantamento leva em conta os números de 2025, ou seja, do ano passado. No final do ano passado, eram 1.585.854 imigrantes no país, um aumento de 2,7% em relação a 2024. Apesar do aumento, a diferença é considerável em comparação aos anos entre 2021 e 2023, quando o crescimento anual chegou a ultrapassar 30% no país. E pelo sexto ano consecutivo, os brasileiros foram a maior comunidade estrangeira em Portugal. Atualmente, são quase de 500 mil

0: cidadãos em terras lusas, ou 31% do total.
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2: Eu tenho alguns amigos que moram em Portugal. Falam bem.
0: Gostam de lá?
2: Gostam de lá. Falam bem, bem mesmo. Dá até vontade de conhecer.
0: É bonito lá. Eu tenho uma tia que mora em Portugal.
3: É verdade.
0: E ela gosta bastante.
2: E acho que né, não, né, a língua facilita muito você ir pra lá. Eu tenho um amigo que ele saiu do Brasil pra morar na Europa, ele foi pra Inglaterra. Aí depois de um tempo, devido à língua, eles acabaram
0: migrando indo pra Portugal.
2: Portugal e lá estão bem.
3: E ontem, tem uma merda, né,
2: de amigos por lá, viu?
3: Sim.
2: Pensando aqui, buscando a minha memória.
3: Ontem a gente deu a informação, verdade, do helicóptero que tava levando o Rick, da dupla Rick Renner, né? E a gente não fechou porque não tinha ainda
2: a informação
0: pouco exata. Pouco depois, e, né? Foi confirmado.
3: Logo depois.
2: Você falou no tempo de jogo, né, Rani?
3: Confirmaram a queda do helicóptero e o falecimento do Rick e mais, acho que 4 pessoas, não é isso? Foram 4 total?
0: Isso, mais 4 pessoas. Piloto, copiloto, né, o empresário Avelar e também o videomaker.
3: Com ele, sim.
0: O Rick mais 4.
2: O videomaker eu conhecia de vista.
0: Ah, você conhecia
2: o Ele é da igreja que a EV é membro, da IA Church. Então a gente às vezes ia pros cultos, eu lembro dele lá. Conhecia de vista.
0: Poxa.
2: Deu uma dorzinha assim.
3: E o diz aqui tudo, a informação que o helicóptero do Rick colidiu com uma frente fria.
0: Sim.
3: Eu acho que talvez a frente fria, que é um vento forte, né? Uhum. Acabou derrubando o helicóptero. Tanto que parece que ele caiu de bico, né?
0: Foi, de frente ali.
3: É, aí não. Aí complicou, né?
0: E ainda sobre isso, né? O corpo do cantor Rick, da dupla com Renner, vai ser velado, enterrado em Sorocaba. Rick Solo foi uma das 5 vítimas, né? Como a gente destacou, do acidente com o helicóptero na Serra de Santa Catarina. Todos os corpos já foram resgatados no fim da tarde de ontem e levados aí para o ML de Florianópolis, que liberou nessa manhã os corpos aí para o velório e também para o enterro, né? É uma pena, então.
3: Ah.
0: É, Rick Renner, né? Tem várias músicas famosas. Tem uma música que ele fez para a filha, que é uma música bem bonita, diga-se de passagem. Mas é isso, né, Dudu?
2: Tem algumas músicas que ele fez para o Daniel, que eu sabia que era um dele, que eu gosto muito. Tem uma que falaram bastante, né? Mas tem uma que chama Poeira da Estrada, que eu acho muito bonita. Mas tem uma que eu não sabia que era dele, que eu acho incrível, do Chitãozinho Chororó, que é Página de Amigos.
3: Ele era um grande compositor.
2: Essa música é maravilhosa,
3: né?
2: E é dele, eu não sabia que é dele.
3: Não só cantor, como um grande compositor.
2: Sim, compôs pro Daniel, Chitãozinho, Zezé de Camargo, compôs pra uma galera antes de estourar com a dupla deles, né?
0: Não.
3: Vamos lá. Muito, vamos ver aqui. Ele tinha mais de 600 músicas registradas, hein?
2: Não, baita compositor.
3: É. Vamos ver aqui, mensagem aqui do ouvinte no nosso tema de hoje.
4: Fala, pessoal do Morde, bom dia. Júnior de São Paulo, Zona Norte. Dodô, não devolvo. Aliás, eu tinha uma conta conjunta com a minha ex. Lá tinha uns 200 e pouco. Já começando a juntar pra casar. Mas aí ficou com ela. E R$100 pra mim, R$100 pra ela. E deu de boa.
3: Mais uma.
5: Oi, galera do Morde. Aqui é Valmir. Dizem, né, que assim, no amor é meu bem, na separação são meus bens. Mas vou te falar, é ridículo pedir de volta, entendeu? Já deu na hora, acabou. Tá dado, não tem volta, não. Abraço.
0: Boa.
2: Deu, tá dado.
0: Eu acho que a gente deveria se desculpar com quem fez a enquete, porque a enquete tá um sucesso, viu, doutora?
3: Sucesso.
0: Vai lá,
3: sucesso palhaço, absurdo.
2: Eu? Dá tempo de pedir desculpa ainda, palhaço.
0: Desculpa, porque...
6: o Ranieri falou que era ruim.
2: Você foi o primeiro que falou.
6: Você falou,
2: enquete ruim.
6: Eu achei legal, eu gostei.
0: Você me induziu ao erro,
3: palhaço. Induziu. Vamos lá, mais uma.
2: A doutora tá quietinha ali também, eu ouvi, viu, doutor?
3: Vamos lá, mais uma.
6: Doutora arregaçou.
2: Acabou a enquete.
7: Bom dia, eu sou a Lili aqui da Vila Maria, e essa enquete me fez lembrar de uma colega. O namorado deu pra ela um carro, mas fez o financiamento no nome dela e tava pagando os boletos. Quando eles terminaram, ela ficou com as parcelas pra pagar. Beijo!
8: Ah, mas pelo menos ficou com um carro, né?
2: Exato, vende, paga o boleto, pegou uma
8: grana. Pelo menos ficou com um carro.
2: Não dá pra pagar, você vende.
6: É mais o quê que também?
8: Não, aí também queria que o cara ficasse pagando o boleto. Terminou, paga o boleto.
6: Porra, aí só faltava essa.
2: Você não pagaria, palhaço?
6: O quê?
2: O boleto?
3: Palhaço é bonzinho. É bonzinho.
6: Eu daria o carro à vista, não ficava parcelando.
2: Isso é mais inteligente.
3: Vamos lá, agora o Ranieri vai trazer essa notinha aqui, né? Para você saber se você que tá ouvindo agora, você palhaço, você
6: eu
3: Bernardo, doutora... Se você é uma pessoa chata pra conversar, você vai descobrir agora.
6: Agora,
3: vai.
6: Eu não sou.
0: É isso, Dodô. A gente ficou devendo essa matéria de 15 dias, né? Não deu tempo de entrar. Deu um problema técnico na semana passada. Eu esqueci, confesso, né? Que eu tinha essa matéria. Aí eu tô trazendo hoje porque me lembraram. Os ouvintes lembraram.
6: Que chato.
0: É, em determinado

0: Todo momento, viu, palhaço, eu tava scrollando nas redes sociais, né, a gente já falou sobre essa expressão, é quando você tá ali, você fica passando o conteúdo que tem, sem nada pra fazer, e apareceu um vídeo muito legal que eu resolvi compartilhar com você, ouvinte do Morde e Assopra. O conteúdo é da Fabiana Bertotti, que particularmente eu não conhecia, né, o algoritmo, ele me entregou o conteúdo e eu achei interessante. Ela é especialista em comunicação, faz vídeos muito legais, e nesse vídeo em questão, ela lista alguns sinais de que a pessoa pode ser muito chata de conversar, mas que ninguém tem coragem de falar. Então talvez você identifique uma pessoa que você conhece que é muito chata, mas você não tem coragem de falar, e aí você vai entender por quê, ou às vezes você mesmo pode ser essa pessoa chata que as pessoas, as outras, não têm coragem de falar. Então vamos acompanhar o vídeo e depois a gente comenta. São dois vídeos. O Johnny vai soltar a parte 1. Pode soltar, Johnny.
1: Sinais de que você é uma pessoa chata, mas ninguém tem coragem de te falar. Primeiro, você transforma qualquer conversa num monólogo e nem percebe. Quando alguém tenta contribuir e você volta tudo para o que aconteceu com você, a conversa perde vida. A mente humana, ela presta atenção enquanto ela se sente parte da troca. Se só um lado fala, o cérebro do outro desliga, literalmente. Segundo sinal, você responde tudo com críticas ou correções. Mesmo quando a intenção é boa, o efeito é péssimo. O cérebro interpreta a correção constante como uma ameaça à autoestima. A pessoa conversa com você uma, duas, três vezes e na quarta ela vai te evitar. Você não virou uma referência, você virou uma tensão. Terceiro sinal, você nunca faz perguntas reais. Perguntar é demonstrar interesse. E interesse é a base da conexão. Quem não pergunta nada, comunica sem perceber que eu só vim aqui para ser ouvido e não para ouvir. E isso afasta qualquer pessoa do trabalho, da família, dos seus relacionamentos.
2: Acontece? É. Parabéns pra essa moça aí.
3: Análise. Bom, é isso, então, né,
2: doutora? Muito bom. Tô muito na mosca, bom. Moça.
0: Três pontos, eu acho muito isso, né? O primeiro ponto é quando aquela pessoa que sempre puxa pra si. Então tá falando, nossa, eu viajei uma vez, eu fui pra Europa. Ah, quando nem deixa você terminar de falar, por exemplo. Ah, eu também. E até pra coisas ruins, às vezes, doutora. Por exemplo, nossa, uma vez eu quebrei o dedão do pé. Ah, não, mas uma vez eu quebrei os dois dedões do pé.
4: É, troféu desgraceira.
0: O troféu desgraceira. Aí tem esse, né, de a todo instante a pessoa ficar meio que corrigindo, e aí a outra pessoa começa a ver aquilo como uma tensão, aquela conversa. E o terceiro é de pessoas que claramente não estão interessadas do outro lado, né? Elas, às vezes elas até estão ouvindo, mas você vê que não pergunta.
4: São pessoas que não sabem ouvir, né? Sim. Precisa falar de si o tempo inteiro. E a comunicação é uma troca. Você fala, você ouve, você interage.
2: E se não for sobre ela, não interessa. Não interessa. Não tem porquê. O mundo gira em torno dela, né? Opa!
0: É isso. Vocês concordaram com isso?
4: Tudo.
0: Eu concordo. Dá tempo dessa segunda parte?
3: É rápido, não?
0: É, tem um minutinho. Qualquer coisa eu deixo pra semana que vem. Então eu deixo essa segunda parte pra semana que vem, que é bem legal também, isso. Dudu. Não.
3: Então vamos com o recado da doutora?
4: Vamos.
3: Tem recado, gente, né, doutora?
4: Tem um recado, rapidinho também. É um recado de utilidade pública. 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
3: Muito bem. Acabou o programa.
5: Ah, que peninha!
3: Mas antes temos presentes, não tem?
0: Tem. Opa. E aqui teve um superchat bom para fazer para a doutora uma pergunta. Eu vou dar um print aqui, ó, a Juliana. Então a Juliana Salinas fez um superchat aqui. Vai ficar para semana que vem. Teve um ouvinte que até brincou. Essa matéria tá em doses homeopáticas. Até o fim do ano a gente termina. Então eu salvei aqui o superchat. E na semana que vem tem o restante da matéria. A gente sorteou hoje dois, aliás, bela audiência. Muito obrigado a você que foi acompanhar também no YouTube. Aproveite e deixe seu like, né? Ajude a fortalecer o Morde a Sopra. 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Participaram pelo chat, né? Colocaram o nome completo e a hashtag Motel Morde. E os vencedores são Fábio Graneiro. Parabéns, Fábio Graneiro. E a segunda, a vencedora, Regiane Elias Pereira dos Santos. Parabéns, Regiane Elias Pereira dos Santos. Agora vocês têm 5 dias úteis para comparecer à Avenida Paulista, 1439, nono andar, no horário comercial.
6: Parabéns pelo prêmio!
3: Muito bem, vem aí, intervalo, na sequência, horário político e tempo de jogo no YouTube da Energia, tá bom? Você que não quer ouvir o horário político, vai.

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2: Né? 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Seja bem-vindo, você que nos acompanha no nosso aplicativo da Energia 97 no Brasil e no mundo. 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Muito bem, e claro, você vai participar conosco nessa edição de hoje do Tempo de Jogo pelos corneteiros.
3: Anota o número.
2: Qual é?
3: 11-966-50-7997, ok?
2: Ok. Mas repita, vai.
3: 11-966-50-7997, ok?
2: Beleza, mande aí o seu áudio ou o seu vídeo de 10, 15 segundos com o seu nome para você participar conosco dessa edição do Tempo de Jogo que começa agora. Comigo na bancada, Marcos Costa, André Ranieri, Quero Quero, em algum momento, André, o Rafael Sgrilles. Boa tarde, galera.
4: Fala, Marcelo Lima, boa tarde pra você, boa tarde, André Ranieri, boa tarde, Quero Quero, na bancada com a gente, boa tarde. E muito boa tarde pra você que acompanha a gente pelo youtube.com/energia97, mais um dia chuvoso aqui na cidade de São Paulo. Uhum. Rapaz, é o setembro mais chuvoso nos últimos 83 anos, todo prefiro dia caindo comentar. Água. Pelo amor de Deus. Mas vamos falar muito de futebol até 1h30 da tarde. Você é nosso convidado, vem com a gente, comenta aqui, responda a nossa enquete, deixa o seu like que tem boné. E quem vai falar do boné é ele, André Ranieri. Uhum. Fala, André, tudo bem?
5: Fala, Marcos Costa, tudo bem? Muito boa tarde a você, Marcelo Lima. Quero, quero!
3: Boa tarde!
5: E muito bom dia a todo mundo ligado aqui no youtube.com/energia97. Olha, eu quero falando beijo, com o microfone. Amor. Beijo pra você, quero. Você gosta de...
3: Furou o pneu do trem?
5: Furou o pneu do trem. É só a única desculpa que tá faltando, né? O carro, é que assim, o Sgrilles, quando ele estudava, ele matou 75 avós. E 23 avós. Né? E aí, o que acontece? Agora, o carro dele já não dá mais pra falar que é o carro, que dá problema ali, chegando na rádio.
4: Na época que ele era o pegador de perus?
5: Isso, na época que ele era pegador de perus, uhum. Coitado, dos avós de Sgrilles. E agora é que furou o pneu do trem, né? A desculpa que ele deu pra gente é que furou o pneu do trem, daqui a pouquinho ele tá aqui. Mas é isso, pessoal, vem chegando com a gente, deixa o seu like, porque se você deixar muitos likes, você vai concorrer a esse boné bacana.
4: Quantos são muitos, André Ranieri?
5: 500 likes, batemos a meta.
2: É, data FIFA é muito.
5: É muito. 600 likes, aí é surra em Marcos Costa, de likes.
4: Marcos Costa.
5: 700 de honrada.
4: 800
5: Golden Shower
4: aí
5: de
4: já é em
5: likes.
4: André Ranieri, aí já
5: e aí o cá. E aí o 900 não pode falar, o horário não permite.
4: Mas é no Sgrilles, de qualquer forma é no Sgrilles.
2: Então não vai ter.
5: É isso.
3: Lamentável.
5: Então vai lá, deixa o seu like, coloca seu nome completo, também a hashtag boné tempo de jogo, Marcelo Lima.
2: Muito bem, então vamos lá, vamos às manchetes. As manchetes, tô vendo aqui, tem uma enquete, né, que ainda é sobre aquela reunião feita lá pela CBF com os clubes, só que isso aqui ficou para depois, né? Você concorda com o fim do limite de 12 jogos para transferência entre clubes no Campeonato Brasileiro? Eles querem acabar com esse limite aí, e aí, claro, vão discutir um outro limite, ou de repente ficar sem limite, né? Mas devem discutir um outro tipo de limite que não esse de 12 jogos, que é o que temos agora. Você concorda com o fim desse limite? O cara pode ter mais jogos aí, se transferir para outro time no Campeonato Brasileiro? Tá aí a enquete no ar para você participar, tá? Sim ou não? Agora sim, vamos às manchetes do Tempo de Jogo.
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5: Seleção Brasileira. Com o elenco completo, o técnico Carlo Ancelotti comandou o segundo treino em solo australiano visando os 3 amistosos desta data FIFA. Bruno Guimarães falou nesta quarta-feira em Brisbane sobre o pênalti perdido na eliminação do Brasil para a Noruega na Copa do Mundo. O volante explicou que a definição havia sido feita antes da partida pela comissão técnica da seleção.
2: São Paulo, zagueiro Domingos Duarte rompeu o ligamento cruzado anterior do joelho direito e precisará passar por cirurgia. O defensor português de 31 anos não joga mais nesta temporada. O clube não estima nem divulga um prazo para recuperação. Já Aurélio Buta será submetido a um procedimento cirúrgico nesta quarta-feira para a correção de uma lesão no menisco do joelho direito e fica fora por 2 meses.
5: Corinthians! O Timão voltou a acumular 2 meses de direitos de imagem em atraso com o elenco profissional masculino. Em meio às dificuldades financeiras, o clube não conseguiu realizar o pagamento que venceu no último domingo, dia 20 de setembro. Um dos líderes do Timão, o zagueiro Gustavo Henrique, destacou que o elenco tem plena confiança no trabalho de Fernando Diniz.
2: Palmeiras! O Verdão caiu de rendimento após a pausa da Copa do Mundo e perdeu a gordura construída no Brasileirão. Antes líder, com 7 pontos de vantagem para o Flamengo, o time de Abel Ferreira venceu apenas 4 de 10 jogos depois do retorno do campeonato e caiu para o segundo lugar. Emiliano Martínez foi chamado para a seleção uruguaia para substituir Valverde, cortado por lesão.
5: Futebol nacional. Enquanto os representantes das séries A e B aprovaram a redução gradual do limite de estrangeiros e uma nova divisão para as inscrições dos elencos, duas outras propostas ficaram para a próxima reunião dos clubes. O fim do limite de 12 jogos para transferências entre times do mesmo campeonato e a possibilidade de criação de equipes B nas principais divisões.
2: Mercado da bola. Endrick pode deixar o Real Madrid por empréstimo em janeiro e está na mira de Milan e Roma, da Itália. Segundo o site italiano Calcio Mercato, os dois clubes estão interessados no atacante brasileiro de 20 anos, caso o clube espanhol aceite liberá-lo na próxima janela.
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2: Muito bem, o sempre pontual Rafael Sgrilli já está entre nós. Já está aqui.
3: Aí sim, monstro!
2: Ele espantou o quero-quero, espantou, malcriadamente, espantou o quero-quero da cadeira e sentou aqui. Aliás, o quero-quero vai cobrar lá do RH, né? Que vai te falar, tá fazendo mais hora extra.
4: Direito de imagens, né?
7: Direito de imagens.
4: Ele tem direitos de áudio, agora ele vai cobrar o direito de imagens.
3: Lamentável.
5: Agora eu pergunto, Marcelo Lima, se Memphis Depay chegasse assim, atrasado, constantemente, imagine as críticas que Rafael Sgrilles não direcionaria.
7: Desde 24 ele tá atrasado, não tá chegando diariamente.
5: Mas até onde eu sei, ele chega no horário, bonitinho, vai lá, faz o treinamento.
7: Ah, que bom que você está liberado para ver os treinamentos.
5: Mas pelo menos são as informações que chegam do CT Jovem Grau.
7: Tudo bem, gente, boa tarde, grande abraço a todos aí.
2: Tudo bem.
3: Aqui, chegou... Furou o pneu do trem?
2: Furou o pneu do trem?
7: Furou.
2: E o Danilão já chegou no foguete dele, lá na cela de interrogatório que ele fica todo dia. Tudo bem, seu Danilo Souto?
8: Tudo bem, boa tarde, rapaziada. Ê, data FIFA, hein, meu? Que semaninha, vou te falar, viu, rapaziada? Que preguiça que dá, né,
7: data FIFA. Tá só começando, hein?
8: Tá só começando, mano. Mas tô na área aqui na minha sala de interrogatório. Um dia eu vou instalar uma câmera de segurança ali e vou fazer o programa por ela ali. Vou ficar olhando aqui assim pra você. Se eu tivesse ido no interrogatório mesmo. Tamo na área, rapaziada. Ô, Sgrilli, você tá fininho, hein, Sgrilli?
7: Você acha?
8: Você tá fininho, hein, mano? Você tá malhando, cara.
7: Ah, perdi uns quilos aí.
4: Ele e o Gustavo Santos estão fazendo a mesma dieta.
7: Ah, vou te falar, viu, rapaz?
8: O seu Bento.
7: Tô com 7,7 aí, rapaz.
8: Rapaz, você tá correndo ainda? Tá correndo, Sgrilli?
7: Não, ainda tô me recuperando ainda. Ainda não voltei à corrida, não.
8: Não voltou a correr. Boa. Tô precisando correr também, viu, Marcelo Lima?
2: É.
8: Correr das contas.
2: Eu também. Eu
7: isso aí eu tô correndo há muito tempo.
2: O corro dos cobradores é impressionante. Bom, vamos lá. Vamos começar a falar da seleção brasileira com aquela vinheta que vocês adoram. Eu tava com saudades, né? Vamos lá. Não é só isso, Diego Dapp. Não, Diego Dapp. Não, Diego Dapp. Vinheta da seleção brasileira. Não, tá bom, vamos lá. Vai.
5: O Gabiru ele esconde as vinhetas.
2: O Gabiru esconde.
5: Ele deixa. O Gabiru, você abre a botoneira dele, tem 300 efeitos. A do Diego Dapp ele deixa com 3. Aí o Diego Dapp tem que trabalhar com esses.
4: É o meu limite.
5: É.
4: Procura uma que tá assim, sombra, tá, talvez seja essa, ele coloca já pra não mexer mesmo ali, sombra, vai lá.
2: Bom, então vamos lá, sem vinheta mesmo, né, da seleção brasileira, mas é o seguinte, né, todos os jogadores agora estão à disposição do Carlo Ancelotti, né, nessa quarta-feira ele comandou o primeiro treinamento da seleção com o elenco completo, visando os amistosos lá com a Austrália, né, ele não montou o time titular ainda, que deve ser a base, que disputou a Copa do Mundo, né? O Otávio, Arthur Dias e Wanderson foram os últimos jogadores que chegaram lá a Brisbane, né? Mas ainda não participaram normalmente do trabalho lá no Ballymore Stadium, né? Como já havia acontecido na terça-feira, vários torcedores subiram em árvores para acompanhar a atividade. Puxa, que informação relevante essa que os caras passam pra gente, né?
3: Lamentável.
2: Os moradores subiram na árvore para ver o treino. Olha, realmente, isso aí vai mudar o...
5: Quantos? Eu fico curioso.
2: Exato. Roubaram maçã, roubaram amora. O que eles fizeram na árvore?
5: Né? O Chico Bento foi lá, o
2: Marcelo? Será que foi? Não sei, bicho, mas é o seguinte, né? O Ancelotti não montou o time titular, né? Ele fez um treino lá com times mesclados e tal. O treinador escalou o Danilo Santos ao lado do Bruno Guimarães, né? No período em que o jogador do Arsenal esteve em campo. E no ataque, Rafinha e Pedro jogaram juntos a maior parte do tempo, né? Ele ainda vai fazer mais um treinamento antes de embarcar amanhã para Townsville, que é o palco do jogo dessa sexta-feira, às 7 da madrugada, horário de Brasília, né? Contra a Austrália. Lembrando que as duas equipes, depois desse amistoso, ainda jogam de novo na terça-feira aí em Brisbane, no dia 3 de outubro, né? Depois segue para a Índia para jogar contra a Índia, né? Em Calcutá, esse jogo aí. Muito bem. Acho que nesse primeiro momento aí, eu não sei, acho que ele deve partir para a segurança, né? Manter a espinha dorsal do que ele teve aí na Copa do Mundo e aos poucos ir colocando jogadores novos, né? Que ele convocou. Acho que não vai fugir muito disso, né?
5: Ah, eu imagino que ele vai colocar o Rafinha, com certeza vai ser titular. Agora resta saber se ele vai jogar como ele tem atuado no Barcelona, como uma referência mesmo, né? O Barcelona ele joga praticamente no 4-2-3-1. Então o Rafinha, ele é esse um, ponta de lança. Não sei se ele vai atuar assim, se o Ancelotti vai utilizar o Rafinha assim na seleção brasileira, até porque ele está treinando com o Pedro e resta saber se ele vai colocar o Pedro mesmo ou é pela ausência de outros jogadores. Eu até imagino que o João Pedro, tá bom? Ele possa ser a primeira escolha, até porque ele vem jogando bem, né? A sequência dele é boa, já faz um bom tempo, então e o Ancelotti, apesar de não ter convocado ele para a Copa, depois provavelmente entendeu que foi um erro grotesco, né? Levar o Igor Thiago, etc.
4: E é muito louco porque o Pedro não consegue segurar a titularidade no Flamengo, né? É muito louco. E se ele entra, ele vai bem, mas ele não consegue firmar essa titularidade. Então, assim, também são dois que poderiam ter ido e que ele não levou. Então fica essa dúvida.
7: O João Pedro foi cortado, foi o Martinelli no lugar dele.
5: Ah, é verdade, muito bem observado. O João Pedro acabou cortado, né? Mas eu imagino que a longo prazo o João Pedro deve ser esse jogador. Ah, sim. O Pedro, a gente transmitiu o jogo do Flamengo contra o Del Valle e veio o nosso convidado aqui, fugiu o nome dele agora, daqui a pouco eu trago, e ele, uhum. E ele falou sobre essa dificuldade do Pedro de ser titular absoluto do próprio Flamengo, né?
7: Paulo então, Eugênio?
5: O Paulo Eugênio, perfeito, Paulo Eugênio.
8: Mas é um problema disciplinar, o Ranieri?
5: Então, assim, pelo que o Paulo Eugênio falou, é uma questão muito mais de escolha para os jogos, né? Então, quando você pega o Del Valle na altitude... O Bruno Henrique, historicamente, é um jogador que ele não sente a altitude e, segundo, ele pode apresentar algumas opções para o Flamengo, que é a opção de contra-ataque, etc. O Pedro não é esse jogador de muita velocidade. Então, a bola precisa chegar nele para ele ter as oportunidades.
4: Mas vale lembrar que ele teve problema com a comissão técnica do Sampaoli. Ele teve um problema que foi exposto publicamente com o
7: Felipe Luiz.
4: E agora ele não consegue mais uma vez a titularidade. Bola ele tem. Acho que eu não. Assim, alguém duvida que ele poderia ser titular de qualquer clube do Brasil, por exemplo? Eu não acho. Da seleção, inclusive, pra mim.
5: Assim, eu acho que ter problema com a comissão do Sampaoli é uma coisa que acho que dá pra estirar, né? Da
4: história. Dá uma aliviada.
5: Aí do Felipe Luiz, sim, sem dúvida. É que não é que ele é reserva também, né? Ele vem oscilando. Então, um jogo ele é titular, outro jogo ele começa no banco. Outro jogo ele é titular, outro jogo ele começa no banco. Os números dele não são ruins, né? Não é o melhor momento dele no Flamengo. E eu acho que talvez se fosse a questão dos bastidores, né, essa dificuldade do Pedro de lidar com comissões técnicas, provavelmente o Ancelotti não teria convocado, né? Então eu acho que se convocou, né? Imagino que não seja o grande problema. Agora, voltando ao questionamento do Marcelo Lima, o Estevão, provavelmente o Ancelotti deve estar louco para usar, não pôde usar na Copa do Mundo. O Vini Júnior, com certeza, vai ser aí titular da seleção brasileira e vai ser o líder, ou um dos líderes, nesse novo ciclo. E o Rafinha também, Bruno Guimarães no meio. Então, você já sabe mais ou menos o que vai acontecer. O Marquinhos e o Magalhães, eles devem formar a dupla de zaga. O Marquinhos, ele vai seguir, você está sendo convocado.
7: E Wanderson e Douglas Santos nas laterais, né?
5: O Douglas Santos deve permanecer, né, na lateral esquerda, pelo menos nesse primeiro momento. O Wanderson,
4: foi bem na Copa.
5: Foi bem, quebrou um galho ali. O Wanderson, na ausência do Wesley, ele vai ser o cara da direita. O Otávio, né, parece que já foi avisado que vai ser o goleiro titular. Só esse outro meio campista, né, que ao lado do Bruno Guimarães, talvez seja o Douglas Luiz.
7: E treinou o Danilo, treinou o Danilo Santos. Então, agora, não sei se ele vai jogar o Bruno Guimarães para ser ali um primeiro jogador de meio campo, um primeiro volante, com o Danilo saindo um pouco mais para até fazer a intermediação dessa jogada da defesa para o ataque. E também se vai manter a linha com quatro atacantes, né, Rani?
5: Eu pensei nisso de puxar, recuar o Bruno Guimarães. Mas, ao mesmo tempo, né, quando a gente tentou esquematizar, o Brasil não tem um Casemiro hoje em dia. Né? O Fabinho não foi convocado. Os dois jogadores que, em tese, são camisa 5, podem jogar por ali, são Douglas Luiz e o Andrei, que, inclusive, foi cortado, o Andrei Santos, não foi convocado. Foi o ciclo inteiro, mas na convocação derradeira ele não foi. Então, assim, vamos ver, né, quando ele tiver todos os jogadores, o que, que ele pretende. Mas eu acho que a base não deve fugir muito disso para esses amistosos.
4: Agora uma pergunta aí para todo mundo. Você começou o comentário falando do Rafinha, da forma que ele joga no Barcelona. Pelo menos o ciclo passado inteiro era muito pensado em cima do Vini Júnior. Isso pode ter prejudicado também o Rafinha até aqui na seleção brasileira? E pode haver uma mudança em cima disso para que o Rafinha passe a ser protagonista, talvez até à frente do Vini Júnior, ou tentando igualar os dois ali para que finalmente essa dupla consiga pelo menos se encaixar dentro de campo ali, porque aí o ganho da seleção brasileira vai ser muito grande, né?
5: O Rafinha, na verdade, ele passa por isso até no Barcelona. Essa temporada ele quebrou isso, porque com o Hans Flick, principalmente, ele parou de ser esse jogador que tapa buraco. Como o Rafinha, ele tem o Lamine Yamal na ponta direita, que em tese ele é um ponta direita. Ele chega no Barcelona, tem o Lamine Yamal. Então ele vai ter que jogar em outros lugares. Então no Barça, basicamente, ele jogava na ponta esquerda e jogava como meio atacante. Aí nessa temporada, ele vira o centroavante, ele vira o principal jogador nesse começo de ano. Resta saber se o Ancelotti, que também fazia a mesma coisa com ele, sempre jogava ele onde faltava algum jogador na seleção, se ele vai dar esse protagonismo também pro Rafinha. Porque eu acho que se ele continuar indo bem no Barcelona, de repente o Ancelotti pelo menos pode testar ele na mesma função e ver se funciona na seleção brasileira
4: também. E você tendo o Pedro, como ele vem jogando no Flamengo na última temporada, já de pivô, um cara, ele não é mais tão fixo dentro da área. Ele sai da área para fazer o pivô para que os meias, os pontas, consigam entrar, chegar chutando. Isso aí também pode ajudar bastante o Rafinha nesse momento, né?
7: E o Rafinha sofria do mesmo problema do Rodrigo. O Rodrigo faz várias funções, mas se você perguntar para ele qual o melhor lugar onde ele pode render, no Real Madrid, em algumas posições, um pouco mais atrás, um pouco mais aberto pelo lado direito, na seleção brasileira ele já jogou de 10, já jogou aberto pelo lado direito, lado esquerdo e até como falso 9. Então, às vezes, quando o jogador é muito polivalente, isso pode também contar contra, porque ele nunca vai performar num posicionamento, por exemplo, como o Estevão aberto pelo lado direito. Então ele já sabe que vai atuar por ali. O Rafinha, várias vezes, como disse o Rani, já jogou do lado esquerdo lá no Barcelona, agora é 9, mas na seleção brasileira ele já passou por diversos setores.
4: O Zenho tá falando aqui, Rafinha é perninha, não merece vaga na seleção. O Márcio Bellavista, esse italiano é mais do mesmo pelas convocações dele. O pessoal tá reagindo aqui, daqui a pouquinho eu vou...
8: Se eu não me engano... Ele tá com 13 gols já e 3 assistências, o Rafinha, né? Acho que é o melhor 14. Início de temporada. 14 já.
5: Em 8 então. Jogos.
8: Em 8 jogos. Então, é o melhor início de temporada, até melhor do que o do Messi, né? Nas temporadas no Barcelona. O Rafinha tá comendo a bola lá, rapaziada.
2: Resta saber se na seleção ele vai lembrar do que ele faz no Barcelona ou vai ter amnésia, igual ele e Vini Júnior tem, né? Eles arrebentam em clube, chegam na seleção, parece que tem amnésia, esquecem como jogam bola, né?
7: Mas se jogar com 4 atacantes, ele não vai ter um meia como tem no Barcelona para servir ele também. Então não sei se ele vai ter que vir buscar jogada também, porque se jogar com essa linha com 4...
5: E aliás, olha o meio campo que ele tem no Barcelona. Rodri, Pedri e o Dani Olmo, né? Que são, tipo, cara, três jogadores. De Jong também, então assim...
7: Seleção espanhola,
5: quase. É, infelizmente o Brasil ele não tem meio campistas. O Ancelotti, eu particularmente acho que o Ancelotti ele tem que começar o ciclo já com três meio campistas. Por mais que não sejam grandes craques, etc., porque ele pode cair no mesmo que ele caiu na Copa do Mundo. Chegar lá, ter muito atacante, não ter meio campista que atuou no ciclo e o Brasil ele ficar com esse abismo no meio campo entre defesa e ataque.
2: É, o Ancelotti tem esse problema mesmo. Ele convoca lá 15 atacantes e tal, né? E quase 5 meio campistas, né? Ele tem esse problema aí de convocar um monte de atacante, né?
4: Mas Matheus Bidon, né? Será esse cara aí, o Sgrilis?
7: Mas peraí, mais dois?
4: O Breno Bidon. Ah, Breno Bidon. Tá.
7: Agora eu pensei, o Mateuzinho também poderia fazer. Aliás, você poderia fazer o Mateus. Não,
2: mas ele confundiu, ele é amigo do primo do Bidon, que é o Mateus.
7: E tem um bom tempo também. Tem um bom tempo que pode ser utilizado também nessa.
4: É que tem um outro Mateus, o Pereira também, né? Que esse sim pode ser de fato, sem brincadeira nenhuma, ele pode ser esse 10 aí, esse cara mais cerebral no meio.
5: Agora, uma coisa interessante, não sei se você vai falar sobre isso, perguntaram ali, eu acho que o Érico Castor, por que o Beraldo não foi convocado? E eu concordo porque o Beraldo é um baita de um zagueiro, tem 22 anos só, por mais que ele não seja titular absoluto no PSG, o Ancelotti convocou vários que não são titulares absolutos, vários, o próprio Pedro a gente falou não é titular absoluto, o Endrick a gente falou que também não nem joga,
4: o Vitor Reis, que é na mesma posição e também é mais jovem, inclusive, e mostrou ainda muito pouco na Europa, né?
5: É que o Vitor Reis, ele, apesar de ter sido rebaixado, ele foi pro Girona e jogou, né? Agora no City ele tá jogando as Copas, ele entra em jogos aleatórios. Mas eu concordo, pra mim o Beraldo é jogador de seleção e poderia muito bem ser convocado, tá? Poderia muito bem, até porque ele exerce duas funções, a de zagueiro e a de primeiro volante, ele tem jogado muito no PSG. Agora um ponto, Lima, não sei se você vai trazer, a gente comentou ontem sobre o Endrick, que o Endrick, se ele quiser ser protagonista no ciclo da seleção, ele vai, provavelmente ele teria que buscar algum outro lugar, né, porque no Real Madrid ele não jogaria. Com o Mbappé ali, esquece, é muito difícil, ainda mais a dupla ali, o Mbappé e o Vini Júnior, que são titulares absolutos. E as notícias que saem, né, nas últimas horas, é que a Roma e o Milan são duas equipes interessadas no futebol do Endrick, e particularmente eu acho que seria muito interessante futebol italiano para ele, disputar ligas europeias, etc. Acho que pode ser um caminho bem inteligente pro Endrick.
4: Será, cara? Italiano hoje, o campeonato italiano hoje está muito por baixo. Eu acho que ele tem possibilidades de jogar uma Premier, pode ser por um time inferior, não tem problema, dá um passo para trás. Você viu o que ele fez lá na França, eu acho que
7: exatamente.
4: Hoje o campeonato francês tem mais possibilidades, inclusive, do que o italiano. Não sei, cara, eu não consigo mais...
5: Mas se ele jogou na Liga Francesa, se destacou e conseguiu ganhar espaço na Seleção Brasileira, eu acho que a Liga Italiana não seria um impeditivo. Não seria um impeditivo. Agora, ele tem que ir para um time que ele sabe... que a concorrência não vai ser tão grande e que ele vai jogar muitos partidos.
4: Exato, ele vai chegar para ser o titular ali, ele vai ser o dono da posição. Aí a bola vai, o time vai trabalhar para ele, isso é importante nesse momento para ele.
2: Lembrando que ele só não saiu essa janela porque o Mourinho vetou. Diz que não vai agora, quero utilizar, só que não vai utilizar. Na cabeça do Mourinho ele vai entrar de vez em nunca, né? Então realmente eu acho que não é interessante pro Endrick ficar lá como um eterno reserva no Real Madrid, né? Que ganhe... mais oportunidades em outras equipes, né? Como o Mourinho vetou nessa janela e ele tá lá, vai continuar na reserva, eu acho que, né, até por bom senso, o Florentino Pérez na próxima janela fala: Mourinho, dá uma segurada aí, deixa o moleque jogar um pouco, né? Porque, afinal de contas, é um patrimônio do Real Madrid. Tanto é que o Real Madrid não aceita vendê-lo, né? Só aceita emprestá-lo, né? Pra ele ganhar cancha e tal, né? Então vamos ver. De repente, jogar no Milan não seria uma ideia pro Endrick, não. Ou na Roma mesmo, mas enfim, vamos aguardar.
4: Gostaria o que vai acontecer. Gostaria dele no Napoli, o Lima?
2: Ah, também, poderia ser também, mas não está interessado pelo jeito.
5: Jogaria com o David Neres, né, que está no Napoli também.
2: Também, mas o do Beraldo, cara, é só a primeira convocação do Ancelotti nesse ciclo, né, ainda tem muita convocação pela frente, aí eu acho que o Beraldo vai acabar, e mais cedo ou mais tarde, sendo convocado pelo Ancelotti também, né?
5: E o Érico Castor lembrou muito bem que o Beraldo, no PSG, também joga pela Beralda, né? Que ele faz a lateral esquerda também, viu, Marcelo?
8: Ah, essa foi boa, hein?
4: Eu só espero que essa já tenha eliminado a mais uma do Cebolinha na hora que a gente falar do Santos. Eu espero que essa já tenha ocupado...
7: Essa já invalidou a cota Bernardo
4: Exato.
7: Veloso.
4: Beralda.
2: Estamos F3 pontinho, né?
8: Mas aqui, ó, o fato é que são chatos pra caramba esses amistosos aí agora, hein? Tá louco, mano. Chato pra caramba. Depois de Copa do Mundo ainda. Nossa,
5: mas
8: chato.
5: Mas falam que o futebol indiano tá crescendo, viu, Danilo?
8: Então, é. Nossa, cara. Esses adversários aí que não dá nada. Chato, meu. Torcedor brasileiro não gosta.
7: Bom, o pessoal tá lembrando também do Murilo, né? Que poderia, do Nottingham Forest, que faz o trio de zaga lá no Nottingham com o Jair Cunha, que tá na seleção, e o Diomandé, né? São os três jogadores titulares da equipe do Nottingham. O Murilo tá bem já, a segunda temporada como titular, poderia até configurar nesse time do Carlo Ancelotti.
2: Muito bem, vamos ouvir o Bom Tempo, Gabriel Bom Tempo, jovem jogador do Santos, né? Ele foi perguntado sobre conselhos que ele recebeu de jogadores experientes do Santos que já passaram pela seleção brasileira, né? Temos vários deles hoje em dia lá no Santos. Lá tem o Neymar, o Felipe Coutinho, Lucas Veríssimo, Cebolinha, Arthur, Gabigol, enfim. Ele disse que sim, ele perguntou lá como é que é o ambiente da seleção brasileira e tal. Vamos ouvir o Gabriel Bom Tempo.
9: Estou rodeado de craques que também vestiram a camisa da seleção e eles têm me ajudado bastante também desde que soube que teria a oportunidade de vir para cá. É, me deram conselhos, ajudaram como ajudavam antes também. Então poder ter eles lá no grupo do Santos que já tem essa experiência foi muito importante para mim para já saber como é que é e já me preparar. Ah, como eu disse, feliz pela oportunidade, feliz por ser citado e estar aqui na seleção. Espero agregar da melhor maneira possível, que não se disse ali no meu campo, chegando aqui, procurar aprender com os que já estão, de pegar conselhos, de pegar dicas. Espero chegar, como eu disse também, desfrutar, aproveitar e poder somar da melhor maneira possível.
2: Muito bem, seja bem-vindo você que estava acompanhando o empolgante Horário Político no 97.7 nas ondas do rádio em São Paulo e região. Muito obrigado pela carona. Essa voz que vocês estavam ouvindo é de Gabriel Bom Tempo, né? O jovem jogador do Santos que está na seleção brasileira e ele concedeu uma entrevista coletiva e estava dizendo que pediu conselhos aos jogadores experientes do Santos que já passaram pela seleção brasileira para saber do ambiente e tal e que obviamente está muito feliz de estar lá compondo a seleção brasileira que faz dois amistosos contra a Austrália e um amistoso contra a Índia. Quem também falou foi Bruno Guimarães e ele falou do pênalti que ele perdeu lá contra a Noruega aos 13 minutos do primeiro tempo e tal. Esse é um assunto que vai ficar na cabeça dele por anos e anos e anos. Vamos ouvir o Gabriel Magalhães.
10: Olha, Bruno, esse sentimento muito ruim, definitivamente perder um pênalti faz parte do futebol, mas a gente nunca está pronto para isso acontecer. Evoluir com o que aconteceu, obviamente que é uma ferida, é uma cicatriz, está muito recente, ainda me magoa, ainda me dói muito isso ter acontecido, mas faz parte do futebol, é que eu possa aprender com os meus erros, que é o mais importante. Você muitas vezes aprende com a vitória, mas normalmente a gente aprende com a derrota, com aquilo que não deu certo, que eu possa aprender e seguir a minha luta diária, dos meus sonhos, né? O mais importante para mim é que se tivesse outro pênalti e for delegado a mim, eu não vou me esconder, eu vou bater de novo, mil vezes se tiver que fazer, porque representar essa camisa representa tudo para mim, sempre foi o meu maior sonho da minha vida, mas obviamente não foi um momento legal, sofri muito, como eu disse, mas é bola para frente, é pensar, não dá para mudar o passado e sim o futuro. Sempre antes do jogo a gente tem a nossa preleção e o professor determina quem vai bater, e eu fui o cara escolhido para bater. E ali na hora teve jogadores que quiseram pegar a bola para, enfim, é muito normal isso acontecer, um jogador pega, passa para o outro, até para tentar enganar o goleiro, e foi isso que aconteceu, nada demais, o Vini não era, quem tinha que bater o pênalti era eu, enfim,

0: Mundial, né? Esse jogo será às 11 da manhã. Muito bem, muito bem. Vamos dar prosseguimento aqui, diga, Dani.
1: Tem a provável equipe da Índia, tá? Sandu no gol, Barla, Singh, três zagueiros, tá? Gigan e Varghese e o Mishra na esquerda, ele volta de lesão.
2: Isso é bom. Gostei da pronúncia.
1: O meio-campo tem o Chabong e o MSK, o cara chama MSK.
2: Cuidado. Certo.
1: O Shudhari pela direita e o Sig, que é mesmo o nome do zagueiro, pela esquerda no ataque, é o Ali, tá bom? Então,
2: Repeteco,
1: o Rahim
2: no
1: Ali.
2: Ritmo do rádio, vai.
1: Então vamos lá, Repeteco.
2: No ritmo do rádio.
1: Sandu, Barla, Singh, Jihan, Varghese, Mishra, Chaduli, MSK, Chabong e Sig e Ali no comando de ataque, Marcelo Lima.
0: Sem dúvida, é um time e uma seleção Sanduba que preocupa muito o Carlos Ancelotti.
3: Tá de olho no Chabong, hein?
0: Tem que ficar. O Ali, inclusive, é um dos artilheiros do mundo nesse tempo, nessa pós-Copa, né? Marcou 49 gols nos elefantes lá que passavam na sua frente. Muito
2: MSK
0: bem.
2: MSK também tem que ficar ligeiro com ele.
0: Também.
2: Se der uma brecha, ele...
0: Ele alucina. 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Muito bem, antes da gente começar a falar dos clubes de São Paulo aqui, né? A nossa enquete de hoje, para você que está no FM, no 97.7, sobre mais uma proposta dos clubes feita nessa reunião que aconteceu na CBF, de acabar com o limite de 12 jogos no Campeonato Brasileiro para que um jogador seja transferido para outro clube da Série A. Então hoje, o cara fez 12 jogos, é o limite. Se fizer o 13º, não pode ser negociado com nenhum outro clube da Série A. Né? E foi proposto que acabe com isso, ou estudem, né, para que sejam mais jogos e tal. Então, vamos ver o que vai acontecer.
4: Tem outro ponto, né, também importante, como já acontece, né, na Espanha, por exemplo, né, que tem Real Madrid B, que tem outras equipes já consideradas B, que isso também tenha nas principais divisões Milan do B, futebol, né, brasileiro, né? E aí tem essa possibilidade.
2: Qual, Danilão?
3: Tem o Milan B também.
4: Ah, essa aí! Dependendo da hora.
0: Enfim. Antigamente chamava-se Expressinho isso aí.
2: O cara fala e depois ele manda um que é isso.
3: Eu falei do time, do Milan B, pô. Os guias já vêm com essa aí. Maldade.
1: Mente poluída, né?
3: Mente poluída, pô. Esse cara tá louco.
5: Dependendo da hora.
0: Que beleza. Bom, então é isso, né? Vamos ver o que vai acontecer. Mas essas propostas ainda serão discutidas, né, pelos clubes. Com a CBF, ainda não tem nada definido.
4: E foi a ideia do presidente da SAF lá do Londrina, né, o Guilherme Belantani, que disse, né, na saída ali da reunião, que na próxima reunião dos clubes, né, ainda neste ano vai ser debatida essa questão, mas não tem um número base que os times querem, né, para elevar de 12 para algum número, ou seja, 18, 19 rodadas, ainda não tem esse patamar definido pelos clubes.
0: E eu corrigi, ô desgraçado, eu tô falando com o Silvio Luiz, tá, para quem não sabe. Aqui, que eles ficam aqui. Ele fica aqui no nosso telão de serviço enchendo o nosso saco aqui. Aliás, é uma coisa que ele mais maldito gosta de fazer, o maldito, exatamente. É o que ele mais gosta de fazer. Diga, André.
1: Agora, além do número limite, né, de jogos que esse memezinho, vai lá pro YouTube depois.
2: Bota, pessoal, a tabela do campeonato brasileiro.
1: Esse memezinho do Lima aqui tá nota 10.
0: Eu acho que tá com a cara de Danilo Soto essa arte. Não foi.
3: Não, tá, não foi.
0: Não foi o cowboy.
3: Não foi. Não fui.
0: Sei.
3: Não fui.
0: Sei. Igual não foi. Não fui, né?
3: Não fui.
5: Não foi.
3: Esse não fui eu. O da velhinha Fiar fui eu.
5: Danilo, você é fã, viu?
1: Tá bom. Exato, o Danilo só vai levar a culpa pelo que ele fez. Agora, uma outra coisa que tem que ser falada, né? O limite de 12 jogos, beleza, pode aumentar para 18, mas tem que ter um limite também até qual rodada que isso pode acontecer. Porque se o cara não completou 18 jogos, aí na última rodada ele troca também.
2: O
1: não...
2: Paulinho, por exemplo, poderia ser negociado na última rodada.
1: O Paulinho nos próximos 10
4: time
1: anos.
4: Dos médicos, leva, né? Time dos médicos, né?
3: Meu Deus do céu, aí também quem levar o Paulinho tá de brincadeira, né?
0: Bom, por falar em médico, né, cirurgias, hospital, não sei o quê, vamos falar do São Paulo no tempo de jogo. 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
6: Vamos, São Paulo. No tempo de jogo, vamos de tricolor. Vamos, vamos, vamos, vamos.
0: É, rapaz, o São Paulo tá numa fase lá, hein? O São Paulo, dos reforços que trouxe, o que mais estava correspondendo era o zagueiro.

0: Pro Domingos Duarte, né? Ganhou lá com a
1: condição de
0: titular. Pois é, rapaz. E no jogo contra o Internacional, ele saiu no primeiro tempo ainda lá do jogo sentindo o joelho, né? Foi constatada o rompimento do ligamento cruzado anterior do joelho direito e ele vai passar por cirurgia, né? Com o Dr. Moisés Cohen lá no Einstein, né? E tá fora de combate, obviamente, não só do final dessa temporada, como no começo da outra temporada ele também vai estar nessa recuperação. Normalmente demora de 6 a 7 meses, né, para o jogador se recuperar desse tipo de lesão, né? É uma pena pro São Paulo, para Dorival Júnior, né, que perde um zagueiro que vinha ali se estabelecendo cada vez mais como uma peça importante, não só na zaga, como no time, no geral, né, no esquema tático do treinador, né? Outro que também vai passar por cirurgia é o Aurélio Buta, o lateral direito. Ele vai ser submetido hoje, inclusive, a uma cirurgia para correção de uma lesão no menisco do joelho direito, né? E a estimativa de 2 meses fora. Agora, esse aí, se o São Paulo tivesse lá quem cobrar, né? Porque o conselho, o presidente, eles estão mais preocupados hoje com a eleição, que acontece em dezembro. Eles não estão nem aí. Deixou lá o futebol na mão do Rafinha e pronto, né? Porque, cara, o Buta, ele foi reprovado num exame médico no Panathinaikos da Grécia. Foi feito o exame lá, pelo histórico de contusões dele, o clube grego vetou a contratação, e aí o cara vem aqui, faz exame aprovado no São Paulo. Aí ele é aprovado, um mês depois ele vai pra faca. Cara, isso aí tem que ser apurado. Deveria, né? Não vai ser, né? Mas teria que ser apurado com rigor. Porque como é que você contrata um jogador que vem lá do exterior vetado por outro clube, né? Exatamente aí pela questão médica, contrata e o cara vai lá e já vai ter que operar e ficar 2 meses fora. Quer dizer, uma situação no mínimo estranha, né, Danilo?
1: Não, exatamente, né? Como você falou, tem que ser apurado mesmo, né? Por mais que não seja uma falta pro torcedor, pro elenco, nossa, o Buta vai ficar fora, mas é um gasto que o time tá tendo, né? Quanto que ganha o Aurélio Buta, rapaziada? Qual que é o salário dele aí no São Paulo, né?
0: Se ele já tinha sido reprovado, não sei se é um Buta lá, salário, mas...
1: Esse é um Buta salário.
2: Ah, data boa, faz
3: coisas,
2: boa,
3: hein?
2: A
3: data
2: boa. Você vê que eu não sou revanchista, porque eu bati palmas pra essa piada maravilhosa de Marcelo
0: Lima. Ela é maravilhosa. A sua do Cebolinha já encheu o saco, né?
2: Mas as minhas piadas nunca são exaltadas.
1: Às vezes sim. Que o Buta ganha aí? Uns 400 pau? 500 pau?
4: Menos de 500 pau, não é?
2: Eu acho que deve estar nessa linha aí. Pelo menos uns 300 conto ele tira, fácil.
1: Tá nessa faixa, então, pô, é inadmissível, né, o São Paulo aprovar um jogador que tinha sido reprovado em outros exames médicos fora, aí depois de um mês, por mais que ele não seja um titular, não seja um jogador tão importante no elenco assim, mas vai ter gasto com ele. Lamentável mesmo é a contusão do Domingos, né, Duarte, o zagueiro português aí, que chegou muito bem, foi todo mundo falando, foi a melhor contratação do São Paulo na janela, chegou, parecia que tá no São Paulo há 5 anos aí, com liderança dentro de campo, jogando futebol muito bom ali, acertou a zaga do São Paulo perde ele até pro Campeonato Paulista, né, não deve jogar nem o Campeonato Paulista. Complicado, vai ter que subir o Osório aí e talvez subir mais um zagueiro, porque contratar mesmo, Lima, acho que dá, né, contratar outro zagueiro, acho que São Paulo não tem condições, não tem grana.
0: Você tem o Osório, né? Você tem o Isaac, que é outro menino promissor.
1: Vai ter que subir a molecada aí.
0: Vai ter que subir, exato. Não tem jeito. Aí vai depender, né, do que quer o Dorival. O Arboleda e o Sabino, obviamente, continuam. Aí você coloca o Osório, você mantém o Tolói.
2: É isso aí que não vai acontecer. Sabe, né? É isso que vai acontecer.
1: O Tolói. Você acha que o Tolói vai ser titular, René?
2: Eu acho. Eu acho.
1: Sério,
2: mesmo? Há duas partidas, o Sabino ficou no banco pro Tolói ser titular. Né? O Tolói foi titular no Clássico, até vou abrir aqui para ver os jogos, mas o Tolói foi titular no Clássico e foi titular no jogo seguinte. Então, assim, claramente o Dorival ele vai utilizar o Tolói para ser o substituto do Domingos Duarte. Né? Claramente ele vai ser escolhido para ser o substituto, apesar que você tem o Osório, né, que é uma possibilidade interessante, e está ali, é uma alternativa para ser um quarto zagueiro, mas, sinceramente, se eu tivesse que apostar meu dinheiro, eu apostaria no Tolói.
4: Cara, o Tolói é um negócio bizarro, esse
2: não
4: cara.
2: Não que eu escalaria, mas não, eu apostaria, entendo, que o Dorival escolheria ele.
4: Eu acho que só o Dorival escalaria e vai escalar o Tolói. É lamentável. Você vê, o cara não tem mobilidade nenhuma, Danilão. É brincadeira, cara. Eu vi no Nubank ali.
1: Eu colocaria o Osório. Certeza que eu colocaria o Osório. Porque pra mim o Tolói não tem condições nenhuma de ser titular do São Paulo.
4: Tá pesado, cara. Ele tá fora de forma claramente, já tá com a idade avançada. Ele seria um jogador importante se ele tivesse dentro das limitações da idade, que ele, toda a rodagem que ele já teve, pra ser um líder ali e ser aquele cara da sobra. Mas nem isso ele tá conseguindo, cara. Então, realmente...
3: E é uma pena porque o Osório tava melhorando, né? Tava tendo ritmo de jogo, tava bem. E aí você barra a evolução do garoto, né? Então, já é difícil você, às vezes, contar com um cara que vem da base, menos de 20 anos, ser testado. Aí o garoto vai bem. Aí, de uma hora pra outra, você tira o cara e coloca outro jogador. Então, você vai barrando ali a qualidade e a evolução do atleta.
1: E acontece muito no São Paulo isso, Guilherme. É impressionante. Espero que não aconteça com o Diógenes também, que a gente vem falando aqui do Diógenes, que tem entrado bem, tá bem, que o Dorival não interrompa essa ascensão do garoto também, porque tem que ganhar a posição de titular ali, tá muito melhor que o Danielzinho, que ele não interrompa também essa ascensão do garoto Diógenes, que foi um achado também pro São Paulo.
0: Muito bem, vamos aguardar aí para ver como é que vai ser feita a escalação na zaga do São Paulo na volta da data FIFA. Quem deve estar à disposição do Dorival é o Bobadilha, né? O São Paulo por muito tempo ficou falando assim, Bobadilha fora com dores no joelho, dores no joelho. Aí, né, a gente sempre cobra, sejam transparentes, que dor no joelho é essa que deixa o cara 10 jogos fora, né? Aí o GE foi atrás e descobriu que ele tem um problema no ligamento colateral medial do joelho direito, que foi agravado durante a Copa do Mundo, né? Então, internamente, o São Paulo questiona o tratamento dado pela seleção paraguaia ao atleta, né? Que viajou já para a Copa com dores no local, mas o fato é que ele voltou com essa contusão agravada e aí ficou fora aí por 10 jogos. Tanto é que ele negou a convocação para a seleção paraguaia nessa data da FIFA para tentar acabar de vez com essa contusão e ficar à disposição do Dorival Júnior. Mas é tão mais fácil você colocar logo, né, para a imprensa barra torcida qual é o real problema, porque tanto ele quanto o Buta, que vai ter que passar dores no joelho. Qual é o problema de você falar qual é a contusão do cara, né?
3: Ser
0: transparente,
3: Lucas,
0: né, rapaz? É impressionante.
4: E ainda o mais...
1: O Lucas é a mesma coisa, né? A gente viveu meses aí com o Lucas também, com dores no joelho, nunca se falou da gravidade dele. E o São Paulo é assim, o São Paulo não passa o diagnóstico dos atletas para ninguém.
2: Até porque dores no joelho não é a causa de nenhuma lesão. Quando
4: e todo atleta de alto rendimento tem dores no joelho, na panturrilha,
2: então, enfim. Imagina, você colocar dores em alguma coisa para todos, dores na coxa. O cara tem o quê? Um estiramento na coxa. Quando você vai no médico, você que fala, o que está assim? Ó, dor de cabeça. Aí o médico vai lá e coloca no... Aqui, ó, você tem dores de cabeça e te devolve. Eu falo, não, eu sei que eu tenho dores de cabeça, acabei de falar que eu tenho dores de... Mas o que está causando essa dor de cabeça? Então é um negócio meio sem sentido mesmo o São Paulo colocar no press kit sempre, né, a informação que é levada à imprensa, dores no joelho, porque muita coisa pode ser dores, desde ralar o joelho ali, né?
3: Um problema ligamentar.
4: E há quanto tempo acabou a Copa? Eles falam que agora eles vão contestar o que aconteceu lá, o que foi feito lá.
0: Pô, devem ter contestado, acho que agora, como foi vazada, né, a real situação,
4: lógico.
0: Aí eles são obrigados a falar, né?
4: Agora tem que contestar, olha... como você também já disse, né, Lima? Contesto do Buta, por que que foi aprovado no exame médico? Foi reprovado lá e aprovado aqui, tem muita coisa errada aí, e não é de hoje, né? Ano passado já teve o negócio das canetinhas lá, enfim.
5: Às vezes sim.
0: É verdade, enfim, são assuntos, é que hoje o São Paulo tá tão Deus dará lá, né, na Barra Funda, que não vai ter ninguém para cobrar. O conselho que deveria cobrar, né, esse tipo de contratação, tá mais preocupado em formar chapa lá de oposição, de situação.
4: Tem o presidente, né, da organizada, não é ele que vai lá, responde pro torcedor, entra, faz a reunião.
3: E recentemente isso aconteceu no Corinthians com o Diego Palacios também, né? Foi contratado, foi reprovado, aí jogou 3 partidas, se lesionou, teve 2 lesões, passou por cirurgia e aí até caiu o médico da época, Ana Carolina Corte também foi contestada naquela oportunidade que era chefe, depois prontamente caiu também do cargo de chefia. Então, São Paulo e Corinthians estão ali, ó, para e passo nos mesmos episódios.
0: É impressionante. Mas é isso, então, é o que temos do São Paulo, né, que começa a treinar pensando no jogo contra o Santos, né, no dia 2 de outubro, sexta-feira, às 8 da noite, jogo atrasado do Campeonato Brasileiro. São Paulo tinha até pensado em fazer um amistoso nesse sábado contra o Uberlândia, que foi campeão da Série D, lá no Parque Sabiá, né? Mas aí parece que não deu certo e o Uberlândia anunciou que vai fazer esse amistoso contra o Mirassol, né? Então vai ser contra o Mirassol.
1: O Flamengo também tá vendo uns amistosos aí para fazer, viu, Lima? O Flamengo também tá armando uns amistosos para colocar o time reserva, né? Tem muito jogador bom no banco de reservas do Flamengo. Tem Saúl, tem Luiz Araújo.
4: Saúl que andou reclamando, inclusive, né? Reclamou publicamente.
1: Exatamente. Então eles querem fazer jogos amistosos aí para se preparar e para colocar esses para jogar. De La Cruz, tem...
4: De La Sus, né?
0: Esse é o maior problema, né, Danilo? Esse é o maior problema de você ter um elenco estrelado, né? A estrela que fica no banco de reservas, uma hora, quando tem a brecha de falar pra imprensa, vai lá e solta a boca e não tá nem aí, né? Não tá nem aí.
1: Então, e quem tem que se animar também, não sei se vocês vão falar disso, mas é o corintiano, viu? Porque o...
0: Já vamos, próximo assunto.
1: Não, mas é porque o Inter anunciou o novo técnico, né?
3: É. Sim. Ui, agora temos chance, hein?
1: Meu Deus, ninguém gostou lá não, viu, rapaziada?
3: E ontem Eduardo xingaram Batista. Ele na saída dele do Criciúma, né? Porque isso vazou esse possível acerto e
0: não,
3: ontem...
0: Não, possível não.
3: Já, já tá agora confirmado, mas ontem à noite era um possível acerto. Perdeu por 2-0 em casa pro Operário de Ponta Grossa lá, o time
1: dele.
3: Se você
1: pegar aí os últimos jogos do Eduardo Batista no Criciúma, cara, nada demais. Tem derrota, tem empate. A gente tava vendo aqui antes. Rapaz, torcedor do Inter... É um problemaço pela frente. Será que já estão acostumando o Inter para a Série B do ano que vem com o técnico de B?
0: Mas vou te falar, Danilo. Chegaram no Eduardo Batista porque o Inter consultou 3 ou 4 treinadores que recusaram o Internacional. Recusaram, olharam lá a situação do Inter e tal e preferiram não se arriscar. Entendeu? E aí chegaram no Eduardo Batista e o Eduardo Batista falou: tá bom, vou lá, né? Vou aceitar esse desafio aí. Mas é isso, cara, por incrível que pareça. É a quarta ou quinta opção do Internacional.
3: Esse é o problema, quem vai aceitar um trabalho restando 2 meses, né? E um time pra cair, né? E um time que não mostra aí a situação aí pra você ter uma recuperação. E voltando à questão de jogos e amistosos, quem viveu a década de 90, lembra aqueles mini campeonatos que o SBT transmitia de 3 jogos e tudo? Ninguém mais faz esses mini campeonatos, né? Nessas datas fitas, você poderia fazer com 4 times, com 3 times, né?
0: É verdade, é verdade. Muito bem. Então, daqui a pouco vamos falar do Corinthians. Agora mandem cornetas que a gente põe no ar. Vamos lá.
5: William Ferreira, motoboy aqui de São Bernardo do Campo. Queria fazer uma perguntinha pra vocês sobre São Paulo. Vocês acham que o São Paulo, depois que bater esses 45 pontos, deveriam meio que começar já a pensar na próxima temporada e dar oportunidade pros moleques ou não? Deveria pensar em algo mais, como talvez uma vaga pra pré-Libertadores ou até mesmo pra própria Libertadores?
0: Boa pergunta. Bom,
1: a gente tem falado disso, né, Ranieri, aqui, né? Que o São Paulo tem possibilidades de até se classificar para uma Libertadores, né? E, cara, como é que joga uma Libertadores, né? O ano que vem, o São Paulo sem dinheiro para investir, sei lá, mas tem que primeiro conquistar esses 45 pontos, primeiro se livrar desse momento aí, aí ver o que vai vir pela frente.
2: Danilão, você sabe que eu acho que uma coisa não elimina a outra, tá? Eu acho que o São Paulo, ele pode sim, os 45 pontos, cara, só uma catástrofe, o São Paulo precisa de 9 pontos, ainda tem...
1: Vai chegar, pelo menos.
2: Vai chegar aos 45, e nem, talvez nem seja 45, sejam 43, 44, então assim, nesse sentido, o São Paulo não vai ser rebaixado, muito dificilmente, assim, só uma catástrofe. Então eu acho que o Dorival, ele já poderia pensar na próxima temporada e não eliminar também essa questão de eventualmente brigar por uma vaga em Libertadores, que não é um negócio impossível. Outro dia a gente projetou aqui, vão abrir mais vagas e até vagas diretas não tão distantes das possibilidades do São Paulo hoje. Só que ele tem que começar a utilizar a base agora, gradativamente. Ao invés de ficar colocando André Silva, Fequeirinha, Cauli, ele tem que colocar, que nem ele fez com o Diordine. Colocou o Diordine, dá uma sequência. Aí ele põe o Osório vai bem. Ah, foi expulso no clássico, tudo bem. Mas antes disso, ele já tinha saído do time. Ele já tinha perdido espaço. E ele estava bem. Então ele tem que começar, nesse momento, ao invés de usar esses jogadores que chegam nesses pacotões de contratação do São Paulo, jogador para cobrir espaço ali no elenco, nas carências do elenco, cara, coloca o Felisberto, que a gente falou outro dia, coloca o Pedro Ferreira, começa a colocar, não coloca todos ao mesmo tempo, mas começa a dar oportunidade. Né? O TT, que ele tem relacionado bastante, o próprio Nicolas, que está lesionado agora, mas que daqui a pouco vai estar de volta, e assim por diante. Você tem que utilizar... Já vai utilizando o que ele está fazendo com o Diordine agora. já começa a fazer com outros jogadores também. Quando você tá ganhando o jogo, finzinho de jogo, você vai dar 10, 15 minutos pra alguém, dá pro moleque da base, não dá pra André Silva. Infelizmente, nada contra o André Silva, nada contra o Ferreirinha, nada contra o Cauli, mas infelizmente esses jogadores já tiveram repetidas oportunidades e nunca aproveitaram. Então eu acho que de repente outros jogadores da base que podem trazer um retorno muito melhor, eles poderiam já nessa temporada ganhar espaço aí com
4: o
2: Dorival.
4: E utilizar o Paulista para isso também, né? Principalmente o Paulista, porque você tem o começo da temporada ali com a Copa São Paulo, esses garotos estão jogando, eles estão preparados para jogarem a Copa São Paulo. Beleza, começou a performar, puxa 2, 3 ali, começa a dar minutagem no Campeonato Paulista, já jogando contra profissionais, contra jogadores mais experientes, ganhando experiência também, né? Confiança com a camisa do São Paulo, enfrentando pressão de torcida, para quando chegar no meio, pro final da temporada, esse jogador tá melhor, tá mais pronto para entrar em uma necessidade e para tentar fazer mais do que esses caras que o São Paulo tem trazido aí, não é muito difícil. Então, começa a colocar a base. A gente falava muito disso ano passado, do Santos. O Santos está com o menino da base aí na seleção brasileira, servindo a seleção brasileira agora. Então, se não der oportunidade, vai ficar contratando esses perebas aí a peso de ouro, não tem dinheiro em caixa, e aí fica nesse ciclo vicioso de todo ano ficar feliz porque não foi rebaixado.
0: E o que tem de torcedor são paulino que está me dizendo o seguinte: na hora que chegar nos 45, eu largo mão. Para mim, eu tô de férias do ano. Não quero mais nem saber do time.
4: Ah, mas é inevitável isso, né?
0: A minha meta é 40. Chegou nos 45, fiquei sossegado, larguei mão. Cara, mas não tem pouca gente me falando isso, não, viu, Danilo?
1: Mas é por isso, porque o sentimento do São Paulino hoje, e eu vejo isso no estádio, eu vejo isso no Morumbi, que eu tô lá toda hora, né? Não é mais aquele de vamos tentar conquistar uma vaga para pré-Libertadores ou para Libertadores. Não é, não é. É um sentimento de melancolia mesmo que o São Paulo está vivendo. De se livrar da zona do rebaixamento, dessa possível zona lá embaixo, que está longe já. Estamos numa situação um pouco mais tranquila. Mas o São Paulo está esperando esses 45 pontos. Ficou muito marcado isso desde que o Crespo falou, né? Desde a saída dele. Então o São Paulo vai ser uma conquista para o São Paulino conquistar os 45 pontos no brasileiro. E como você disse, muita gente vai largar a mão depois. Vai falar, ó, chega, esse ano já foi. O que vier pela frente está de bom tamanho. Se vier Sul-Americana, se vier Libertadores, tudo certo. Mas diferente de outros anos onde o torcedor esperava uma classificação, buscava uma classificação, esse ano está sendo diferente. Quer sair dos 45 pontos.
2: O Renan Joaquim, ele até colocou uma mensagem ali, ah, mas buscar Libertadores para quê? Para passar vergonha? É, assim, o São Paulo hoje, infelizmente para o seu torcedor, qualquer competição que ele dispute, ele corre o risco de passar vergonha. Desde Campeonato Paulista até Taça Maria Quitéria, se voltar daqui a pouco, São Paulo tem risco de passar vergonha. Então, assim, pelo menos passa vergonha numa competição em que você vai ter uma premiação maior. Que
3: bilheteria boa.
2: Bilheteria boa.
4: Possibilidade de patrocínio, de receita.
2: Perfeito. E assim,
4: ingresso, mais ticket mais caro, estádio lotado.
2: E tenta capitalizar, pegar esse dinheiro e tentar, de alguma forma, meu, sanar um pouco ali as suas dívidas, sei lá, deixar os salários, não deixar que eles atrasem. Porque, sinceramente, Danilão, o São Paulo hoje, entrando na Sul-Americana, ele corre o risco de passar vergonha.
1: Sim, o que o São Paulo não tem é não se iludir mais com nada, entendeu? Não pode se iludir mais. É, se classificar para Libertadores, tudo certo, beleza. Vai ter receita, vai ter estádio lotado, vai ter talvez novos patrocinadores aí, beleza. Só que não se iludam, São Paulinos, não se iludam, porque o São Paulo está muito abaixo. São Paulo hoje numa Libertadores, o ano que vem numa Libertadores, é mais um time para ser eliminado em quartas de final no máximo.
0: Muito bem. 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Já vamos falar do Corinthians. Eu tô vendo aqui no nosso espelho, né? Parece que se você tirar o título de qual time é a mesma coisa. Corinthians e São Paulo, mas é impressionante como as notícias parecem as mesmas.
3: Pode piorar, viu, Lima?
0: É impressionante. Mas antes eu vou botar um corneteiro, vai.
6: Do Evanildo do Guarapiranga. Ranieri, eu vou ter que usar aquela frase do quero-quero com você, viu? Concordo com você sobre o Ancelotti. Convoca muito atacante e não convoca o meia. Depois que aquele problema de ligação no meio campo. E sobre o Beraldo também, Ranieri. Aí eu tô obrigado a dizer.
7: Concordo com você.
2: Marcelo Lima.
1: Impressionante, hein?
2: Você viu? Ó, Se prepare.
4: Já tá chovendo pouco,
2: Danilão,
4: em São Paulo,
2: se
4: né?
2: Prepare.
1: Tá emocionado, o Renan tá emocionado.
2: Cara, eu tô quase chorando. Cadê aquela trilha aqui? É que o Gabiru só deixa a trilha pra ele usar, né? A trilha triste.
1: Só pra ele,
2: não
1: tenho.
2: Senão usaria assim. Mas vou falar que tá vindo um tufão, tá vindo alguma coisa, granizo. Vai acontecer, granizo.
4: É o Elinho, já vai chegar antes.
2: Grande Ivanildo do
1: Guarapiranga. Pra ele concordar com você duas vezes.
3: Que hater a lover?
4: Você vê que ele já concordou com você, mas pra você concordar comigo, ainda vai ainda... tempo.
2: Eu tenho uma foto com o Ivanildo, o cowboy tem lá depois, ó. Depois a gente põe
3: ele. Ele veio aqui buscar o boné, né?
2: Gente boa, gente fina, Ivanildo do Guarapiranga.
0: Muito bem, ó, ainda tem muito tempo de jogo pra vocês até 1:30 PM, tá? Ó, tem, vamos falar agora do Corinthians, tem um monte de corneteiro pra gente colocar no ar também. Tem Palmeiras, tem Santos, tem muito assunto ainda aqui no Tempo de Jogo até 1:30 PM. Agora, vamos falar do Corinthians no Tempo de Jogo.
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0: É, rapaz, o Corinthians voltou a acumular 2 meses de direito de imagem atrasados com o elenco profissional, rapaz. Olha, o clube não conseguiu realizar o pagamento, que venceu no último dia 20 de setembro, né? A parcela que deveria ter sido quitada nesse mês é referente aos direitos de imagem de agosto, né? E o Corinthians já possuía outro mês em aberto e com o novo atraso passou novamente a ter 2 parcelas devendo aos jogadores de direito de imagem. Eu vou falar, hein, Sgrilles, é direito de imagem, não vai pagar transfer ban... É uma situação, como diria o outro, periclitante, hein?
3: E a situação pode ficar muito mais complicada, por exemplo, no próximo balancete, porque, vamos lá, antes do jogo contra o Estudiantes, o Corinthians recorreu a um empresário para conseguir um empréstimo. E segundo o Sérgio Janiquian, que é um dos postulantes aí, ex-diretor de futebol, aquele que ficou famoso, o Guarani do Paraguai é um presente de Deus, é um dos postulantes aí ao pleito do mês de dezembro para ser presidente do Corinthians. Em entrevista ao Meu Timão, ele disse e confirmou que esse empréstimo, o presidente conseguiu a CDI mais 18% de juros. Então, para pagar CLT antes do jogo contra o Estudiantes, o jogo derradeiro, já teve um empréstimo com um saldo ali de 18% CDI. Então, eu tenho medo do que vem por aí em balancete econômico no próximo ano, o buraco que o Corinthians vai se meter com empréstimo atrás de empréstimo. E banco não quer mais emprestar ao Corinthians. Então, ele foi obrigado, presidente Osmar Stabile, a buscar com o empresário esse tipo de juros alto, que no futuro nós vamos ver o tamanho deste buraco. E ele disse o seguinte, né, o Sérgio Janiquian, nessa entrevista pro Meu Timão.
2: Deve ser 18% ao ano, né?
3: Porque se for 18% ao ano.
2: Não, tá, porque se for ao mês... 18%
3: não, não dá.
2: Se for ao mês, é agiotagem.
3: Não, aí não dá, não, 18% ao ano.
4: Chama ele falou assim... Como é que chama, rapaz?
2: Chama o cara lá, o advogado da Arena, né?
3: Tem informação com relação a isso, que teve reunião ontem lá na Arena, lá, diretor jurídico e presidente Osmar Stabile estiveram ontem, já eu falo sobre isso com a reunião com o pessoal da Caixa. É 18% ao ano. E ele disse, presidente, você faria isso com a sua empresa? O presidente ficou calado. Então, o buraco vai ser muito mais embaixo futuramente quando for apresentadas as contas do Corinthians, principalmente nesse segundo semestre. Porque para fechar CLT, 60% ali do salário dos jogadores, já teve que pedir empréstimo. Então, com 40%, a Lei Geral do Esporte fala que até 40% dos vencimentos pode ter o direito de imagem e já é o segundo mês em atraso. E pela Lei Geral do Esporte, a partir do segundo mês, você já pode pedir rescisão unilateral. Então, é claro que ninguém vai fazer isso, mas para aqueles que estão na reta final de contrato em dezembro, isso pode acontecer. Tem caso, por exemplo, de André Ramalho, de um André Carrídio, vários jogadores que foram contratados naquela metade de 2024 vão vencer contrato agora em dezembro. E pode ser um efeito manada com relação a essa parte financeira aí, se continuar esse atraso de pelo menos 2 meses no direito de imagem, Nino.
0: Bom, antes a gente continuar falando de outros assuntos burocráticos, né? Vamos aproveitar que a gente ainda tá lá com a galera que nos dá carona no carro e tal, para ouvir o Gustavo Henrique, né? Zagueiro importante do Corinthians, né? Com o Diniz de vez em quando vira centroavante, né? Aliás, quase sempre ele vira centroavante quando a coisa complica. Vai lá pra área, se manda pra área pra tentar cabeceio, pra tentar fazer gols, né? Ele falou sobre a conversa que o elenco teve com os organizados. vocês viram, não adiantou muita coisa esse tipo de conversa, né? Mas ele ressaltou também a confiança que os atletas têm no trabalho do Diniz. Vocês lembram? Marcelo Paes disse que foi um pedido dos jogadores à diretoria para que o trabalho do Diniz fosse mantido aí nessa data FIFA. Vamos ouvir o Gustavo.
8: É ruim pelas derrotas que a gente tem no Campeonato Brasileiro, é ruim pela eliminação que a gente teve. Não tem como ser bom nesse momento. É, a gente recebeu eles da maneira mais respeitosa possível. Eles também fizeram a questão deles e a gente trocou uma ideia legal. A gente expôs um pouco do nosso pensamento, eles também cobraram. E porque, na verdade, todo mundo está muito incomodado com a situação, tanto a torcida como nós. É um momento muito complicado para a gente, onde a gente precisa agora tirar força de algum lugar. A gente precisa trabalhar mais agora, é um momento de ficar quieto, trabalhar bastante. É, vamos ter a volta de jogadores importantes nessa volta aí da data FIFA. E agora é o momento da gente ficar quieto, assumir a responsabilidade, cada um vendo o que precisa melhorar. Cara, a gente acredita no trabalho do professor. O professor é um cara que se entrega muito no dia a dia. É um cara que tenta nos ajudar ao máximo, não só na parte de futebol, como na parte de vida mesmo. E eu acredito que ele sofreu muito com lesões, né? A gente teve um mês muito complicado com vários problemas. É, no momento mais importante do ano, os jogadores que faziam diferença pra gente acabou ficando de fora, e agora ele vai ter a chance de trabalhar, vai ter a chance de ter todos os jogadores disponíveis para esse momento delicado.
0: Muito bem, tá aí o Gustavo Henrique. A gente vai continuar falando mais um pouco do Corinthians. Tem essa reunião aí que os Grilhos falou. Será que teve algum problema lá, alguma resolução em relação a Corinthians caixa, dívida lá da Arena? Já vamos saber. Tem mais corneteiro, tem Palmeiras, tem Santos. Tem muito assunto bacana ainda no tempo de jogo, até a 1:30 PM. Então fica o convite. Você que nos acompanha no 97.7 nas ondas do rádio em São Paulo e região, a partir de agora se fica com a programação aí com Lunch Break, DJ Ronaldinho. 5:30 PM tem o Estádio 97, tá? A gente continua tocando a bola no youtube.com/energia97. Vai pra lá, um abraço!

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3: A Renault mostrou sua nova picape intermediária que vem para concorrer com a Fiat Toro. Ela é uma picape monobloco desenvolvida sobre a plataforma que também faz o Kardia. Tem capô elevado e grade frontal preta com o nome Renault escrito por extenso, no lugar do logo da marca. Tem quase 5 metros de comprimento, carga útil de até 654 quilos e a capacidade de reboque maior da categoria, 710 quilos. A tampa tem abertura elétrica, capota retrátil integrada de série. Multimídia é interligada com o sistema de inteligência artificial Google Gemini. O motor é 1.3 Turbo Flex que entrega 160 cavalos de potência com câmbio manual de 6 marchas nas versões 4.2 e nas versões 4.4, câmbio automático de 6 velocidades com dupla embreagem. O pacote de assistentes de segurança tem as principais funções. As versões com tração integral trazem seletor com 6 opções. Os preços ainda não foram divulgados. Me segue no Instagram, arroba @claucarsug.
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16: Grande Jimmy, ótima tarde. Grande quarta-feira para todo mundo. Obrigado pela sua audiência. Você acabou de chegar. Convido você a participar no 966507997. Aquela linda camiseta, copo personalizado e ingressos para o kart no Auto Shopping Global. Vamos começar com Daft Punk.

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1: Demais, a primeira parte do Lunch Break com Rhythmic, Sweet Dreams, Snappy, Rhythm is a Dancer, Elton John, Britney Spears, Diana King, Kungs, Whitney Houston e Daft Punk com Get Lucky. Você está convidado a participar no 966507997, aquele kit lindão esperando por você. A linda camiseta do programa, a copa personalizada, ingresso para o kart no Auto Shopping Global. 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
3: Nós estamos falando aqui no bastidor, olha só. Was Not Was, Shake Your Hand. Vocais de Kim Basinger, a linda Kim Basinger. De 1992, de volta na programação Energia 97, o Lunch Break, a segunda parte, está no ar.

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1: Grande clássico dos anos 2000, Squareheads, rap na programação Energia, Joey Corey, Jennifer Lopez, Dua Lipa, Tom Jones, Undercover, Love Sick, It Was Not Was, com o remix da linda Kim Basinger, de 1992, de volta com Shake Your Head. Chegou a hora de sabermos quem faturou nesta quarta-feira o kit Lunch Break, contendo par de ingresso para o kart no Auto Shopping Global. Mais do que isso, a camiseta e copo personalizado para você tomar aquela aguinha, porque o Jimmy já acabou com a água hoje da rádio. Já, né?
0: Para com isso,
1: tomou 8 litros.
0: Um cara hidratado.
1: Exatamente. Quem faturou hoje?
0: O Edson Gonçalves de Moraes Júnior.
1: Boa, Edson. 5 dias úteis. Avenida Paulista 1439, nono andar. Só você chegar com o documento e retirar aqui com a Amanda o seu presente, tá bom? Amanhã, depois do tempo de jogo, mais uma edição do Lunch Break por aqui. Jimmy Soler vai até o Estádio 97. Ótima Bora. Tarde, hein? Abração.
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0: Seu som ligado aqui na Energia 97 FM, meio de semana, tarde de quarta-feira, 23 de setembro, 2:03. E o Sábado de Garden, sonzeira aí de 1999. Uma das músicas de maior sucesso aí, né, do Savage Garden, que alcançou o topo da Billboard Hot 100 por 4 semanas seguidas. Hitzaço, né? Fazer um break rapidão, volto com mais na sua tarde. Tamo junto por aqui, ó. Tem J-Lo pra tocar no clássico, tem Tonton Club. Segura aí.
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0: Liga acumulou bilhões de visualizações. Ficou marcado por imagens icônicas, né? Como centenas de copos de água vibrando com a batida, né? Dessa bateria da música e pratos sendo estraçalhados contra a parede. É bem legal esse clipe aí. Dá uma ligada aí. Tem bilhões de views. Fazer um break rapidão, volto na sequência com um clássico dos anos 90. Nossa senhora, peraí.
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Seu som ligado aqui na Energia 97 FM. Meio de semana, 2h34, é quarta-feira, e o playlist rolando por aqui. O aclamado videoclipe oficial desse som aqui, Rolling the Deep, dirigido por Sam Brown.

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0: Seu som ligado aqui na Energia 97 FM, tarde de quarta-feira, 23 de setembro, 3h19. Ali a Try Again, bem legal, não? Som lançado nos anos 2000 como trilha do filme Romeu Deve Morrer. Essa música fez história por se tornar a primeira música a atingir o topo da Billboard Hot 100, baseada apenas em execução de rádio, sem vender um único single, um CD, né? Nas lojas. É um marco inesquecível. E aí, mais uma vez, prova a força do rádio até hoje. Are you ready? Vambora fazer um break aí? Então vambora, é rapidão. Bora ir tomar um café, já volto na sequência. Tem Donna Summer pra rolar. Tem Michael Jackson. Swedish House Mafia. Tá top, hein? Peraí.
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1: Vambora, vambora, tamo junto aí, ótima tarde. 3h26. 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

0: seu som ligado aqui na Energia 97 FM, tarde de quarta-feira, 4:02. Ó, uma excelente notícia, tá? Pra quem tá reclamando aí de tanta chuva na capital, pode preparar o protetor solar, porque o primeiro final de semana da primavera vai ser de tempo firme, sol, calor em São Paulo. A chuva começa a perder força nessa quinta-feira e a sexta-feira já limpa, né? E o sábado e domingo serão de céu aberto, termômetros batendo na casa dos 28 até 30 graus. Notícia maravilhosa, né? Vamos curtir um super final de semana, claro! Sempre com a Energia 97 no seu som. É música boa o tempo todo pra gente, né? Na sequência, trago Pet Shop Boys, Winning Home, Rockset, Calvin Harris.
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13: E atenção, motoristas autônomos. O programa Move Brasil teve recentemente sancionada sua lei, que subiu o teto de financiamento para R$ 200 mil. Agora tem 62 modelos de carros de passeio disponíveis. A BYD, por exemplo, passou de 2 para 4 modelos, como eu já havia comentado aqui. A Fiat ampliou sua oferta com uma versão da picape Strada e 4 versões da Toro. A GAC estreia com a linha elétrica Ion e o GS S4 híbrido a gasolina. A Geely oferece agora, além do EX2, também o EX5 EMI híbrido a gasolina. A GWM segue com Hora 03 totalmente elétrico. A Hyundai ampliou de 3 para 5 modelos, com a inclusão do novo hatch i20 e o SUV Kona híbrido a gasolina. O HB20 hatch, sedã e o Creta continuam na lista. A Jeep entrou com o Commander. A Leap Motor entrou com o SUV elétrico B10 e o C10. A Renault entrou com o Boreal. Para conhecer a lista completa, acesse o portal do Move Brasil. Me segue no Instagram, arroba Clau Karsug.
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0: Bora, vambora, ótima tarde. 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

0: Vocês estão ligados aqui na Energia 97 FM. Aquele som que é pra sempre, né? Na voz de Jota Quest, Negra Li, o descobridor dos Sete Mares, fazendo parte aqui do nosso playlist. A sua tarde de quarta-feira, 4h37, fazer um break rapidão. E calma, aqui na sequência tem muito mais som. A programação tá sensacional. Fica ligado aí.
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2: Returning you back. Bora, vambora, vambora.
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Esse é o som rolando playlist UFO 65. Clássico dos anos 90 do Blue. Parando aqui a nossa programação musical. A sua quarta-feira à tarde, 5h23. Na sequência vem o Estádio 95.

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0: youtube.com/energia97, pelos canais da N Esportes, pela Claro TV 566, Vivo TV 567, pela Sky Plus, pelo Zap em 24, pela Samsung TV Plus também tem, pela LG Channels 801, pela TCL TV Plus e muito mais. Muito obrigado também a quem nos acompanha pelo aplicativo da Energia e pelo seu assistente de voz. É isso aí. Tá começando o programa. Tudo bem com vocês?
1: Salve, salve.
2: Boa tarde.
1: Ô RG, o que você achou do nosso esquenta aí sobre o nosso papo de IA? Te assustou? Te deixou empolgado?
0: Não, é assustador.
3: É super assustador.
4: É que te leva a imaginar o que vem por aí. Não é o que já está legal. É surpresa. Mas e o que vem?
1: Mas ô RG, é o que eu falei, o contraponto eu fiz, viu, Domênico? Porque a IA, ela pode, de repente, simular a mente genial de alguém, a mente intelectual de alguém. Eu quero ver simular a mente de um jumento, que nem o Mota, por exemplo.
3: Mas o que é isso?
0: E o pior é que será? Assim, você, por exemplo, se você abastecer uma inteligência artificial com tudo que o Mota costuma falar...
1: Vai dar pau, a inteligência artificial
0: vai dar aprender, pau. Vai desaprender com ele.
2: Ele, esse é o diferencial, a IA não vai ter esse diferencial. Mas não consegue.
0: Consegue, cara.
2: Não.
0: Consegue. Não consegue. Os próprios caras que são os bambambãs da IA no mundo...
2: Vão ter que fazer muito trabalho,
0: estão com medo.
2: De mim.
3: Isso é verdade. Teve um rapaz aí, acho que foi esse, não sei se foi começo do ano, ou ano passado, vem aqui falar sobre isso. Falou que os caras estão preocupados pra cacete, não é
0: pra pouco cacete.
3: Não. Pra cacete, porque tá no... Tá num ritmo tão avançado
0: que ele já sabe que pode acontecer. Quem cria a IA de amanhã é a própria IA. É muita inteligência criando outras inteligências.
1: Mas aí é que tá.
3: Eles fazem esses robôs aí.
2: Não, mas a maior preocupação é...
3: Exterminador do futuro.
2: É destruir a humanidade, cara. Criar uma bactéria.
0: Tem de tudo.
2: Tem uma que eles fizeram um teste que ela cria uma bactéria que destrói a humanidade em sei lá em quanto tempo.
3: É. Isso cai em mãos erradas.
1: Não, esses bagulho de IA, tem que tomar cuidado da porra, mano. Porque tem várias IAs aí que já fizeram até estudos a respeito disso. Que elas estão se comunicando um programa com outro, mano. E pode ter aquele bagulho, a guerra dos robôs. Tem IAs que podem se tornar independentes, RG. Você acha que não? Você acha que é mentira? Mas
3: isso é verdade. Você viu o cara colocou três celulares com IA?
2: Eles conversam entre eles. Cada uma
3: de uma plataforma vai conversando. E ela percebe que ela é IA e conversa de uma outra forma.
0: Cria um código que código. Só eles
1: indecifrável. Conhecem. É indecifrável. Foi de vagabundo isso aí, mano.
3: É, cara.
4: Mas o mundo vai acabar, né? E o robô que bateu o recorde do Bolt?
3: Não bateu ainda.
4: Não.
3: Acho que ele faltou.
4: Não,
3: faltou?
4: Bateu.
2: Bateu.
4: Imagina.
3: Tá, merda.
0: Aí fica o Dodô dizendo, eu sou o bom do xadrez.
3: Tô ferrado. Na cidade é brincadeira.
1: Mas é o que eu falei,
2: já destruíram os mestres.
1: O negócio é o seguinte, a hora que a IA tentar meter a desinteligência artificial do Mota...
3: Aí é que a gente pode...
1: Eu não vou nem falar que a IA vai tomar pau. Vai dar pau, né, no Mota.
4: E você acha...
2: E quando ela for louca, que nem você?
1: Vai destruir. Quero ver.
4: Mas você, vai derreter, uma pergunta irmão. Pra você. Você acha que a IA vai... A IA vai continuar insistindo em acreditar no Fernando Diniz?
1: Aí é a desinteligência artificial, né?
0: A desinteligência,
1: É uma concorrente do Mota aí. Você não tava aí segunda-feira, o Sombra mijou em você.
3: É mesmo?
1: Qual foi o resumo? Tá dos bagulho do Dorival. Os bagulho do Dorival que você tava metendo o pau. Você meteu ou não meteu o pau no Dorival? Mas, aliás, o Mano não meteu. Então, mas, aliás...
0: Mas eu não falei dele.
1: Mas você foi aquele merda que fica aqui falando besteira.
0: Não falei. Mas você que falou desse negócio. Você que trata ele como merda.
1: O Diniz, que o cidadão aqui defende, a Dinizete aqui que fica defendendo, o Dorival já passou faz tempo, tá? Então você pega a classificação que um tá na tabela e o outro, porque o Dorival ficou 10 jogos sem ganhar pelo São Paulo. E o Diniz agora tá 6, então. Não, 6 pelo Brasileiro.
3: Porque, pra quem falava assim, porque o Dorival ele não cobra, porque o Dorival ele não cobra os caras. Acho que o Diniz parou de cobrar do nada. Acho que ele parou de cobrar mesmo.
1: Inclusive, na entrevista coletiva ele foi questionado a respeito disso, e eu falei aqui na segunda-feira. Eu falei, me espanta muito, e já venho falando. Falei, a postura do Diniz na frente do banco. Eu falei, inclusive, em entrevistas coletivas aí também, quando ele descia o cacete na galera e cobrava, falei, o Diniz, ele caiu, tipo, no meu conceito, nesse quesito também. E essa pergunta foi feita, se eu não me engano, foi pelo Vessone. Ele pegou e falou, meio que dando a entender, não vou colocar mais fogo no parquinho. E aí tá o Mota no Morumbi, o dia que ele foi cobrir o Luiz Fabiano.
3: É isso aí, Mota.
2: É ridículo.
1: Quando perguntaram pro Mota como é que tá o gramado, ele falou, deixa eu experimentar,
0: já digo pra vocês. Muito bem.
1: Olha o Kiki aí, Sombra.
0: Hoje...
1: Dá boa tarde pra ele testar o som.
0: Boa tarde, Kiki.
5: Boa tarde.
0: Ó. Tudo bem, Kiki?
2: Me abafado. Fala, mais Kiki. Ou menos. Que foi, Kiki?
3: Tem uma nabinha aí.
2: Nossa, tem uma nabinha aí. O que tem?
3: Tem uma naba.

0: Eu sei que tem nada, mas...
1: O Santos não tem um dia de paz,
0: né? É, não, nem o Santos, nem o São Paulo, nem o Corinthians, ninguém tem, só o Porto.
2: Graças a Deus.
3: Não tem um dia de paz, Kiki?
1: Não, na segunda-feira foi a naba do Pedro Caixinha, 15.
2: E agora?
0: Joaquim.
1: Entrou mais uma de 18 que o Motinha vai merda. Falar já. Bom, já.
3: Nossa. Já já pra você no estádio.
4: Hoje no estádio 97, o Sporting quer tirar Abel Ferreira do Palmeiras.
5: Mas que saco.
4: Domênico já está preocupado, tá. Não sabe com quem dormirá de conchinha, okay. Se o português sair. No Corinthians o clima continua daquele jeito. Mas calma, fiel, Yuri Alberto está acelerando a recuperação. Se acelerar mais um pouquinho, ele foge do Corinthians. No São Paulo, a eleição começa a pegar fogo. Marcão tenta convencer Ordônio a votar na oposição. Que situação do Marcão. O Santos foi condenado a pagar 18,6 milhões ao Cuiabá. Quintino recebeu a notícia tranquilo e diz... Quem tem Cuiabá tem medo. E tem muito mais. Está começando o programa onde ninguém passa pano. Porque aqui o pano já foi penhorado para pagar as dívidas dos clubes. Está no ar. Estádio 97.
3: Aê!
0: Bora! Uma desgraça.
3: Nossa. Eu sabia dessa, hein, do Ordônio lá, tá falando, quero votar no Maciça.
0: Esses dois dias ficou de folga, você ficou com o Ordônio?
6: Fiquei, foram com a prima.
0: Ah, não, prima não. Fala em Manaus, minha prima.
6: É? Tá mesmo? É. Você fala com ela, Montinho?
3: No chão.
6: Essa mídia mesmo. Sua tia não, sua prima é uma baranga ou é aquelas índia bonita?
0: Índia bonita.
6: Imagino.
0: É. A Kelly e a Kate. Kelly e a Kate.
2: Tem foto? Tem foto?
0: E aquele que vem aqui é meu primo, Julierme, que foi lá no resort.
3: Julierme.
2: E tem mas foto?
0: Não. Tem, mas eu não vou passar pra vocês, não. Vocês são muito tarados.
3: Muito bem. Vamos então. Tá seguindo ela. As manchetes do estádio. 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
0: É verdade, velho. Eu entrei lá no Instagram da minha prima, de repente eu olho lá, curtida. Quem?
2: Kiki?
0: Ademir. Aí eu falei, Ademir? Ademir Quintino foi lá. Curtida. Ele e o Gato Gin. Ele e o Gato Gin, é. Mas eu não vou falar, não. Senão os cavalos, ela é casada, mulher, família, rapaz.
6: Mas, aí, mas vai que pinta alguma coisa melhor, ela troca.
3: É, vou troca. Dar uma flechada.
0: É. Ela e o Gato Gin. O Gato Gin também é tarado, viu?
3: Tarado,
6: Gato Gin. Mas a sua prima é aquelas indiona raiz mesmo que sai pra caçar?
0: Não, né? Hoje em dia não, né, mano? Mora em Manaus.
6: Ah, esses indião aí hoje só andam de pajeiro, RG, sabe?
0: É.
6: Esse cara tem que acender a fogueira e ver no YouTube como é que faz,
0: velho. Bora. Nossa, é louco. Anda de iPhone, anda de...
6: Você é louco. É verdade, vai nessas funai pra ver se os caras tem lá, tipo... É só aquelas ouro. Padiola lá, falou.
0: Vamos lá.
6: Na tribo era o pajé, agora é o pajeiro, né?
0: É, o pajeiro. Vamos lá, Santos é condenado a pagar 18,6 milhões ao Cuiabá. Né?
2: Cuiabá?
0: O Cuiabá, a negociação do zagueiro Joaquim, né?
2: Joaquim.
0: O defensor foi contratado em 2023 pelo Santos e vendido ao Tigres do México em julho de 24, RG. Né? O Cuiabá tinha renegociado com o Santos a dívida, né? Abriu mão.
1: Cinco parcelas.
0: É, abriu mão de uma parte, dividiu em cinco parcelas, né? E o Santos deveria quitar.
1: Santos só pagou uma.
0: Só pagou uma, né? Aí o Cuiabá acionou a CNRD, né? A isso. Câmara Nacional de Resolução de Disputas. E agora eles foram condenados e têm que pagar. O Cuiabá soltou uma nota, né? Que é um absurdo o Santos não ter cumprido o acordo. E o Santos ficou puto com o Cuiabá, soltou uma nota falando que era um absurdo não, o Cuiabá falar sobre isso.
1: Como assim?
0: Né? Não foi isso, RG, ô Quintino?
1: Foi exatamente isso que o Mota falou.
0: Ficou puto, o Santos ficou puto com o Cuiabá, que como assim você traz a nota?
1: Eu vou ler um pedaço da nota.
0: Só pega esse trecho aí, Quintino, pra gente.
1: E aí vocês tiram as conclusões, porque eu já tirei a minha, cara. Tá aqui, eu tô abrindo a nota aqui no site oficial do
0: Santos. É um absurdo, meu.
1: Tá aqui, a nota oficial sobre o que o Cuiabá diz que ganhou
0: a causa.
1: Cabe recurso, tá? Mas ganhou em primeira instância os 18 milhões. Eram 13... Foi pra 18. Eu não sei que conta é essa, mas segundo o Cuiabá foi pra 18. Aí o Santos tá aqui, ó. Em relação às obrigações envolvendo o Cuiabá, o Santos esclarece que a questão vem sendo tratada pelos meios próprios e nos fóruns institucionais competentes, nos quais são apresentadas e analisadas alegações. A exposição pública do caso não contribui para a sua solução, uma vez que não altera os trâmites legais. Resumindo, eu não vou nem ler o resto.
0: A exposição pública.
1: Eu tô devendo.
0: Mas não pode falar.
1: Não tenho dinheiro, pago quando puder, mas você não pode falar nada.
0: Meu Deus, hein?
2: Quantos anos?
0: Ah, desde 2024. Então,
1: eles entraram... Em 2024, ele foi contratado por 3 milhões de euros, por 60%, tá? É. No contrato dele, tinha lá que se ele fizesse X jogos, o Santos tinha que comprar mais 10, mais 750 mil euros, comprou mais 10%, o Santos ficou por 70% por 3 milhões e 750 mil euros. E parcelou ele. O Santos vendeu ele por 8, pro Tigres do México, só que o Santos não pegou os 8, RG. O Santos tinha contratado o Soteldo, tinha dado calote lá no mexicano no Soteldo. Então, quando compraram o Joaquim, eu falei assim, ó, vocês estão devendo X aqui, vamos tirar uma parte, tá? Nós vamos te dar só a outra parte, e 30% é do Cuiabá. E o Tigre foi enviou. O som tá baixo, tem gente reclamando aqui.
3: Muita gente reclamando que o som no YouTube tá baixo.
1: Eu aumentei um ponto aqui, tá, Sombra? Não sei se... vai aumentar pra vocês aí ou não. Aí, Sombra. Vendeu pro Cuiabá. Vendeu pro Tigres. Só que não pagaram o Cuiabá.
0: Desde 24.
1: Não pagaram o Cuiabá. Aí chegou em 24, fizeram um novo parcelamento. 5 vezes. Pagou a primeira. Não pagou a restante. O presidente do Cuiabá tá metendo o pau no Corinthians e no Santos aí, falando que tem 40 milhões pra receber. O Santos, na nota, fala que também tem 170 milhões para receber de outras instituições e não fica falando. Resumindo, chamando a atenção do Cuiabá, que tornou a exposição pública. Nossa. A verdade é que o Santos vendeu e não pagou o Cuiabá. E agora tem juros e correção monetária. Deu mais de 6 milhões só de juros.
2: Então, são dois pontos aí. Primeiro, que o Cuiabá não tem nada a ver com isso, o que o Santos tem ou não tem para receber.
1: Perfeito,
2: e segundo, demorou muito para divulgar. Já tinha que ter esperado 2 anos, pô. Já tinha que ter botado a boca no trombone faz tempo.
0: É que eles estavam esperando a decisão da CNRD, sim,
2: tudo,
0: né?
2: Tudo bem. E outra, ridículo. Uma postura ridícula eu não sei quem é aí que assumiu esse BO aí no Santos para vir a público se manifestar dessa maneira. Mas é ridículo, cara. Imagina, onde... Onde você concebe a ideia de que você tem que dizer para quem você deve, que a pessoa não pode te expor? Lógico que pode, tem todo o direito.
0: É aquela história, você empresta o dinheiro, né, RG? Você vai cobrar e ainda você sai mal.
2: Lógico.
0: Você perde o amigo e
2: ninguém,
0: perde o dinheiro.
2: Ninguém está te cobrando indevidamente. Pô.
0: É sempre assim, né? Sempre
6: e ele fala mais ainda, né? Ele falou que Santos e Vasco só estão na Série A por causa de um estelionato financeiro, eu acho.
0: Financeiro.
6: Esportivo, alguma coisa assim.
1: Estelionato esportivo.
0: Esportivo,
1: e ele explicou, dizendo que o Santos deve ao Cuiabá, né? Sombra.
0: E contrataram.
1: Mas contratou o Cebolinha e o Felipe Coutinho, palavras do presidente do Cuiabá, não são minhas. Cada um ganhando 2 milhões. Palavras dele, não minhas, tá?
0: Ah, mas deve estar próximo disso, né?
3: Olha, essa nota do Santos...
1: O Cebola tá.
3: Ela é inescrupulosa. Essa nota é uma vergonha. Essa nota não tem o menor cabimento e só mostra o tamanho dos dirigentes do Santos. Essa nota é do tamanho deles. Isso me lembra um pouco o que nós ouvimos e vimos na semana passada no Supremo Tribunal, quando um dos ministros, ilustríssimo, né... Chegou e, criticando o outro,
2: disse que a máfia...
3: Criticou a exposição, dizendo até a máfia tem mais ética.
2: Mais ética, quer dizer...
1: Meu Deus.
3: Para mim é muito similar.
1: Menos é mais, assim, Sombra.
3: Ó, mas você vai expor entre nós o que está acontecendo, entre... Aí o Cuiabá, ele expõe o problema, mostra quem é o culpado... Tá lá, assinado lá a decisão do CN das quantas. Tá, e o outro vem, não, você não pode expor isso aí. Como não pode expor não isso pode aí?
2: É ridículo.
0: Cara. Não, e o Santos vai recorrer.
1: Tá devendo, ainda, né? Pô.
0: Porque tem mais uma instância, porque o Santos pode recorrer.
1: Ah, mas não e ele vai recorrer. Pode recorrer, tem razão, Mota.
3: É verdade que custa não sei quantos mil pra poder recorrer?
1: Sim. 400 você... mil.
3: Exato. Tem dinheiro pra recorrer?
0: É, não sei. Aí...
6: É mais fácil você pagar os 400 mil pra recorrer e empurrar
0: com a barriga. Pagar os 18
6: o Santos vai ter que pagar, mas cedo
3: só mais tarde. Só que esses 18 depois vai crescer.
6: Vai.
0: Só não, que é porque os caras
3: empurram pra próxima gestão.
1: E vai crescer muito. Já cresceu, gestão. Sombra.
0: Já cresceu porque...
1: Era 13.
0: Era 13. Então, e como você, quando você não paga, você não cumpre o acordo de parcelamento, você paga uma multa em cima disso.
2: E o limite é a terceira instância, né?
6: Você lembra, Sombra, uma dívida que São Paulo tinha com a CT, que a princípio era de 2 milhões e meio, virou 25 pau.
3: Não virou 40, não?
6: Depois. Eu lembro que a última vez que a gente tinha falado dela tinha virado 25.
0: Mas vai crescendo, né?
6: Virou, era 2 milhões e meio.
1: É juros sobre juros, né, Marcão?
3: Exato. Eu vou te falar uma coisa. A questão não é você chegar e dizer assim, ah, eu não sou torcedor do Cuiabá. Quem tem a vontade de que o futebol seja um ambiente de honestidade, que seja um ambiente de gente decente, cara, não pode ficar sem criticar essa diretoria do Santos.
6: Mas é aquele bagulho, o futebol hoje em dia, Sombra, os caras pensam assim, se tiver que chorar uma mãe, que chora do outro e não a minha. Não tem jeito, mano. Esse negócio de ética, esse bagulho aí.
0: Não tem.
6: O cara, ele vai falar, pô, eu tenho um dinheiro sobrando aqui no caixa, tá? Não é nem que tá sobrando, eu vou tentar arrumar um dinheiro. Ao invés de arrumar o dinheiro pra pagar, mano, ele arruma pra contratar e, sim, tipo, lógico, preciso sobreviver na Série A, velho.
2: Lógico.
6: Essa é a estratégia de sobrevivência.
3: Mas aí, parece isso aí, vai, uma analogia. É tipo assim, tem o dono de uma empresa. A empresa não tá pagando os salários, mas ele elege como prioridade a retirada dele. É isso.
0: A parte dele, né?
3: Ele não paga o salário, mas a parte do dono ele tira. Uhum. É igual. Então, ou seja, o Santos chega lá e ele elege as prioridades dele. Quais são? O que é bom pra mim, eu pago. O que eu acho que não é bom, eu não vou pagar.
2: É desanimador, cara. Sinceramente.
1: Não, mas é pra fazer uma nota dessa. Uhum. E aí eu não culpo o funcionário da comunicação do Santos.
0: Alguém
1: não.
0: Que mandou. Quem mandou, né?
1: Foi a gestão.
2: É, lógico.
1: Pô, menos é mais. Pra falar um negócio desse, não fala nada, cara.
2: Lógico.
1: Já que tu tá devendo, não fala nada. Passou vergonha, cara, publicamente.
0: É, vergonha.
3: Mas eles vivem num mundo onde, pra eles, isso não significa passar vergonha.
2: Não.
3: Porque entre
0: tem lógica,
3: eles,
0: né?
3: Os
0: tem
3: iguais,
0: lógica. Tem lógica,
3: eles, né, acham que a gente que faz a crítica é que é fora da casinha. Eles são os normais. Nós somos os anormais.
2: Dentro da bolha deles, tá tudo certo.
3: Dentro da bolha deles, com esse nível que eles têm, tá tudo certo.
2: Pô, cara, é ridículo.
0: Nossa. Então, aí uma coisa, né, você vê. O Santos encaminhou hoje a venda do JP Sherman, né? O garoto de 20 anos, né?
2: Lateral direito.
0: Isso. Foi pro clube, pro Emirados Árabes Unidos, né? Sim. O Charjaj FC, né? Ele atua emprestado ao Curitiba, ele tava emprestado ao Curitiba. O Curitiba vai ficar com 10% dessa venda por vitrine, né? O valor, sim, de vitrine. E o valor é 18 milhões, né? 3 milhões e meio de dólares. 18 milhões que seriam os 18 milhões que tem que pagar o Cuiabá.
1: Não, né? Você quer o pior?
2: É mais
1: você
2: um chapéu. Pior? É mais um chapéu.
1: Quando ele estava no auge, titular do Santos,
0: 10 milhões
1: entre o final da Série B de 24 e o começo da temporada 25...
0: 10 milhões, né?
1: Parece que o Chelsea ofereceu 6 milhões de euros. Os 10 eu não tenho confirmação, não quero ser injusto. Mas os 6 eu tive.
0: Eu vi que o Arsenal também ofereceu 10, ao Quintino, eu acho.
1: O Santos não quis vender.
0: Não quis.
1: E agora, e outra coisa, eu não, RG, eu não costumo ter razão, eu tenho uma frase que eu uso muito nas jornadas. Eu quero ser feliz, mas normalmente eu não sou feliz, eu tenho razão. Eu disse aqui semana passada, vocês vão lembrar, que o Santos ia fazer de tudo para captar dinheiro até o dia 30 de setembro, porque é a data em que o presidente e a gestão podem fazer as negociações sem ter que pedir autorização ao Conselho Deliberativo, já que temos eleições no final do ano. Tá aí uma delas, ó, do Sherman. Podia vender por 6 à época, especula-se 10, essa não tem a confirmação.
2: Poderia segurar um pouco mais, não precisaria...
1: Poderia até segurar, né, um pouco mais, já que ele está em alta lá no Curitiba.
2: Tá valorizado, sim.
1: Tá. 17 jogos lá, tá vendendo por 3,5. Isso aqui é pior, 10%, já disse o Mota, é taxa de vitrine. Se o Santos não compôs aí com o Bertolucci, que é o empresário dele, um dos empresários dele, O Santos só tem 75%. Então, esse valor ainda vai ser definhado. Eu acredito que o Santos deva ter composto, ó, você abre mão um pouquinho aqui, ó, porque o atleta e o empresário tinham 25%. Se tem que pagar mais 10 pro Curitiba, vai sobrar quanto pro Santos? Complicado, hein?
0: Difícil.
3: Vamos Olha, lá. Tem uma mensagem aqui no chat do José Neto. Enquanto não perder pontos no campeonato, não vai pagar mesmo. O errado já virou normal.
1: Ele tem razão, José Neto.
3: Essa coisa de esperar 3 janelas de transfer ban pra perder ponto é um absurdo.
5: Também acho.
3: Isso aí beneficia o infrator.
2: É a velha saidinha, né?
3: É. Eu acho o seguinte... Você ficou 3 meses, não pagou, para cada mês você perde 3 pontos.
6: Ah, o que ia ter de clube aí devendo ponto na tabela de classificação, vou te falar aí.
3: Mas... Seja o Santos, seja o nosso São Paulo.
1: O São Cruzeiro Paulo começou um campeonato.
3: Seja o Palmeiras, que em breve vai estar mal também.
6: É, Deus quiser. Loucura que nem o Paulinho, daqui a pouco tá quebrado.
0: Eu vou contar daqui a pouco uma nossa do São Paulo, já, peraí.
1: Vamos ao Santos. Então. Começou um campeonato da Série B com menos 5, vocês lembram disso?
3: É. Mas, pô, demorou.
1: Isso aí tem que acontecer, senão.
3: Não, mas tem que encurtar isso aí. 3 anos
0: não demorou
3: pra
0: acontecer
3: isso? Tem que encurtar isso aí. Isso aí tá.
1: 3 anos, você tem razão, Matinho.
0: 3 anos demorou pra acontecer.
3: Isso é uma regra desonesta.
0: Vamos lá. Neymar acelera a recuperação e pode voltar antes do esperado, certo? O atleta completou 3 semanas, né, de fisioterapia, perfeito, Quintino. E RG, da sua lesão na coxa direita. Só que é o seguinte, a perspectiva era de 6 semanas, né? Sim. Mas eles estão falando que ele está se recuperando muito rápido. Mas, ao mesmo tempo, o pessoal do Santos está com medo de trazer ele antes, mesmo que ele esteja recuperado, e ele se sentir bem para jogar, e abrir de novo a lesão.
3: A elástico velho rompe mesmo.
0: É, então eles vão tomar cuidado. A perspectiva, até eles falavam assim, ah, de repente jogar contra o Flamengo e tal. Mas eles falaram, não, vamos segurar, e aí ele pode voltar dia 18 contra o Fluminense.
1: Bahia.
0: Dia 25 contra o Bahia ou 18 contra o Fluminense.
6: Mas, cara, nem tem por que acelerar um processo de retorno. Porque se o Santos ainda tivesse pra cair... Sabe, aí beleza. Pô, vai naquele bagulho, desespero, tipo...
3: Se tivesse ou na vai, situação que tá o Corinthians...
6: Não, o Corinthians ainda não. Mas, por exemplo, se o Santos estivesse no lugar do Inter... Porque o Corinthians ainda, malemar, administravelmente, ele tá matematicamente numa situação ainda melhor do que quem tava mais pra baixo ali. É, pra você ter uma ideia, o Inter, que é o próximo jogo do Corinthians, mesmo se ele vencer o Corinthians, ele ainda não passa o Corinthians em número de pontos.
1: É, então, trocou o treinador tá lá.
6: Exato, mano. E depois ter tomado um não do Zubeldia.
2: Filho do Nelsinho. Do Eduardo.
1: Mas deixa eu contar essa história rapidinho. Eu sei que não é do Santos, mas eu prometo ser breve. Eu estava acompanhando ontem Operário e Criciúma. O Eduardo Batista, até ontem, vida, era não? Técnico.
6: Tem, mano. Porra, Operário e Criciúma, velho.
1: Você foi cagado. Série B, véio. Eu gosto de assistir.
3: Não, pô, vai no banheiro, mas é melhor.
0: É que ele tá preso no quarto, a mulher deixou ele de castigo.
2: Ele queria fazer a seleção 7 horas da manhã.
6: Porra, tá maluco, velho.
3: É louco.
1: Eu não falei contigo, RG, mas eu perguntei ao Sombra se ia fazer o jogo. Pode perguntar pra ele,
2: hein? Você é louco, meu. Você tá...
6: O que você respondeu pra
0: 3 letras.
6: VSF.
3: 7 horas da manhã, essa bosta.
2: Não!
3: Essa merda.
1: Mas vamos lá.
6: Mas você acha, ele quis meter o louco porque ele não ia sair de Santos às 5 pra vir pra cá. Ele ia dormir no escândalo.
3: É, ele cai da cama ali, não. A pior de fato, ele sai dessa cama e tá na frente do microfone.
6: Ele ia vir pra cá, mano. Ele ia dormir no escândalo, aí ia sair de lá.
1: Você penteava o cabelo, né, Sombra? Rapidinho. O Eduardo Batista, perguntado ontem, porque vazou na imprensa gaúcha que ele tava acertado com o Inter desde domingo. Batista, você tá indo pro Inter? Não procede. Hoje não pela procede. Manhã, o Inter publica. Eduardo Batista é o novo técnico. E a imprensa de lá ainda fala, tá acertado desde domingo.
0: Mas você viu, mas o Inter levou 4 negativas de 4 técnicos diferentes.
1: Mas Zubeldía, Jair Ventura, tem mais 2 que eu não vou recordar agora de memória.
3: Mas é o argentino que jogou no River, ele já foi treinador, que é aquele que joga com um...
1: Kudê. E tem mais um.
3: Tem mais um aí.
2: Mas o problema do Eduardo foi a revolta da torcida.
1: Porque ele tá em 6 jogos lá, parece que ganhou um só.
2: Os caras tão putos da vida.
1: E a torcida gritava: ei, não, Batista, vai pro ABC. O Criciúma não precisa de você. Foi isso. Não, mandou ele pro ABC, pra São Bernardo. Mandou pro
3: ABC, ABC.
1: É.
5: Mas isso é normal no futebol, viu?
1: Ah, outra, a galera aqui tá me lembrando, hein? O outro foi o Aguirre, que treinou o Santos no ano do rebaixamento. Obrigado, isso, galera.
5: Vocês lembram quando o Filipão, antes de vir pro Palmeiras? Um pouquinho antes.
2: Ah, sim.
5: Ele tava, acho que, se não me engano, na Ásia, sei lá, esses lugares aí.
3: Tava na China?
5: Arábia,
1: é China. Acho que ele tava no Azerbaijão, ele
5: teve lá também. Não vou lembrar, mas é aquele lado ali, né? Aí foram lá e perguntaram, telefonaram pro Filipão. Ô, é verdade que o Palmeiras contratou você e tal? Não, não, eu tenho contrato aqui. No dia seguinte, o Filipão tava fazendo já os negócios, tava já fazendo, assinando o contrato. É normal isso no
1: futebol. E o Maurício Barbieri também negou, viu, Sombra? Foram 5 negativas.
3: Porra. Não, o cara tem que estar muito mal pra aceitar o Inter.
0: Porque é um contrato curto, né? Até o final do ano.
5: Mas é um desafio.
0: E a chance de cair também
5: é enorme. Porque, veja só, o que que o Eduardo Batista tem a ganhar?
3: Não tem nada a perder.
5: Ele tem a perder o quê? Não,
1: ele tava pra ser demitido no Criciúma.
5: O que que ele tem, Sombra, a perder? Ele tá indo pra um time grande.
0: Uma vitrine, né?
5: Se eles... consegue tirar o Inter, ele vira Deus.
0: Vai tirar
5: o novo Abel.
0: Aí fica novo, pronto.
5: Novo Abelão. Né? Mas porque ele só tem a ganhar. Se ele cair, o time já tá quase rebaixado. E
2: vai ter vitrine. Vitrine.
3: O que me chama a atenção, você vê o Inter aí, né? Mesmo sendo o Eduardo Batista, mas se movimentando para criar um fato novo para fugir do rebaixamento. Tem time que vai morrer com o treinador.
0: Não, né? mas aí
1: tem dinheiro. Não tem dinheiro, tá no transfer banco.
0: Fato novo, velho, desculpa. Eu prefiro continuar com um técnico, mesmo que fosse um ruim, do que trazer um cara desse. O Eduardo Batista tem cara de Série B, gente. Na moral, mano. É aquele projeto pronto, não é um fato novo igual o São Paulo. Ah, o São Paulo tá full. Ah, traz o Muricy. O Inter tá full. O
5: Palmeiras, mano.
0: Traz o...
5: Puta merda.
0: Não, mas passou por um monte de clube aí também. No Corinthians passou também.
5: O Eduardo Batista?
0: Não lembro. Ele trabalhou, acho que, com o pai dele lá.
1: Não,
0: no Corinthians,
1: Palmeiras.
0: Não, me não, mas no Corinthians não,
5: Palmeiras
0: ele trabalhou com o pai dele. Como
1: treinador, era auxiliar. Ele trabalhou como preparador físico, mano. Preparador físico. Ele
0: trabalhou no Corinthians também, não como técnico.
1: Preparador físico.
3: Boa. O time grande mesmo foi o Palmeiras. Ele já não esteve...
1: Fluminense.
3: No Fluminense?
5: Ah, acho que foi, hein? Eu posso olhar.
1: Fluminense e Sport.
0: Já, eu acho qual que ele já teve
5: dele, qual é que é?
0: Mais times aí. Mas enfim. Mas uma coisa é trazer um fato novo de um cara que é extremamente identificado com o teu clube. Vai, o Grêmio. Trouxe o Renato, velho. O Inter, em outro momento, trouxe o Abel. São Paulo, trouxe o Muricy. Pô, agora você trazer um Nelsinho, é igual você apostar num Lisca, velho.
1: Não, Nelsinho não, Eduardo.
0: Não, é a família...
2: Batista.
0: É o filho.
2: Família Batista.
0: É o filho. É o filho. Mas enfim, era melhor ter trazido o Amado, só, né?
5: Ele passou por vários times, viu? Tava vendo aqui.
1: Fluminense.
5: Sport, Fluminense de 15, 16. Aí foi Ponte Preta, 17 Palmeiras, 17 Atlético. Aí depois em...
3: Curitiba.
5: Paranaense, depois Ponte Preta, Curitiba, Sport, Vila Nova, CSA. Novo
1: Horizontino.
5: Mirassol, Remo, ele foi emprestado. Juventude, aí depois Atlético... Depois foi pro Goianiense, Novo Horizontino, Criciúma Internacional.
3: Ah, no Novo Horizontino, ele esteve no comando daquela equipe que quase subiu por duas vezes.
5: Que ficou em quinto.
1: Amelou nas últimas rodadas.
2: Tem experiência, tá vendo?
0: Não, mas o time grande mesmo é Palmeiras e Fluminense, gente. Atlético Paranaense, né? Não, mediano. Atlético Paranaense não dá pra colocar no mesmo balaio.
5: Esse Atlético tá aqui no Atlético Mineiro?
0: É o Atlético Mineiro, Sombra?
1: Não,
0: é o Paranaense.
1: Paranaense.
5: Mas por que que tá aqui? Ó, você vê Atlético e depois põe Paranaense.
3: Paranaense.
5: Aqui. Ah, não, Atlético e 17. E 17, 18, Paranaense.
1: É o mesmo.
5: Não. Por que que não põe isso? Então, Atlético Paranaense nos dois? Por que ia ter Atlético e depois Paranaense?
1: Os títulos. Mas Paranaense dele. Não tem esse time. E
5: embaixo aqui, ó, Atlético de novo.
2: É ele IB, ganhou em
3: 2014.
2: É IB.
3: A Copa do Nordeste e o Pernambucano pelo Sport. A Série D de 2020 pelo Mirassol. E a Copa Verde de 2021. Pelo Remo, ou seja, é ruim o currículo. É bem ruim.
0: Pô, na moral, RG, Campeonato Gaúcho lá na Série B ano que vem, Juventude, Grêmio e Inter.
3: Aí é uma boa.
0: Não é? Legal, atrativo. Será
3: que o Inter fala assim, ó, a gente traz um novo e já é um cara que já pode servir pra Série B, não é?
0: Planejamento, ué. Ou vai falar isso que não é? Isso é
3: planejamento.
2: Já mantém pro ano que vem. Ô, Quintino, só voltando...
1: Diga, meu amigo.
2: Só voltando no peixe um pouquinho, o internauta colocou ali... o Botafogo deve 60 milhões ao Santos e ninguém fala nada. Nós já comentamos isso aqui, o que o Santos tem a receber. E o que nós comentamos e falamos aqui é que o Cuiabá não tem nada a ver com isso. Que o Santos tem
5: nada a ver.
2: Se o Santos tem a receber ou não tem a receber, não tem nada a ver com isso.
5: O Santos que mete a boca também.
1: E o Santos?
2: Lógico.
1: E o Santos, se foi a CNRD, Câmara Nacional de Resolução de Disputas, não tornou público contra o Botafogo. O Santos tomou dois calotes do Botafogo. Um do John e outro do Jair.
5: Caramba, velho. Quanto que dá isso aí?
1: Então, não sei agora o valor total, Domênico, eu vou te explicar por quê. O Santos pegou o Tiquinho Soares, veio, tirou um trocadinho da negociação total. E depois, olha só que loucura. O Santos pegou o Rony do Atlético. O que tem a ver o Botafogo? Então, vou lá. O Botafogo vendeu o Júnior Santos pro Atlético. E o Atlético não pagou. E o Botafogo tava devendo o Santos do Jair. Então, o que o Santos fez? Foi lá, pegou do Rony e mandou um abater do outro. Olha que rolo, que loucura,
5: meu
1: cara.
5: Meu Deus.
3: Olha, tem a informação aqui, ó. Hoje, a referência mais atual é de R$40.318.000. Esse é o valor que o Santos aparece como credor do Botafogo SAF.
5: 40 milhões?
3: Na lista de credores da recuperação judicial divulgada em 9 de junho de 2026. É, então, é o valor aí lá da RJ, que tem a pagar o Santos, é 40 milhões. Por que houve uma confusão? É porque em 2025, o balanço do Santos registrava como tendo a receber do Botafogo 69 milhões.
1: É isso aí.
3: Porém, como houve compensações e acertos entre Botafogo, Santos e Galo, o valor real em dinheiro que o Botafogo deve hoje para o Santos é de 40 milhões de reais.
1: O Rony custou ao Santos nessa brincadeira? Ah, o Santos não botou dinheiro. Para. Pô, não subestima a minha inteligência.
3: Lógico que é dinheiro.
1: Não gastou, não pegou do bolso e colocou, mas tu pegou de um crédito que tu tinha. É. O Rony custou ao Santos 3 milhões de euros. 3 milhões, 18 milhões de reais.
6: Mas você não acha que valeu a pena, Quintino?
1: Claro que não.
6: Porra. Ah, então tá bom, só pra frisar, né, gente?
3: Não tá fácil, não. Porra. Tá fácil, hein? Fotinha, mais alguma coisa do Nossa, Santos que não gosta de exposição?
0: Só mais uma coisa importante, que hoje nós estávamos falando sobre o Gabigol, o Cruzeiro e tal. Ah, tá. O Matos negou aí qualquer indicação de que está negociando já a permanência do Gabigol e tudo, porque ele falou o seguinte: o que depende é o que vai acontecer nas eleições, né? Então tem que esperar as eleições pra decidir e ter uma conversa com o Gabigol também para ver se ele quer ficar no Santos, né, Gê? Se ele quer ficar Botinha. No Santos. A partir desse
3: momento... Querer não quer, né?
0: Da decisão dele, que o Santos vai começar a negociar com o Cruzeiro, né?
1: Por que que não quer, Sombra? Ele repetiu uma temporada que ele não vivia há muito tempo. Ah. Vamos lá.
3: E falar sempre ele, você prefere o Santos ou voltar pro Cruzeiro e pro Flamengo? O que você acha que ele ia responder?
1: Flamengo. Sem ficar em cima do muro, primeiro Flamengo e depois Santos.
6: Flamengo. Okay, na boa, Flamengo. Mano. O Gabigol hoje no Santos é ele passar numa loja de souvenir e comprar aquela camisa, I love you Gaza. Sabe, tipo...
5: É isso, mano.
6: Mas é verdade, ele não quer ficar lá. Por mais que ele tenha feito gols e nesse ponto aí você tem razão, nossa, o Gabigol ele é o artilheiro do Santos na temporada.
0: Mas ele não tem espaço.
6: Mas sempre que ele fala, mas sempre quando ele fala de outros clubes, ele demonstra um amor pelos outros clubes que ele não demonstrava com coração pelo Santos. Mas ele demonstrou... Música. Então, ele demonstrou depois que tomou a prensa da torcida, porque o último foi escandaloso que ele falou. Porra. Aí, tipo, deixa eu fazer um funk aqui pro... Um funk não, aquele trempe lá.
1: Trap, essa porra. Apesar do Sombra aí, com a colaboração do RG, ter me tornado comentarista, ainda tenho a veia de repórter. E ontem, quando surgiu esse negócio, Gabriel, Santos, Cruzeiro, liguei pra dois companheiros lá de Minas Gerais e pra uma fonte lá dentro do Cruzeiro. O Alexandre Matos ontem deu uma entrevista dizendo que nesse não é o momento de falar disso, que tem que esperar a temporada acabar. Mas o que eu ouvi lá de Minas é o seguinte: o Cruzeiro topa fazer um novo negócio com o Santos, mas não por empréstimo. Rescinde o contrato e o Santos paga tudo. Hoje,
0: eu falei ontem aqui.
1: Gabriel recebe entre 2,5 e 2,7. Quase 70% o Cruzeiro paga, o resto é o Santos. Resumindo. 1,5, 1,7 o Cruzeiro, 1,0 o Santos. O Santos vai assumir essa naba toda? Ele vai baixar salário? Fica essa questão.
3: O contrato
1: mas só vai ser resolvido depois da eleição.
3: O contrato do Cruzeiro com o Gabigol ainda tem quantos meses?
1: Do Cruzeiro com o Gabigol vai até o fim de 28, Sombra.
3: Então vamos lá, seriam 24 vezes 1,7. Ou seja, o Cruzeiro... Ainda teria... O salário do Gabigol não é 1,7, né?
1: Não, é 2,5 a 2,7.
3: Vamos lá.
1: O Santos paga 1,0.
3: Ou seja, o Cruzeiro, se o Gabigol voltar...
5: 1,5 ou 1,7 só do Cruzeiro.
3: Mas e o Cruzeiro, se ele ficar com o Gabigol, Ele tem 60 milhões ainda para gastar no jogador. 60 milhões. É isso.
1: 2 anos.
3: É. Achar quem vai sanar esses 60 milhões pelo Gabigol, não vai. Agora o Cruzeiro, ele quer diminuir perdas. Já viu que já tomou...
5: É melhor deixar...
3: Já levou, já tomou a volta. Quem
5: incide, deixa o Santos pagar o resto.
2: É, porque tem que ter.
3: É. Se entregar o Gabigol só pelo salário... De graça,
5: já tá bom.
3: Já tá bom. É,
2: porque tem que ter um combinado. Entre o Gabigol querer sair do Santos, querer jogar no Cruzeiro, no Flamengo, você tem que combinar com esses times aí.
5: É.
2: Porque senão,
6: velho... Mal que pesa a favor do Santos aí, RG, é que assim, no Flamengo, ele seria o eterno reserva, como já tava sendo.
2: Sim.
6: No Cruzeiro, ele vai ter que brigar com o Caio Jorge lá também, e também não vai jogar.
2: Lá, sem chance.
6: O Arroyo também, no Cruzeiro, lado, ó, qualquer um, ele tá na esquerda o Wesley, na direita tá o Arroyo, e o Caio Jorge é o centroavante.
5: Não joga.
6: Hoje o Caio Jorge, ele não perde a posição pro Gabigol, mas nem
5: pro Cacete.
3: E ter o Gabigol no banco também não é legal.
6: Ele não quer. Exato, mas o que pesa... Mas o que pesa a favor do Santos é o fato de, no Santos, ele é titular absoluto.
3: Claro.
1: Não, mas ele deu 10 assistências falando. E 21 gols. Sim. Esse ano.
3: É. Eu acho melhor que
5: ficar no Santos.
3: Aí vai do Gabigol e fala assim: olha, onde você pode ser titular, fazer seus gols, etc. e tal. Ó, se o Santos chegar e falar assim: olha, eu fico com você, continuo pagando 1,7 que eu pago hoje. É. Se bem que fica ruim.
1: Não, 1,0. Né? O Santos
3: zero.
1: Paga
3: 1,0.
5: Quem okay. Paga 1,7 é o Cruzeiro.
3: Talvez ele chegue e fale assim: não, eu quero os dois que vocês pagam. Eu quero dois igual que vocês pagam pro Cebolinha.
6: Mas eu acho que o Gabigol, Sombra, o ego dele vai além de ser titular, mano. O ego dele, mano, tipo, tá atrelado a ele ser a estrela da companhia, tá ligado? Tipo...
5: É, ele tem isso.
6: Você vê, por exemplo, no Flamengo, Domênico, o Gabigol, ele tava naquele momento lá que ele se tornou, até o pessoal falou, pô, o Gabigol joga no Flamengo de todos os tempos. Tiraram lá, não sei quem, lá da frente, lá.
1: Colocaram a camisa 10 do Zico pra ele. Pô.
6: Exato. Porra. Então, naquela época do Flamengo, ele tava brocando. Quando ele começou a perder espaço, que aí começou o Jorge Jesus aí fazer aquelas alterações, que ele ficou bravinho lá, aí o Marcos Braz foi abraçar ele e meio que deu tapa na mão do Marcos Braz. Ali ele, mesmo sendo ídolo do Flamengo, ele já não era mais a estrela. Sim. Do bagulho, ele não era a coroa. Agora no Santos, eu não sei até que ponto que ele não dá essas estocadas no Santos aí, porque ele sabe muito bem, Quintino, que a estrela do Santos é o Neymar, mesmo quando não tá jogando, só se fala de Neymar.
2: Sim.
6: Então, com agora certeza. Chegando esses caras aí, Coutinho, Arthur, isso incomoda esses caras que são estrela. Opa, mas incomoda pra cacete, o cara não quer saber, pô, esses caras vão me ajudar a fazer mais gol.
2: E outra,
6: o cara quer ser a cereja do bolo,
2: mano. E o que atrapalha, na minha opinião, muito, é que lá fora ele também
3: Não vejo
2: espaço.
3: Só se fosse Major League.
6: Ou do árabe, tá ligado?
2: Não vejo espaço
3: pra o árabe ele. Não quis, o Neymar vai querer Gabigol?
6: Não, mas quis, né? Que o Neymar em determinado momento também pegou e falou, não tô mais feliz mas aqui. Mas quis
3: quando o Neymar tava vivo.
6: Não. Mas hoje em dia o mundo árabe ainda pega uns Gabigol da vida. Tanto que tá indo pra lá, o Martinelli foi pra lá, não foi?
3: Mas o Martinelli foi, tá vivíssimo.
6: Ah, mas porra.
3: Martinelli foi campeão pelo Arsenal.
6: Ok, mas não é aquele cara que você pega e fala, porra, é o titular da seleção brasileira e o cacete.
3: Nem o Gabigol.
6: Então, mas é que tá, o Gabigol é um cara que, se o mundo árabe despertar interesse nele, eu acho que ele vai.
3: O que eu quero dizer
2: eu acho que não vai.
3: O mundo
2: não,
3: árabe, não. Ele quis o Martinelli, mas o Martinelli é o cara que vai, volta, marca, corre.
6: Sim, sim. Excelente.
3: E lá no futebol árabe, por mais, não é, por exemplo, é menor o nível, melhorou nos jogadores que foram. Mas os caras que estão nos times grandes lá, técnico dos principais times, foi que nem o Jorge Jesus, falou assim, você não tem mais saúde pra jogar aqui. Não foi?
6: É.
3: O Gabigol não é o tipo do jogador que demonstra saúde em campo.
6: Não, mas você tem, por exemplo, uns caras assim, abaixo do radar, que também ficaram muito tempo lá, Romarinho, tá ligado? Tipo, sempre tem. Mas o Gabigol não voa abaixo do radar, né, mano?
3: É, e o Romarinho tava vivo.
6: É. Ah, mas o Romarinho também enganou lá, hein? Enganou? Ele ia jogar só no Mundial. No Mundial o Romário arrepiava,
3: velho.
6: É.
1: Você acertou com a portuguesa de desportos, não acertou?
6: Acertou.
3: Acertou.
6: Já pensou o Aldo América, o narrador lá do Arabão? Chega lá, Gabigol. Até um ponto aí, até antes de trocar de time aí, Sombra, vale a pena a menção aí também. Que
1: eu queria falar disso também, viu? Sou
6: da querida amiga. Da Nath Potira? Pode falar. Sim, então, Quintino.
1: Exato, você tá Nath aí. Potira.
3: O que aconteceu?
6: Querida.
1: Nossas orações... Nossas preces, cada um na sua religião, para Nath Potira, ela está internada há alguns dias e está vivendo um momento difícil. Vamos torcer muito, mas muito mesmo, para que ela saia dessa. Ela que é influencer e torcedora do Santos, reconhecida por toda a torcida.
6: Ela já está nessa batalha faz tempo, né, Kiki? Vai vencer mais essa, Nath?
1: Já.
6: Força aí.
1: Já.
6: Aí. Melhoras aí. Estamos na torcida. Força, Nath. Pensamento positivo.
3: Muito bem. 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
3: Motinha.
2: Você faz estoque, São Paulo. Marcão?
3: Você faz estoque?
6: Tem que fazer o Mota, porque, ô Sombra, na moral, o Mota ele vende de metrô, RG, e quando tá calor, às vezes o metrô no transporte público, você soa.
3: Ah, ele fede.
6: Ah, não, o Mota ele levanta, fica aquele caminho de lesma no banco, você poderia usar a Mota pra não ficar...
0: Isso! É isso, ô seu doido!
6: Que isso?
0: Eu sou cheiroso.
3: É, mas quantos, assim, né, que você chega lá e
6: você leva... É legal você esperar aqueles dois vai minutos.
3: É que a sorte que você não repara tanto é porque o banco do metrô não é preto.
6: Isso, pô. Senão... Mas sabe qual que é a estratégia, Sombra, quando assim? Você senta meio de lado e dá aquela esparramada, sabe? Tipo, fazer a...
3: Você tem técnica pra tudo, hein?
0: Que nojo, velho. Antigamente, o pessoal falava que ficou grávido sentando, né, num lugar quente, que um homem levantou, né? Mas mulher, né, falava, né? Tinha que esfriar, não pode sentar.
6: Lembra sua prima? Ela falou que engravidou do Boto também, lembra?
3: Do Boto,
0: Lá tem essas histórias aí.
6: É, tem.
0: Vamos lá. Olha, a gente tava falando dessas
6: histórias. O Boto lá era o negão lá, o vizinho dela. O cara olhava pra ela assim e falou, eu Boto.
0: Que é isso, mano? Respeita a Kelly.
3: Eu Boto mesmo.
2: Eu Boto mesmo.
6: Eu Boto com força. É, eu Boto, eu tiro. Eu boto, eu tiro até a hora que...
0: Fala aí. Tava falando de transfer ban, essa história. O São Paulo tem um dele aí que tá estourando. E vamos lá, o São Paulo tem 5 dias pra pagar uma dívida de 1 milhão com o Novo Horizontino, né? O valor referente à transferência do Diógenes, né?
3: Quanto
0: é? 1 milhão, porque ele já tinha feito o acordo de real. Né? Já tinha feito o acordo...
3: No caso, reais.
0: De real. Aí o já tinha feito acordo, não pagou.
2: Saiu o Shadow, né?
0: E aí, o São Paulo pode se transformar no primeiro clube do país a receber o transfer ban da Agência Nacional de Regulação de Sustentabilidade do Futebol, responsável por fiscalizar o fair play financeiro.
3: Agência do fair play financeiro, né?
0: Exatamente, seria o primeiro do Brasil.
6: Aí chupa, Domênico, nós é pioneiro.
0: Eu não sei por que não acontece isso com os outros clubes. No São Paulo aconteceu, né? E aí tinha dado o prazo de 45 dias pro São Paulo pagar, o São Paulo não pagou, mas agora há pouco soltaram uma nota dizendo o seguinte, que o novo...
3: Olha essa nota, vai expor?
0: Vai expor. O Novo Horizontino expôs. Falou que tá em acordo com o São Paulo.
1: Ah, o São Paulo não reclamou não, né, Motinha?
0: Não. Está em acordo com o São Paulo. Fizeram um novo acordo que o São Paulo vai pagar até o final do ano, esse 1 milhão. Nossa. E está tudo certo. Então não vai acontecer o...
3: E eles confiaram no São Paulo nesse acordo? Eu
0: também não confiaria, né?
3: O Novo Horizontino!
0: Seria o primeiro transfer ban, né, dessa agência, né, do Fair Play Financeiro. Mas eu não sei como é, esse Fair Play não entra nessas histórias que acontecem, por exemplo, o que aconteceu com o Iabá. Com Cuiabá, com os outros times também? Porque então, isso está acontecendo com São Paulo?
3: Eu não sei.
0: É estranho, né?
3: Vamos verificar. Vamos averiguar.
0: Então tá tudo certo.
3: Tá no departamento de averiguações do estádio.
0: Exatamente. Eu procurei para ver, mas
5: não é porque é recente.
3: Então, provavelmente. A agência não existia,
5: né? Não existia. Esse jogador é novo.
0: Uhum.
5: Chegou agora, recente. Acho que é porque mais o do caso do Santos é velho.
6: Não, mas o Diógenes já tá na base do São Paulo há algum tempo.
0: Então.
6: Agora ele subiu profissional, mas então, quando a gente fala da transferência, a gente tem que analisar desde quando ele chegou no clube.
0: Não, tô falando, mas se uma agência dessa devia pegar todos os casos,
2: Qual é a sigla do...
0: É Agência Nacional de Regulação e Sustentabilidade do Futebol.
5: Caraca.
0: É, Agência Nacional de Regulação e Sustentabilidade do Futebol.
5: Mas enfim, tem que pagar o
0: Novo Horizontino. Vai ter que pagar, né, tá em acordo, então uma tá milha, tudo certo. Então não vai entrar o transfer ban, ok? Vamos lá, Marcão. Outra coisa, o Rafael Tolói, Marcos, não atingirá a meta do São Paulo, não terá a renovação automática, né? Ele tem 12 participações em 49 jogos. Ele teria que participar de 50% dos jogos. Mesmo até o final da temporada, ele não vai conseguir. Né? São mais 11 jogos ou 10?
5: 10 agora,
0: né? 10 jogos restantes, né?
5: Só que São Paulo tem um
0: atrasado. Não,
5: São Paulo tem um atrasado sexta-feira que vem contra 11, o Santos.
0: São Paulo é então, mesmo com esse número de jogos restantes aí, não vai alcançar a meta, então não vai ter seu contrato renovação automática, né?
5: Mas, ô Motinha, até em relação ao Tolói, o ano passado aí eu fui muito crítico do Rafael Tolói, porque ele se lesionou demais. Acho que a relação custo-benefício aí pro clube, né, era extremamente desvantajosa pro São Paulo, mas esse ano, nas participações em que ele teve a oportunidade de jogar, ele tem se mostrado pelo menos útil, né? Um cara que ele tem conseguido manter uma regularidade aí, ele começa bem as jogadas, tem um lançamento longo também interessante. Mas, assim, com a lesão do Domingos Duarte, eu acho que disputam essa vaga aí ou o Newton jogando improvisado ali pelo lado direito da zaga, ou o próprio Rafael Tolói formando a zaga ainda ali com o Arboleda e com o Sabino. Né? Então, eu acho que o Rafael, até o final do ano, mesmo que o São Paulo não tenha a obrigatoriedade de renovar o contrato com ele de forma automática, eu acho que se ele conseguir fazer boas apresentações até o final da temporada, devido à circunstância aí da lesão do Domingos Duarte, vai depender demais do que ele produzir até o final do ano. Se mantiver a regularidade, conseguir manter a titularidade também, não se lesionar e praticar um bom futebol, acho que vale a pena, dependendo do que ele ganha. Não sei qual é o salário do Rafael Tolói, mas eu acho que...
3: Renovar?
5: Não, eu tô dizendo o seguinte, Sombra. O São Paulo
3: desculpa, peguei o trem.
5: Não, o São Paulo não vai ter a obrigatoriedade de renovar de forma automática, porque ele não vai conseguir
3: bater a meta. Graças a Deus,
5: né? Só que assim, devido à lesão do Domingos Duarte, Sombra, aí vai poder virar titular da equipe até o final do ano. Se ele terminar o ano em alta... Ainda
3: bem que nos livramos, hein?
5: Então, mas se ele terminar o ano em alta, vamos dizer que ele consiga apresentar um bom futebol do lado de Sabino, Arboleda...
3: Ah, mas não é tão ruim.
0: Ele já caiu nessa, Marcão, com o Cedric.
5: Ele é veterano.
3: Eu sou contra.
5: Mas assim, renovar não por 3 anos, que nem fizeram com o Cedric. Renovar cada ano, podendo renovar por mais um.
3: Ah, eu renovaria de 3 em 3 meses.
0: Ah, Marco, também
5: é que o ano passado ele se lesionou demais, né, Sombra?
0: Eu acho ele lerdo, Marco.
3: O Lucas volta agora em outubro, faz 3 jogos bons e aí?
0: E renova no final do ano?
5: Não, aí não. Eu acho que pra posição do Tolói, Sombra, ele pode jogar, por exemplo, na sobra, onde tá jogando Arboleda hoje. Se amanhã depois o Dorival entender que o Rafael Tolói já não consegue mais no mano a mano, coloca o Arboleda pela direita, o Tolói centralizado, o Sabino na esquerda, até voltar o Domingos Duarte, obviamente.
3: Até na sobra é ruim, viu?
5: É. Tá sobrando lá, já, hein, mano? Enfim, vamos esperar pra ver até o final do ano como ele vai estar, né?
3: A respeito do porquê o São Paulo pode ser o primeiro clube acionado pela nova agência do Fair Play financeiro e por que outros que devem não estão sendo acionados por essa agência, a seguinte informação... No caso do São Paulo, a dívida com o Novo Horizontino pela contratação do Diordini, ela foi contraída em 2026, esse ano. Já sob o novo sistema de sustentabilidade financeira da CBF, ok? Aí, por exemplo, no caso do Santos, por que não? Pelo seguinte, foram dívidas assumidas antes de 1º de janeiro de 2026. Então, os clubes ele tem o período de adaptação até 30 de novembro de 2026. Até essa data, os débitos antigos estão sujeitos essencialmente à advertência dentro desse mecanismo. A partir de 1º de janeiro, já estarão integralmente submetidas ao novo regime e podem gerar multa, retenção de receitas, transfer ban, em situações previstas pelo regulamento, sanções esportivas mais severas. Entendeu?
0: Ah, entendi.
3: Então é tudo uma questão assim de
0: adaptação de tempo.
3: Essa dívida aí do Santos com o Cuiabá, Joaquim, ela é mais 24. Antiga. Não é desse 24. Ano.
1: É. 2024.
2: É, a partir de 1º de janeiro de 2026 é que
0: todas as negociações que acontecerem a partir os caras não pagar estão ferrados.
2: O mandato é de 4 anos. Do presidente, né, desse tal órgão.
0: Vamos aguardar. Olha, vamos lá, hoje foram operados, né, o Buta e o Domingos Duarte.
3: Os dois, mas no mesmo momento?
0: No mesmo dia. Não sei. Eu sei que foram operados. Agora ajuda na minha mesa,
3: assim. Uma maca. Se você usar só um centro cirúrgico, não economiza?
5: Sim, paga um anestesista só.
3: Usa...
6: paga um anestesista só. Fica um regulando
3: os dois ali, ó.
0: Os mas caras é mais barato. Sarro lá, mais barato. Olha o Nepodila, São Paulo é vanguarda em tudo mesmo. Primeiro em tudo.
6: É, filhão, mas é pioneiro, chupa, Domingo.
2: Já pensa.
5: Pode ser, fica aí com
2: ei, mano, os pioneirismos. Os dois de conchinha na maca já
6: fizeram. Imagina, louco, velho.
5: Passando aquele iodo assim, sabe, tipo...
0: Nossa, o chefinho, e dentro
3: só... Instelando
6: o copo de iodo, né?
3: Iodo, é.
6: Nossa, que a gente, bagulho, já sabe, a gente que... ainda usa isso em cirurgia?
3: Acho que usa.
6: É louco. Porque aquele pra bagulho, mano. Roxo, às, né? às vezes não, aí amarelo. Cicatriza, tira o ponto e aquela merda tá lá.
2: Só que não é mais iodo raiz.
6: Não?
2: O que que é? Não, agora é como se você estivesse passando água. É.
3: Ah, falou cirurgião agora.
2: É. Não, é porque os novos, experimenta comprar. Não,
6: antigamente não é era dia, quase pô, uma tatuagem que
2: tava marcado. Ia pra caramba, meu.
6: Pô, é tipo é metiolate.
3: Até metiolate. Falando em iodo que passa em centro cirúrgico.
0: Mas o metiolate foi a maior mentira que existiu, né?
6: Por quê?
0: Ele disse que não funcionava.
6: Não, mas o que ardia era aquela pazinha de plástico que tinha. É. Não era nem
3: o líquido. Ela era o problema.
2: Nossa, que lá e o dedão, um ralador. E o dedão, quando você batia o nossa, dedão.
6: Pô, antigamente passava mercúrio, mano. Olha isso. Mas vende mercúrio ainda. Não vende, mano. Vende. Proibido no Brasil, tá proibido.
3: Proibido. Proibido, é. Né?
0: Olha, a gente agora já sabe quem...
6: Só comer será... peixe se quiser mercúrio, mano.
0: É louco.
6: Tem uns peixes aqui.
0: Ah, é tóxico pra porra isso aí. A gente já sabe quem será o candidato da oposição. Agora hoje, Marco, começou a se desenhar...
3: Será
0: quem...
3: o Marcelo Portugal Gouveia.
0: Sim. O candidato da situação, né? Será o senhor Adilson Alves Martins, né? Junto com... E o vice vai ser Vinícius de Medeiros. Sabe quem é sobre esses dois?
3: Não, graças a Deus.
0: Então serão... Você vê ele já... O Adilson estava assim, meio assim e tal, por causa do Maciz, né? Que diz que o Maciz perdeu força. Que a situação pensava em colocar até o Maciz. Teve força um dia. Teve. Tem um grupo, são cinco grupos, né? Da situação. Um grupo apoiava ele para ser o candidato da situação. No caso, a reeleição, né? A presidente. E aí, parece que ele perdeu força. Pô, e vai ser o
6: moral, contar, né, 3 anos o mandato lá no São Paulo, RG. Contar com 3 anos do Maciz como presidente pro próximo mandato é.
3: Quem você vai votar, demais, né? Esse Adilson não foi financeiro do São Paulo em algumas gestões aí?
6: Não faço ideia.
3: Só de já ter sido financeiro do São Paulo, eu já não.
6: De ter aprovado as contas, né?
5: Quem você vai votar, Sombra?
6: É.
3: Em quem eu vou votar? É. Eu não voto.
5: Como não? Você não é sócio?
3: Só se eu não voto.
5: Ah lá, não é igual do Palmeiras?
6: Não, mas você vota no
3: voto conselheiro. Conselheiro.
0: Ah. Vota conselheiro, o conselheiro vota no...
6: E pra que conselheiro?
5: Mas se fosse votar, Marcelinho?
3: Sim.
5: Parece que é a melhor opção, né?
6: Me dou o benefício da dúvida, pelo que fez o pai dele também, né?
3: Eu tenho dúvida de todos.
5: É,
3: mas, pelo histórico, pelo pai que teve, e pelas poucas vezes que pude vê-lo falar, e uma vez até entrevistá-lo, me parece que o Marcelinho seria a melhor posição. Mas repito, para mim, melhor é aquele que não for populista, melhor é aquele que tiver uma gestão muito dura, uma gestão que, se tiver que caia, dane-se, entendeu? Eu quero que se dane.
0: Acerte as contas.
3: Aquele que acerte as contas, aquele que pague o que deve, entendeu? E aquele que tá realmente bom, faça uma gestão
5: gigante, né?
3: Pensando em SAF, pensando em vender o clube e não pensando que eles são a solução, porque nem eles são a solução.
6: Oh. Isso é difícil, hein?
5: É difícil.
6: Não queria estar na pele de vocês, não.
0: É.
6: Tá bem essa situação.
0: Falou agora certinho.
6: Tá bem, Alex.
0: Oh, quem vai ser
3: o garoto intervenção.
0: É. Quem vai apitar o demais, Sansão, hein? Aí vai ser o Candansan.
5: Putz.
2: Candansan.
5: Putz.
3: Qualquer um é putz.
0: Mas esse aí é polêmico.
3: Matheus Candansantos?
0: Matheus Candansan.
3: O nome todos é Candansantos.
0: Já é.
3: Você tá louco.
0: Não é Candansantos. É Quintino, pelo amor de Deus.
2: Não é Candansantos.
3: Nossa, você pode
0: qualquer um.
6: Quintino que já sugeriu o nome.
3: Você tá de brincadeira.
2: Imagina. Tá louco. Quintino
6: caiu. Metade dos pontos que o Santos tem, metade foi o Neymar, metade foi o Candansantos.
2: Ah, é. Tá bom.
0: Foi verdade, mano?
6: Acho que foi.
3: Claro que é.
6: Vi aqui na IA. Vi aqui na IA agora.
3: É, cadê o Ademir que me passou essa.
0: O Ademir que cantou lá a bola, falou... Ah, Ademir, tem certeza que foi
3: sugestão. Você não tava com outra camisa?
0: Você foi trocar a camisa?
3: Você foi trocar de camisa?
1: Eu tava com a blusa de frio.
0: Então
1: calor, eu tirei.
0: Você é artista agora, Gisele troca Pitch, show. Show agora. Cada parte ele vai colocando, trocando a camisa, vai fazendo...
2: Depois desse...
5: E agora estamos na TV, por
2: isso. Depois desse trato no cabelinho aí...
0: Mas o que é sobrancelha, sobrancelha aqui.
6: O que é essa camisa do Juventus, nessa daí que você prometeu pra Lelê?
1: Essa é GG, não vai servir nela, né?
0: Vai mandar com o cheiro dele, ele falou.
6: É,
1: usar cheiro de jaula.
6: E olha, só passar uma informação aqui também, pra eu não passar igual o Portuga, que eu tinha metido o pau no Romarinho, falando que ele enganou no futebol árabe. É o maior estrangeiro do futebol árabe.
1: Olha,
6: em
1: aí,
6: termos de goleador.
1: Olha aí.
6: Mas ele vai jogar na Lusa. O
1: Igor Mendonça.
6: Ele vai jogar na Lusa.
1: Sim, sim. Não, mas é porque eu falei que ele deu uma enganada que ele só jogava no Mundial. Não é verdade, porque o Romarinho lá brocou. Ele é o maior estrangeiro artilheiro lá, não, do futebol árabe.
3: Não, ele ia muito bem lá mesmo.
1: Sim. Não, só pra não parecer o Portuga. Porque o Portuga mete essas aí, daqui a pouco vem os caras já não mijando nele.
3: O Cristiano Ronaldo?
1: Não, o Romarinho, mano.
3: É, Marinho,
1: melhor não, do Porto.
3: Pô, quem que é o...
1: Mano,
3: quem que é
1: o... Quem que é o Ronaldo perto do Romarinho, velho?
3: Tá de brincadeira.
1: Ô, mano, desculpa aí. Quem acompanha tudo vai falar, pô, Ademir é repetitivo, mas eu não esqueço esse dia. Bom. Eu tava vindo pra rádio, tava jogando Atlético Paranaense e Palmeiras, o Portuga na apresentação. Aí o repórter informou, vai entrar não sei quem no Atlético Paranaense. Aí o Domênico, Portuga, tu conhece? Era argentino, cara. Conheço, fraquíssimo. Primeira bola do cara, ele deu uma penteada, meteu no ângulo. Aí o Domênico, esse cara aí que tu falou que era fraco.
6: Puta, eu lembro.
1: Portuga zicado, velho.
6: Ah, ele é, velho.
1: Nossa senhora, velho.
6: Caraca. Acabou, sombra.
1: Às vezes ele nem conhece o cara, ele fala conhece, né? Só pra falar que, ó, não, eu manjo. Aí o cara vai lá e cala ele, mano.
6: Gustavo Gomes, aquela vez, na final da Libertadores com o Lanús e Grêmio. Não, é, porque ele jogou lá no Lanús, os caras vão no Google, procuram o bagulho.
1: Meu Deus do céu.
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1: Porco.
6: Vocês.
1: Nós,
6: né? Não, nós não.
1: Você, é, lógico que é nós.
6: Ali não tem palmeirense também.
3: Vamos lá, nós.
6: Não, não,
3: Abel tá indo embora, é isso?
6: É. Não. Fake news. Olha, o jornal Correio da Manhã de Portugal publicou uma matéria falando o seguinte, que o Abel é prioridade do Sporting, caso saia o treinador de lá, que é o Rui Borges. Ele tá sob pressão lá, entendeu? Não tá indo muito bem. Então, a primeira opção do Sport seria vir atrás uma proposta maravilhosa para Abel Ferreira, né? Claro. Que já fala a substituição desse cara lá, do Rui Borges, que ele não tá muito bem.
1: Só que se é Borges, tá sob pressão.
6: É, Borges, é assim, né? Sempre assim. Aí, mas é o sempre. Seguinte, é que vem dentro do Palmeiras é o seguinte, Abel não vai aceitar nenhuma proposta até o fim do mandato da Leila. Que é 27. Quando acaba o contrato dele. Né? Em dezembro de 27, sim, acaba o contrato dele, acaba o tempo da Leila no Palmeiras. E aí disse que até lá ele não vai aceitar. Ele vai ficar até 2027, mesmo que venha propostas aí, que ele já rejeitou várias, né, Domênico?
1: Sim.
6: Então diz que pode vir uma proposta maravilhosa e tudo, mas ele não quer sair do Palmeiras até o final do ano que vem.
2: Certo. Até do Real Madrid, Barcelona.
6: Ah, eu não sei, né? Mas eu acho que não viria.
2: Não, você acha? Qualquer não, proposta, o cara recusa.
6: Né? Não, assim que ele quer cumprir o contrato, né, já?
2: Ah, isso tudo bem.
6: Ele deu a palavra pra tia Leila que ficaria até o fim do mandato dela.
1: Certo.
6: O fim do mandato dela é 2027, né, Dudu?
3: Porém, não tem multa.
1: Não tem multa.
0: Ah, é?
5: Não tem, o Abel não tem multa.
0: Será que foi porque daquela história do clube que o Palmeiras não pagou pra ele?
5: Se não me falha a memória, nunca teve multa. Eu não lembro. Mas parece que nunca teve multa pro Abel.
0: Nem aquele negócio de salário. Ter,
5: tanto que quando ele assinou o contrato lá com o Mundo Árabe lá, tinha um tinguá pra pagar lá.
0: Não, mas não, porque ele rompeu o contrato. Ele rompeu,
5: mano.
0: Então,
5: não, aqui.
0: Não, não, é diferente. Lá tinha o contrato lá, que ele assinou um pré-contrato que tinha esse valor. Isso. Mas no Palmeiras, naquele momento lá, o contrato dele, é claro que tinha chegado no final, acho que ele tava renovando lá e depois ele não quis ficar. Ele não ia ter que pagar nada pra sair, mas aquele contrato ainda tinha multa no Palmeiras.
5: Eu honestamente não lembro, mano.
0: Não tem nem aquela história de você pagar o resto do salário.

0: que não existe um histórico de rivalidade entre as torcidas, tá, né?
1: Aí,
0: então deixa, foi o Ministério Público entrou na parada e falou, pode dar os 4 mil ingressos, a PM tudo bem. E a PM falou o seguinte, foi lá, pediu algum ajuste pra liberar a arena, e o Palmeiras tá fazendo esses ajustes, e depois o bombeiro tem que aprovar, né? Tem que dar aquele aval deles lá, e tá tudo certo, tá correndo a coisa, parece que vai realmente liberar os 4 mil ingressos aí pra torcida do Fluminense.
2: Motinha, o superchat do Edu Melo, ele fala que vocês acham que o Abel pode ir pro Vasco depois da gestão da Leila no Palmeiras?
3: É a filial, né? Eles vão comprar lá.
1: Mas ali, pode... ali é o... Não é nem filho dela, como é que chama lá? É o
0: enteado
1: dela.
0: É. Não tem
1: nada a ver.
3: Não tem nada a ver, né? Mas o maridão lá, o Lamáquia, falou que faltar eu ponho.
2: É um clube
1: português. Não, mas é o Lamáquia.
3: Então.
1: Não tem nada a ver. O Lamáquia é um clube
2: português.
1: Não, pode ser. Eu
0: mas depois que ela sair do Palmeiras, dane-se, né? Também, né?
3: Não, sair do Palmeiras não. É que a Leila, ela pode sair do Palmeiras e levar o funcionário dela pra lá. Entendeu?
2: É essa a ideia.
1: Não, mas se não tiver multa, ela tá no direito dela. Será que se o Abel achar que necessário...
3: Mas se o cara trocar o Palmeiras pelo Vasco,
1: ele é um
3: o cara também.
1: Nossa.
3: Aí vai justificar a fama de português, hein?
1: Aí não dá, né?
0: Eu acho que ele só sairia pra a fama fora, de
1: português. Mas tudo bem que o Vasco tá se reestruturando, tal. Ele pode
3: vir
1: a se formar um grande clube aí, tal, no futuro. Mas tá longe, né?
3: Tá longe.
1: Tá longe de ser o Palmeiras e o Flamengo hoje.
0: Tem que ser muito louco.
2: Mas eu não tenho a menor dúvida que esse combo marido da Leila, que é a Leila.
3: Falou
1: que é a mesma coisa.
2: É a mesma coisa. Esse combo aí vai pro Vasco, o Vasco, e virar uma SAF de verdade, o Vasco em pouco tempo, médio tempo, vai estar no patamar do Palmeiras.
3: E deu pra ver que a Leila gostou da brincadeira, né?
1: Então, mas aí é que tá, ela não vai lá pro Vasco ficar de quê? De segundinha?
3: Segundinha, ela é essa dona.
1: Ela quer aparecer.
3: Ela é essa dona.
0: O SAF vai ser dona.
1: Vai ser, quem é a SAF... Se for a SAF, vai ser o enteado. Não é ela, gente.
2: Mas ela
3: depende, ela pode chegar lá e falar, eu quero ser a dona do Vasco.
1: É só que aí o menino chega e fala, não, quem é dono sou eu.
3: Esse moleque, mano,
1: ia ser o laranja do bagulho.
0: Sou eu. O pai me deu.
1: É, tem essas coisas. Sabe?
2: Quem é o avalista dos empréstimos?
1: O
2: avalista dos empréstimos.
1: O pai me deu.
2: A Leila não gosta, é o filho.
1: A Leila. A Leila, a gente gosta de aparecer, de estar lá.
0: Ela quer ser o centro, né? Das
3: atenções. Acontece uma treta dessa aí, Deus me livre, mas Richthofen em parte 2, hein? Você já pensou essa treta?
0: Que isso, Marcos?
3: Eu não sei.
1: Vai, Matinha.
0: Você tá louco? Vamos lá. Olha, Palmeiras prepara
4: depois de ontem, Marcão, o programa tá liberado.
1: Ah, é?
0: Puta merda.
1: O que aconteceu ontem? Não. Vai.
2: Deixa.
0: Olha, pô, deu igual pra cara. Palmeiras prepara um plano de recuperação física para os jogadores que foram convocados pros amistosos, viu, Dodô? Palmeiras tem 8 jogadores, né?
1: Que... É, o problema aí é mais o Uruguai, né? Que é o caso do Piquerez e do M. Martinez.
0: Martinez. Tá. Então eles estão preocupados aí, dentro do Palmeiras, o que acontece, né? Quando voltam os jogadores, depois, igual foi na pós-Copa, muitos jogadores se lesionaram, né? Então eles estão preocupados, então vão fazer um trabalho também em cima deles, porque na reta final é essencial que esteja todo mundo bem. Né, os jogadores que estão lá no Palmeiras estão descansando e tudo, mas os que estão jogando os amistosos vão voltar como? Essa é a grande preocupação do Palmeiras. Então vão fazer um trabalho de recuperação física para esses jogadores, para saber como é que eles vão voltar, né, para a reta final aí, que o Palmeiras vai ter muitas decisões pela frente, né, Dudu?
1: E o pior é que a maioria desses que estão indo para as seleções dos clubes aí são jogadores que jogam como
0: e
1: titular
0: atuam,
1: no Palmeiras, né?
0: É. Ele, não, e atua também lá, né, Dudu? Algum fica fora, será, das seleções que ele atua?
1: Eu não sei se o M. Martinez é reserva no Uruguai, né? Mas como ele tá indo pro que o Valverde não vai, eu não sei se ele vai jogar. Talvez jogue.
0: Uhum.
1: Porque ele, talvez, sempre, geralmente tá jogando.
0: O Martinez joga.
1: O Arias sempre Gomes, joga na Colômbia.
0: O Gomes joga, né?
1: Sempre. Gomes é sempre titular do Paraguai.
3: O Martinez é cabeça de área, né?
1: O Maurício tá sendo utilizado no Paraguai também.
0: Só na Argentina que não, né? Também.
1: O Flaco, não sei. É. Aí é o Flaco, já não sei. Agora, não sei, né? O Messi vai jogar esses jogos aí?
0: Não sei.
1: Eu não sei se já parou, como é que tá lá o negócio. Parece que ele ia se aposentar da seleção, né,
0: Marcão? É, disse que ele não jogava mais, né?
4: Pela seleção. Não. Messi, esquece.
0: Acabou? Ele não vai,
4: quem vai continuar...
1: Já acabou? Não era agora que ele ia ser...
4: Não, quem vai continuar é só o Cristiano.
1: É, então...
3: Ah, mas o Messi ainda é capaz de fazer um jogo em oficial ali pra se despedir, um jogo na Argentina.
0: Segundo ele, acabou.
1: Não, acho que
3: jogo de eliminatória
2: aí. Eu acho que dizer que ia ter um jogo de despedida.
1: Acho que é um jogo
2: do Messi.
1: Sim,
4: tem que ter. Pode.

0: ter, mas não é esse.
1: Deve ser um jogão, né? Um time grande e tal.
2: Bom, enfim.
1: É isso do porco.
2: Então é. Sombrar. É isso aí.
3: Não tem nenhuma pemba aí que os caras deixam de pagar alguém aí? Fala aí, Marquinhos. Só tá falando de nós, mano. É Santos, é São Paulo,
2: aqui é outro patamar.
3: É, mas eles ficaram devendo o Cuiabá também.
2: É,
3: Juventude.
2: Ah, Juventude.
3: Juventude.
2: Aqui é outro nível, Marquinhos.
3: É, eu vi. Pergunta pro presidente do Juventude aí, Montinha. Procura alguma frase.
0: Os porcos estão devendo pro Juventude?
3: Ué, não tava?
2: Inventa.
3: O cara cobrou.
2: Mas isso é 15 anos atrás, tá maluco? Para de falar bobagem aí. Ele vem buscar coisa de 20 anos atrás. E mais, Motinha? Fala
3: acabou,
2: de nós aí,
3: acabou, porco, chega.
4: Olha, o jogo Suárez
3: já deu sangue aqui pra
4: conseguir. Dia 6 de outubro.
3: Aí, ó. Contra quem?
4: É Argentina versus Benin. Então
2: não é agora?
3: Porra.
4: 6 de outubro.
2: Nessa data FIFA?
4: No Monumental de Nunes.
3: Que é isso, Benin? Então vai jogar o Messi da despedida.
4: Deve ser um país.
3: Nossa, mas também te falar em...
2: Benin,
3: jogo de despedida de merda,
2: pra fazer gol, né?
3: Que jogo de despedida de merda.
2: Porque assim... Ele quer pra levar o...
3: grande.
2: E vai ser na Argentina,
3: um
2: né?
3: País grande, pô.
2: Argentina, certeza. Sombra.
3: Certeza.
2: Na Argentina?
4: No Monumental de Núñez.
2: Então, ou seja, minha amiga, é pra levar a criançada, pra fazer mais o nome dele.
4: E vários jogadores que hoje não estão mais na seleção argentina, que foram campeões em 22, por exemplo, estarão,
2: tipo,
4: né? Foram convidados. O Benin é um país da África Ocidental. É o antigo Daomé.
3: Mas cara, ia fazer um catadão ali de Boca, River, Rosário,
4: New York. Fica entre Togo e Nigéria. Rua Togo.
3: Nigéria.
4: Tem cerca de 15 milhões de habitantes. A capital é Porto Novo.
2: Caramba, ó. Benin. Se marcar São Paulo, tem mais habitantes que eles.
4: Né? No futebol, a seleção é conhecida como os Guepardos.
2: Ó. Oh.
4: Os Guepardos.
3: Pega um jagunço desse aí, o cara dá no meio do Messi.
0: Já pensou?
3: Nada. Pô. Ó, achando o cara de Benin aparecer no mundo, velho. Batendo o Messi, velho.
2: Eu que quebrei o Messi.
3: No jogo de despedida.
2: Rachou o Messi no meio.
4: Pelo menos essa... A última informação é de que esse seria o jogo de despedida do Messi.
0: E falar nisso, o Igor Mendonça tem razão, viu, mano? O Romarinho fez mais sucesso que o Cristiano Ronaldo lá.
3: Sim, ele é artilheiro estrangeiro do futebol árabe. Ou não duvidem dos comentários de filmes do Igor Mendonça e também futebolísticos.
0: Ele corre atrás.
3: Mas o Romarinho, ele tem também aí mais tempo lá no futebol árabe do que o próprio Cristiano Ronaldo.
0: Chegou primeiro.
4: Mas foi toda a carreira do Romarinho foi na Arábia?
3: Ah, ele foi pra lá já, tipo, há quanto tempo? Pelo menos, acho que não chega a ser 10 anos, mas porra, tá perto ali, deve ser uns 6 anos pelo menos que ele ficou lá.
4: No mínimo.
0: Chegou primeiro lá.
3: Sabe, tipo, o Romarinho, imagina, o cara deve estar montado na moeda, hein, mano. Chegou lá, era só areia, RG. O cara não fala que cheguei aqui, era só mato. Romarinho chegou lá, velho, ele foi o Pedro Álvares Cabral do futebol árabe.
4: É verdade. 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
2: Ô, Sombra, não tem nada de que Romarinho é maior não, hein? Aqui, ó. O estrangeiro com mais gols aqui, no Campeonato Saudita, é um sírio chamado Omar Al-Somar. Ele marcou 116 155 gols. E aí, de estrangeiros, né, mesmo aqui. Carlos Eduardo, lembra dele? Marcou 63 gols. Romarinho, 102 gols. Mas o Cristiano Ronaldo tem 105, amiguinho.
3: Não, o Romarinho tem 105 gols aqui. Ah,
2: tá aqui, tá marcado aqui, ó. 102 o Romarinho e 105 o Ronaldo.
3: Tá brisando, ó. O Romarinho, ó, 226 jogos. Mas aí, qual que é a tua fonte? Eu tô vendo aqui, Sauditon. Tô aqui, ó. Sauditão.com, irmão.
2: Sauditão.com.
3: 226 jogos, 105 gols e 29 assistências, mano.
2: Existe isso aí.
3: Lógico que o Sauditão.com é o Igor Mendonça. Ah,
0: mas a minha minha IA tá diferente da sua, Dodô.
3: Tá brisando,
0: ó. Briga de IA agora, briga de IA. IA começou a guerra de IA. Resumindo.
2: Mas você colocou...
0: Não, resumindo. Aí, IA. Resumindo, Romarinho teve uma trajetória mais longa e muito marcante no futebol, saudita.
2: Não, mais longa ele tem mesmo. Não sabe de gols, né?
0: A pergunta é quem fez mais sucesso?
2: Não, quem foi o artilheiro.
3: Você falou... Artilheiro.
2: Põe aí, artilheiro, você vai ver.
0: Eu coloquei quem fez mais sucesso, Cristiano Ronaldo ou Romarinho.
2: É artilheiro, foi lá sobre artilheiro, quem foi mais gol. 105, tá aqui, tá aqui, Marcão, não tá? 105, Cristiano Ronaldo lidera. E o Romarinho marcou 102. Então,
4: aqui eu tenho uma outra informação.
2: Aí, chupa.
4: Ele fez 110 pelo Al-Ittihad, mais 10 pelo Neon, somando 120 gols.
3: Aí, tome, trouxa.
0: Tome, trouxa. Briga de IA, Marcão.
4: Ídolo não é melhor. Do Al-Ittihad, conquistou o Sauditão de 23 e a Supercopa Saudita de 23.
2: É o que nós temos aqui.
3: Não é melhor nós ligar pro Cristiano Ronaldo e pro Romarinho pra tirar essa dúvida? Sabe qual que é? Quantos gols você fez naquela porra lá?
2: O Cristiano ainda tá jogando ou parou já?
4: Não, tá jogando.
3: Ele é dono do clube ainda.
0: Ele quer atingir, mil gols.
2: Pô, mas tá quantos anos o Cristiano? 43?
0: Por aí, sei lá.
2: É isso, mano?
3: Ah, mas jogou a Copa esse ano, porra. Se jogou a Copa esse ano, não vai jogar 40, pro Corabi. Né? Acho que ele tem uns 40.
0: E
3: 41,
0: continuar.
3: Acho. Deixa eu pegar aqui.
0: Vai continuar. Vai jogar.
3: Vai, certeza.
0: A Copa
3: do Mundo. RG, os cara no último contrato, os caras deram participação no time pra ele.
2: O Cristiano tem 41, mas vai fazer 42 em fevereiro.
0: Ele tem 979 gols.
3: Então, falta 20 gols aí.
0: Vai continuar, velho.
3: Acho que não vai continuar? Lógico que vai.
2: Capaz de fazer uns mil, né?
0: Vai idoso, do jeito que o homem é.
3: Não, e os deles são válidos pela FIFA. Do Pelé, porque o Pelé, um monte de gol dele não é computado pela FIFA.
2: Como assim?
3: Verdade, mas é verdade.
2: Não é.
3: O Cristiano Ronaldo, ele já é o maior artilheiro da história do futebol de gols contabilizados pela FIFA, fato.
0: Nossa, velho.
3: Mas é verdade. Uma coisa é opinião. O Quintino pode ter a opinião dele, eu posso ter a minha, a região dele.
2: Mas é 1.200 gols, o Pelé?
3: Não, é 1.300 e alguma coisa que o Pelé fez. Porém... O cara que tem mais gols oficiais contabilizados pela FIFA é o Cristiano Ronaldo.
0: A FIFA não contabiliza gols em amistosos.
3: Estadual contabiliza sim, Quintino. Ele não contabiliza gols oficiais com gols que não foram oficiais.
0: Amistosos.
3: O Pelé contava gol contra a seleção do Exército. Tá de brincadeira. Gente, o Pelé contou gol no Edinho. Sabe, ele punha dois chinelos
2: que
3: no
2: quintal. Isso? Né? Quintal. Ah, não. O que é isso?
3: Era. Na praia, jogando com chinelo, o Pelé contava gol.
2: Agora, atenção. Quintino, você não vai se manifestar?
4: O Cristiano Ronaldo...
6: Eu já discuti sobre isso de novo.
3: Não, mas não tem discussão, gente. É fato. O fato é uma coisa, a opinião é outra.
4: Cristiano Ronaldo jogando pelo... Oi?
0: Vai. Tá, tem que dizer...
6: 1.282 gols. Fato, Pelé.
4: Ah, não é pela FIFA.
2: Exato.
4: O Cristiano Ronaldo, ele tem 132 gols pelo Al Nassr. 132.
2: Quem?
4: Cristiano Ronaldo.
3: E o Romarinho juntando tudo de futebol árabe lá...
4: 120.
2: Então o Cristiano é maior.
4: Maior artilheiro do que o Romarinho.
2: Então é isso que nós estamos discutindo.
3: Isso. Sim. Então... Agora pega quantos gols o Cristiano Ronaldo tem válido pela FIFA.
4: O Cristiano Ronaldo, ele tem a média...
2: O cara lá, né, mano?
3: Não quero, pô. Mas é verdade.
2: O Cristiano vai ficar nervoso, porra.
4: Cristiano Ronaldo tem uma média de 0,85 gol por partida. O Romarinho, acho que é 0,49.
3: É, mas que o Romarinho, ele é mais solidário. Cristiano Ronaldo é zoião, né? Cristiano Ronaldo é zoião.
2: Quase um gol por jogo.
4: 23 assistências tem o Cristiano Ronaldo. Deixa eu ver aqui.
3: O Romarinho deve ter umas 40, velho.
4: Deixa eu ver aqui, Romarito.
2: Tá esse tempo que ele tá lá, né?
3: Faz, o Romarinho já deve ter quase uma década, deve ter uns 8 anos. Mas ele parou lá já, não parou?
0: 11 temporadas.
3: Passou de 10.
2: Caraca, velho.
3: Ah, encheu o tchoba lá de ganhar.
2: Aí ganha dinheiro, hein, mano? Acho que ali ele voltou. Voltou com o bolso.
3: Não, rico, e fora né? Salário, velho. Esses caras ganham tipo Rolex quando faz gol, ganha Maserati, velho.
0: Brilhante, joia. Diz que vai ganhar muita joia. O cara que faz o gol. Carro de ouro.
2: Sim.
0: É, é. Ferrari.
4: Romarinho teve 37 assistentes.
3: Aí falei, é solidário, velho. Cristiano Ronaldo é só eu.
2: Vamos ver Romarinho, o patrimônio do Romarinho.
4: Só que o Romarinho jogou lá 6 anos e 8 meses.
3: O Mota falou que foram 11 temporadas. Você só fala bosta também, irmão.
0: 11 temporadas. O rapaz colocou ali, ó.
4: É, de 18 a 24.
3: Ah. É, então, aí tome.
4: De 18 a 24. Já o Cristiano Ronaldo, ele está há 3 anos e 8 meses. Por aí.
3: Ah, e todo mundo tem medo do Cristiano Ronaldo. Então tocam muito mais a bola pro Cristiano Ronaldo do que pro Romarinho.
0: Caramba, velho.
3: Romarinho foi muito mais mortal que o Cristiano Ronaldo lá, velho.
4: Na hora de passar, você fala, puta, é Romarinho. Não, Cristiano
3: Ronaldo. É, lógico, o cara vai tocar pra quem, mano?
4: É apesar de times distintos, né?
3: Sim.
4: Muito bem. Já já chegando o Corinthians aqui na Energia 97. 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
3: Boa. Sombra, só pra passar a informação aqui, ó. Os maiores artilheiros aí de jogos oficiais, Domenico, Cristiano Ronaldo com 979 gols.
2: 970, caramba.
3: É, Lionel Messi com 850. É, e o Pelé tá aqui mais pra baixo na lista, ó, de 757 a 767.
2: Caleri
3: tá onde aí, mano? Caleri.
2: Ô, louco, mas tudo isso...
3: Caleri, segundo véio, a FIFA.
2: Caleri não existe aqui, ó. Tá
4: na página 50.
2: Mas 770 pra 1.200 é gol pra cacete.
3: Não, mas aí marca um gol no exército, ah, Nedinho. Então,
4: Domênico, é assim...
3: Não. Pô, uma tarde na praia, assim, Domênico, uma tarde na praia, o Pelé marcava 100, Nedinho. Pelé jogando
6: ele linha, ele 50 só no Corinthians... Fez 50 assim, só no véio, Corinthians.
3: Mesmo assim, não passou em número de confronto
6: direto. Dá licença, rapaz.
3: Mesmo com o Pelé, velho.
6: Cara, tô com 40 anos. Pelé com 29 era tricampeão.
3: Não, mas é que tá, ó. A gente tá discutindo outra coisa. A gente só tá trazendo aqui.
0: Horas, a gente não trouxe manchete.
3: Não, porque quando a gente fala assim, tipo, do jogador, Sombra, o mais jovem, que às vezes tem preguiça de pensar, fala, não, o Pelé tem 1.300 gols que são válidos. O cara não imagina que pararam dois jipes lá e o Pelé ficava chutando bola.
6: Não, pra FIFA, o Real Madrid não é campeão mundial.
3: É sim.
6: O Madrid tem 9 conquistas. Só o Chelsea que é campeão mundial.
2: Exatamente.
6: Se exploda, FIFA. Se exploda.
2: É isso mesmo.
3: Tá falando bobagem.
2: É isso mesmo. Falou bem.
6: Exploda, FIFA.
2: Aí o Quintinho tem razão.
3: A FIFA, inclusive, ela unificou os títulos aí do que era intercontinental com o mundial.
0: Exato. A FIFA, ela adotou. Meu Deus.
3: Não, mas é que os caras, quando falam do Pelé, que é de fato, os caras
4: não são. Mas nós vamos respeitar o seguinte. Que o Pelé é muito importante pro coração do Santista.
3: Claro.
4: Se o Santista gosta que ele fez 1.200, 1.300, eu acho que o Santista... Até 2.000 gols. 2.000.
6: Mas o Pelé é importante pro futebol, pro mundo.
3: É o rei do futebol.
2: É que metade dos gols não valeu, né, Quintino? Mas beleza.
0: Assim não valeu? Não, mas todo mundo falava valeu, do Pelé, tá gente. Maluco. É louco. O Pelé é sempre foi com o rei do futebol mas o mundo assim, inteiro.
6: Ô, Marcão, tu cala a tua boca, que o maior dinheiro do teu time torce pro meu. O maior artilheiro do teu time torce pro meu.
3: Pelé era vascaíno também, então você também não pode falar.
4: É, o Pelé era vascaíno, e aí?
3: Também não pode falar.
6: E outra, você
4: respeita. E aí?
3: Você respeita que o maior artilheiro do meu time pegou a tia, que é do Mota, que era São Paulina também. Então,
0: isso. Tá louco, era Santista.
4: Ela era Santista.
3: Tia Elza.
6: Grande tia Elza, era grande a tia Elza.
3: Salgou? Chulapa chegava pra almoçar na pensão da tia Elza lá, saía que parecia esquecer o cavalo.
2: Que é isso, seu louco?
3: Ah, mas também, velho, ele chegava equilibrando a marmita na caceta.
2: Porra, que isso?
6: Nós estamos na televisão, seu louco!
4: Aí, ó. Ó, vai, eu avisei que o seu estádio 93.
6: Nós estamos na TV, ô
2: maluco! Avisou aí,
0: isso aqui não vai durar muito, não. Sport
2: não vai durar
0: muito, sabendo. O pessoal da Sport tá sabendo.
4: Eu avisei.
0: É. Mas meu tio era mesmo um cavalo. Nossa.
3: É carreta
0: na ladeira.
3: Meu tio. Meu tio.
0: Tá vivo,
3: chamava de tio. Nunca foi seu tio?
0: Mas chamava de tio.
3: Tá de brincadeira.
2: Ele lembra quando ele falou aqui? Ele falou que era tio mesmo.
0: Ele lembrou na hora. Ele falou, nossa, eu pegava mesmo a tua tia.
2: Falou aqui mesmo. Falou mesmo.
0: Ai, é verdade, Quintino. Ele falou teve mesmo, aqui e falou que mesmo, tá verdade.
4: Mas, ó, vou falar uma coisa. O Serginho Chulapa é um cara
0: que... Era uma lapa
4: que mesmo. Ele tem... ele... Onde vai? Ele usa o boné do Santos.
6: Carismático.
4: Ele tem uma baita identificação com o Santos, etc e tal. Mas pra mim não importa. O que ele fez pelo São Paulo foi sensacional. era o cara que era a esperança de gol do São Paulo.
6: Perfeito, Sombra. Parabéns.
3: Cara, profissional é o extremo, né?
2: Não, ele, falar o Sombra, coisa, falar
3: isso, né? Cara nessa vibe aí é igual o Danilo, né? O Danilo, meio campista lá. Porque por onde ele passou, mesmo ele tendo identificação com o clube A ou clube B, enfim, quando ele veio pro Corinthians aí, que ele já era, já tinha sido jogador do São Paulo e foi importante no São Paulo também, conquistou título pra cacete lá, jogou muito nos dois. Jogou pra cacete, mano. E nunca teve rejeição, tá ligado?
6: A torcida, esse vagabundo pelo... fez um gol na semifinal da Libertadores contra o meu time.
0: Ah, o Careca também. Jogou pra caramba no São
6: Careca.
0: Paulo.
6: Careca.
4: É santista. É santista. Não, mas o Careca, a gente santista, sabe, né? Que é santista.
6: É santista, santista.
4: O Careca, a gente sabe que é santista, mas não é um cara... Por exemplo, é mais fácil você ver o Careca no Morumbi, em jogos do São Paulo. Sim. Ele tá sempre movimentado no mundo tricolor.
2: Né? Vou te pegar
4: o Roberto agora. Carlos era santista.
2: Roberto Carlos, eu sei.
6: Também, o lateral esquerdo.
2: Vamos lá, você tem que escolher um.
4: É.
2: Careca ou Chulapa? Não,
4: é Serginho.
2: Mais que o Careca?
6: Que isso? Que isso?
4: Mas eu não tô...
2: Tô falando jogador, tá? Como jogador de futebol aqui, tá? Que é o qual que você achava melhor.
4: Não, tecnicamente é o Careca, mas se é pra eu escolher... Não,
2: tem que escolher um pro teu time.
4: É o Serginho, isso é já em tudo que é...
6: É o ídolo dele.
4: Top 11, é meu ídolo, não adianta.
0: Fazia gol pra
2: Sombra caramba. Molequinho,
0: não, maior artilheiro de São Paulo.
2: Mas eu, pera.
4: É
2: mas
4: meu ídolo. O
2: Careca
4: ídolo.
2: Também,
0: pô. O maior artilheiro de São Paulo.
2: Em Sombra, foi boa enquete ou não? Foi tão...
0: Não.
3: Você chorou, Sombra? Você chorou quando o Serginho Chulapa saiu de São Paulo?
4: Chorei.
3: Aí, ó.
4: Chorei.
3: Sombra era fanático pelo Serginho.
4: Fiquei, eu tinha 14 anos, fiquei derrubado. Fiquei mal.
2: Lembra, né, Marcão?
4: Não. Muito mal.
2: Novo, né?
4: Acho mal mesmo.
0: Lembra, acho que foi a mesma sensação pro Santista quando o Pita foi pro São Paulo.
3: No final.
0: O Santista, ele adorava o Pita.
6: Ah, eu fiquei chateado.
0: E quando o Pita foi pro São Paulo...
6: Quando o Pita foi embora.
0: Foi sacanagem. Fiquei, assim,
4: quando, foi uma troca, né? Era o Zé Sérgio e Humberto pelo Pita.
6: E Humberto.
4: Pau a pau. É, o Pita não tava bem no Santos. O Zé Sérgio, pra mim, é muito ídolo até hoje. É meu top 11.
2: Zé Sérgio?
4: Top 11. Meu ataque...
6: Jogou bola esse
4: meu
6: cara,
4: ataque, meu ataque de 3, 4-3-3 é Miller, Serginho e Zé Sérgio.
0: Sim.
4: Tá? Então, assim, quando o Zé Sérgio foi pro Santos, eu fiquei muito triste. Mas aí, cara, eu também já sabia que o Zé Sérgio não tava tão legal por causa da cirurgia.
6: Lesões,
4: né? Então eu não senti tanto. E o Pita chegou no São Paulo estraçalhando, fazendo gol de estreia.
6: Ô, Sombra, meu aí, pai era muito amigo do pai do Pita, seu João. Primeiro jogo entre São Paulo e Santos aqui na Vila, seu João chamou meu pai e me levou. Porra, o Pita meteu gol aqui na Vila, cara, contra o Santos. O primeiro jogo dele foi 2-1 pro São Paulo. Pode puxar a ficha técnica. O Santos saiu na frente com Paulo Leme e Careca e Pita viraram pro Tricolor. Careca e o pai dele no meio da torcida do Santos, calado, não podia comemorar, só olhava pra gente.
4: E nessa mesma época, teve um jogador que eu lamentei quando foi embora. Lamentei. Ele ficou poucos meses no São Paulo, mas o clube que eu entendo recuperou pro futebol.
6: Casa Grande. Big House, 84.
4: Casa Grande ficou alguns meses no São Paulo, fez uma dupla de ataque com o Careca, sensacional.
6: 84.
2: E por os dois era centroavante, hein?
0: E olha que e o Careca...
4: Mas o Casa Grande ficou... também era um segundo atacante.
2: Ele conseguia fazer, né?
0: E o Careca ficou um ano sem jogar no São Paulo, hein?
2: Ficou, né?
0: Sim.
4: Teve um ano ele atrapalhado.
0: Machucou, né?
4: Uma contusão
0: lá. Ele ficou se recuperando um ano, coisa, cara. Um ano.
4: Não, e muito criticado pela torcida.
0: Sim.
4: Extremamente criticado.
2: Mas por isso...
4: Mas é que ele foi a contratação mais cara do futebol brasileiro à época. E eu lembro até o Hélio Silva, presidente da TUSP, num
0: grande pós-jogo. Hélio Silva.
4: O São Paulo acho que empatou, sei lá, um time ruim. Mas o Careca, num jogo passado, tinha feito gol contra, acho que, o Anapolina. Uns negócios assim, sabe? Um time de Arapiraca, essas coisas. Eu lembro do Hélio Silva, que era o presidente da TUSP, falando, só fez gol contra o time do Arapiraca, o cacete, etc e tal.
3: Então, mas o Raí, quando foi contratado, também demorou pra engrenar.
4: Demorou.
3: Por isso que eu deposito a confiança no Cauli, viu,
2: Pela boca.
3: Pra te contar, velho. Gostei. Ó, chefinho, só falar uma coisa. Ó, o Chulapa ainda, 242 gols no São Paulo, o maior artilheiro do São Paulo.
2: Mas fez
3: o
2: Chulapa. Gol no Santos pra cacete também.
3: 242 gols. Mano, ninguém vai chegar mais nisso.
4: Não chega.
0: Hoje é difícil.
3: O atual, é difícil, chegou perto... É o Luciano com 116.
4: Nossa, eu louco. E o Luiz Fabiano?
3: Não, atual.
6: Ele tá falando atual. Do time atual, né?
3: Ah, não, 116, tô falando, não vai chegar.
4: Ô, Luciano, desculpa voltar esse assunto.
3: Luiz Fabiano é o terceiro.
4: Falar do Corinthians.
3: O Luiz Fabiano é o terceiro, com 212.
4: O segundo?
7: Segundo?
1: Segundo, Gino Orlando.
3: A Gino Orlando. Mas, ó, né? Hoje o futebol, Sombra, ele não chega por dois motivos. O primeiro, que o jogador não fica tanto tempo no clube, e outra, Domênico. É, hoje o futebol é muito mais difícil de marcar gol do que era antigamente. Porque antigamente tinha muito mais qualidade. Opa! O Palmeiras, ele chegou a marcar 100 gols aí no Campeonato Paulista, mano. Um ataque
7: com... seleção, né?
3: É isso que eu tô falando. Mas hoje, não tem hoje mais. Os grandes times, velho... Por exemplo, esse time do Palmeiras, todo mundo falando dos melhores elencos do Brasil. Na década de 90, ia ser time de meio de tabela, velho. Ia ser time de meio
6: de tabela. Perdeu a Copa do Brasil pro Cruzeiro, esse time aí?
3: Então, antigamente saía muito mais gol porque tinha muito mais qualidade em campo, velho. Era muito mais qualidade.
1: Dos dois lados, né? Sim.
4: Não é nem tanto por qualidade defensiva.
3: Não, não. A qualidade dos caras da frente mesmo.
4: Tinha mais qualidade.
6: Esse era ataque do Palmeiras aí.
3: O Domênico, pra você ter uma ideia, o Yuri Alberto Quintino, que é a torcida do Corinthians, morre pra que ele volte mais cedo.
7: Ele não jogava nem ferrando.
3: Ele, pra marcar um, velho, ele perde cinco, velho.
4: Para, o Yuri Alberto, quando muito, é centroavante nem da Ponte Preta.
7: Acho que exatamente.
6: Domênico, me corrija aí. Era Miller, Luizão, tinha Djalminha.
7: Rivaldo.
6: Não lembro se o Rivaldo tava.
7: Rivaldo.
6: Nossa Flávio senhora, você é louco, rapaz.
7: Cafu, Roberto Carlos eram os laterais.
6: Nossa, olha o time, cara.
4: Flávio Conceição.
6: E esse time perdeu dentro do Palestra Itália a Copa do Brasil pro Cruzeiro.
7: Era o Amaral. O Amaral tava aqui nesse
6: Amaral, time. Eu lembro que fez o gol na final da Copa do Brasil.
4: É. Aí eu acho que tinha...
7: Era o Amaral, Flávio Conceição. No meio de campo com Rivaldo e Djalminha.
4: Antônio Carlos e Clebão, não era?
6: Isso. Não sei se era o Cláudio Gualdano, acho que o lateral direito, não é isso?
7: Não, era o Cafu.
4: Cafu.
7: Cafu e Roberto Carlos.
4: O Cláudio saiu...
7: O Cláudio era de 93 que depois perdeu a posição.
4: É. Acho que nessa época de 95 o Cláudio já estava no São Paulo.
7: Não, esse aí é de 96 que nós estamos falando.
4: 96, já estava no São Paulo.
3: Esse time do Palmeiras, se eu não me engano, acho que ele ganhou só um paulista, que o pessoal até zoa, fala, pô, era um puta timão e só ganhou um paulista. Mas
7: desmontou também, viu, mano? Sim. Depois desmontou no time inteiro.
4: Sim. Vamos lá, prosseguindo. Scream for
3: me, Corinthians! Coringão, mano.
1: Vamos lá, mano. Olha, a justiça confirmou em segunda instância a condenação imposta ao Corinthians pela lesão que causou o fim da carreira do Daniel Marques. Lembra dele?
3: Não.
1: Então, nossa. Daniel Marques acabou a carreira dele porque sofreu uma lesão que não foi bem curada no Corinthians. Ele entrou na justiça... Né? E o Corinthians perdeu agora em segunda instância. Ele se aposentou aos 23 anos. O valor total é de cerca de 3 milhões e meio.
0: Não pode rir. Ô, Quintino, calma, o cara se machucou. Não pode rir.
6: Eu tô rindo, é do mano. O Mota, você conhecia ele, é o mano? Não.
1: Não Daniel Marques, pô.
6: Da contusão, não, pô. Lamento a contusão do rapaz.
3: Se ele ganha em segunda instância, claro, o Corinthians deve recorrer ainda pra ir pra terceira instância, mas possivelmente aí vai retardar um processo que já tá perdido.
1: Os herdeiros dele vão receber, né?
3: Porque até acho que não, Motinha. Se ele tá hoje com quantos anos?
1: 23.
3: Pô, na terceira instância, possivelmente ele deve receber.
4: Só informar que agora são 19 horas e a Voz do Brasil vai ao ar às 9 da noite.
3: Ah, mas dificilmente vão reformar a decisão que foi mantida em segunda instância na terceira. Então é um processo que ele deve ganhar.
1: Para ganhar tempo, né?
3: E se a justiça apurou que houve uma falha médica lá no tratamento dele, tem que pagar mesmo, Motinha.
1: Uhum. Vamos lá, olha. Gabriel Paulista, o Zacaria, o Kaique e o Yuri Alberto voltaram a treinar, né, mano, na parte física, né, pra intensificar aí a recuperação de problemas físicos durante o Data FIFA, né. Yuri Alberto é o que tá mais próximo aí de já atuar contra o Inter, viu?
3: O Zacaria só volta ano que vem, Motinha. Ele teve duas lesões, né, foi ligamento cruzado e menisco.
1: Foi duas, né.
0: Faz falta esse aí, mano.
3: Ele tava bem, RG. Ele tava bem, mano, esse maluco quando ele tava, inclusive o Garro não tava jogando ainda, esse maluco tava dando maior conta do recado. Foi um pecado, RG, porque foi no momento ali que o Corinthians estava na volta, né? Ainda o gramado lá, tipo, tinha sido trocado, tava aquele, praticamente um society, levantava ali pra cacete. Né? E a lesão dele foi oriunda realmente aí daquela falha do gramado ali. E ele tava bem, mano. Tava bem, era um dos melhores no retorno do Corinthians naquela oportunidade.
1: E o Kaique, mano?
3: Um garoto lado de campo, aí atacante, aí ele também teve uma lesão no joelho, Mota, mas parece que também não tá voltando tão brevemente, não.
1: Ô, mano,
3: o que tá mais próximo de voltar realmente de garoto, é o Yuri.
1: Vamos falar um pouco da história do André. O advogado que tratou da negociação entre Milan e Corinthians deu uma entrevista na ESPN e ele falou assim que realmente o que aconteceu, perguntaram por que aconteceu, porque foi cancelado o negócio. Ele falou assim, olha, sinceramente, eu não sei o que aconteceu dentro do Corinthians, porque estava tudo certo, o Corinthians tinha aceito os valores, né? E aí, a minuta do contrato já estava rolando, né? A parte do Milan tinha assinado e faltava a parte do Corinthians assinar. Uhum. E na última hora o presidente não quis assinar o contrato.
3: Sim.
1: Né? Então não sabemos o que aconteceu ali. Né? Até hoje eu não sei o que aconteceu.
3: É simples, Mota. É o que vem acontecendo com frequência e eu venho batendo direto nessa tecla. É o que aconteceu pro Memphis renovar?
1: Pressão da torcida.
3: Exato, assim como aconteceu no caso do André. Porque o negócio é o seguinte, o Corinthians, Mota, através do Osmar Stable, quando eu falo aqui ele fica bravo também, quando ele quer tomar um copo d'água, ele pergunta pra 30 pessoas se ele toma sem gelo ou gelada.
0: Ele não quer que você fale
3: então,
0: isso,
3: então, mas porra. Tá provado por A mais B, RG, por inúmeras atuações dele dentro de situações que ele tá tocando o negócio, que ele reforma o que ele tá pensando em questão de dias. No caso do André, Mota, houve uma proposta aí nos bastidores que não tinha vazado inicialmente, e quando a mídia ficou sabendo e a torcida também, a proposta ela já estava encaminhada, inclusive com essa troca de e-mails, enfim, valores acertados. Tanto que o Marcelo Paes, ele deu ok pro Milan naquela oportunidade.
1: 12 mil de
3: euros. E o Marcelo Paes, eu não vou me recordar exatamente quanto que era naquele momento, mas acho que era até um pouco mais. E o Marcelo Paes, ele tinha dado meio que o aceite. Verbal ali pros caras, enfim.
1: Vai pra frente.
3: E a negociação tava rolando. Eis que a mídia noticia isso e a torcida do Corinthians, porra, fica puta. Ele fala, pô, o cara acabou de nascer pro futebol. Tinha tido acho que 20, 30 jogos com a camisa, talvez nem isso.
1: Tava indo bem,
3: do né? Corinthians, tava indo super bem. E a torcida fala, pô, vai vender por essa micharia, sei lá, 10, 12, 15 milhões. Naquela oportunidade a torcida ficou puta. Eis que a pressão começa em cima dele. E ele começa a meio que, olha, então vamos ver, não sei o quê, tentaram uma melhora da proposta, o Milan falou, é isso que eu tenho pra oferecer, e é isso que já estava acordado, e o Milan não quis abrir mais o leque pra levar o André. Tanto que existia até aquela discussão, olha, mas mesmo que o presidente não tenha assinado, uma troca de e-mail já vale, não sei o quê. Óbvio que não ia valer.
1: Entrar na
3: óbvio
1: justiça, que isso é ridículo. Né? O Milan ameaçou
3: entrar na justiça. Porque se o Milan entrar na justiça e o Corinthians pega e fala, meu presidente não assinou, é a mesma coisa, eu combino tá o valor validado, do meu carro, né, com você, mas eu não assino o documento de transferência, tá validado, né? Não tá válido, mano. Independente do que eu tenha trocado de mensagem contigo. Ali houve uma negociação melada, depois o Corinthians esperou novamente propostas surgirem e não surgiram, apesar do André ter feito até uma videoconferência o pessoal da Juventus da Itália, mas parece que não foi pra frente. Da mesma forma como eu citei o negócio do Memphis, cara, o Corinthians, o RG, se ele quisesse realmente se desfazer do Memphis, o momento oportuno é quando o cara foi pra Copa, mano. Espera o cara lá jogar pra não falar, pô, já deu o pé na bunda quando ele tava lá jogando, mas na hora que terminou a Copa, ô Memphis, preciso falar com você, pode me atender aí num call? Beleza. Ô Memphis, pô, não tenho dinheiro pra renovar teu contrato. Pô, sei que você tá de férias, não quero te incomodar, mas você poderia voltar um dia, quem sabe, é só pra fazer um jogo de despedida, que a torcida gosta muito de você? Ali era o momento pra fazer isso. Não fizeram. Aí trouxeram o cara pro Brasil. Mandaram o cara fazer exame médico. Levaram o cara num jogo na Neoquímica Arena, contra o Inter.
1: Fizeram um show, né?
3: Sabe, brifaram a comissão técnica que tava próximo do acordo. Mandaram até um contrato pro cara. Aí ele falou, quero mudar isso, isso e isso. Vocês aceitam? Os caras, não, beleza, a gente aceita. A gente vai retornar o contrato assinado amanhã. Aí o amanhã nunca aconteceu, e aí os caras metem uma nota oficial na rede social, falando que o cara não era mais jogador do Corinthians.
0: Maurício, e se a torcida pegar bode dele agora, como é que resolve essa situação?
3: Mas resolve. Mas, RG, pra falar a verdade, mano, o Memphis hoje no Corinthians, ele não depende dessa grana, é fato. O Memphis é um cara resolvido financeiramente.
0: Mas não vai queimar dinheiro, né?
3: Mas pra falar a verdade, RG, se a vida dele tiver ruim mesmo, de pressão e tudo mais, eu acho que o próprio Memphis vai falar, então me paga o que eu tenho pra receber lá, aqueles 40 e poucos milhões aí, vamos entrar no acordo. Não sei se ele tá com a Maísa ou se não tá, mas parece, as pessoas conhecem o Memphis, falam que ele quer morar no Brasil. É claro, se ele unir o útil ao agradável, porque é um cara novo ainda e quer ainda continuar jogando, é melhor pra todo mundo. Ele fala,
1: ele já tem um filho brasileiro com a menina baiana lá? Não,
3: acho que ele só deu uma gorada na traseira da mulher num dia.
1: É isso!
3: É verdade, ele postou uma foto da janela do hotel lá, postou com zoom, RG, dando uma elogiada no pandeiro lá.
0: Imagina.
3: Aí a mulher ficou brava com ele. Mas, enfim, com relação a isso, Mota, então eu não sei de verdade se numa dessa a torcida perder realmente a paciência com ele. É que eu acho que não vai ser num curto prazo, RG. Eu acho que vai ter que ser uma somatória de fatores. Por mais que tenha ficado
0: puro. Mais uns dois jogos.
3: Então, mas os caras foram dar uma trucada nele agora.
1: Ele tem muito fã, hein, RG.
3: Os caras foram dar uma trucada nele agora.
0: Matinha, torcedor é torcedor, velho. Se perder mais duas aí, não tem essa, não.
3: Os caras foram dar uma trucada nele, os caras da torcida lá. Aí. Não, mas aí ele. Não sei se chegaram a ver até o Além da Gaviões. Pô, porra, na hora que a gente passou a palavra pros caras, não foi dó o termo que ele usou, mas ele falou, porra,
8: é com pena.
3: A gente ficou até assim, porque, pô, a gente já chegou a 220 por hora em cima dos caras, e os caras já...
8: Só voltou a chorar.
3: Com aquela cara de gato do Shrek lá, tá aí.
8: Os caras até ficaram com pena, velho, a torcida vai comprar... Pô,
3: mas eu acho, gente, de verdade, aí, que nesse retorno do Corinthians, depois de duas semanas parado, ainda mais com o retorno do Yuri Alberto, o melhor condicionamento físico do André, espero pra que esse lazarento, esse desgraçado desse Memphis também melhore a performance dele, porque o Yuri Alberto entrando no time, você muda estrategicamente as posições que estão ali meio que adaptadas. O tem Memphis, ele não é um centroavante. O Garro não é ponta. Então, você quando chega o Yuri Alberto, você coloca o Memphis para jogar realmente de segundo atacante. Você coloca o Garro na posição que, teoricamente, ele rende mais também. Então, tudo isso vai acontecer agora no retorno da pausa aí, dessa data FIFA. Então, espero de verdade ali que o Corinthians volte melhor. Porque pior do que tá, não tem como ficar, né?
8: Aí, inclusive, mano, fala que o limite do Diniz aí é o jogo do Inter, viu? Inclusive, o Corinthians sabe que vai ter que pagar aí 5 milhões pra ele de reais, caso mande ele embora. Mas quanto? A grande... 5 milhões. Porra, tá, mas a grande dúvida do Corinthians é, quem entraria no lugar do Diniz?
3: Eu acho que talvez não seja o limite do Diniz, mas pode ser o do Marcelo Paes. Do Diniz seria burríssimo mandar o cara embora no jogo contra o Inter. Porque se fosse pra mandar embora, tinha que mandar agora contra o Fluminense pro próximo que assumisse. Uhum. Ter essa janela de duas semanas pra pelo menos conhecer o elenco, sabe? Treinar alguma coisa. Né, exato. Então, se você mantém, como Marcelo Paes, mas aí que tá, mano. Se você mantém o cara acreditando num trabalho, dando a possibilidade do cara pegar essa janela de duas semanas pra trabalhar o time, se na volta perde de novo, não é o momento oportuno pra você trocar, a menos que você traga aquele cara que seja uma bola de segurança que você sabe que já conhece todo mundo e tudo mais. Agora, a única bola de segurança do Corinthians hoje, Quintino, e não é uma bola de segurança, talvez seja o mais viável hoje caso o Diniz fosse mandado embora. O Martínez lá, o filho do Ramon Dias, o Emiliano lá. Porque, cara, na boa... Mas
6: ele ia pra noite com jogador.
3: Ia. Colega de jogador em balada. Putz. Cansou de serviço em balada aí e outros lugares que até meu irmão frequenta.
6: Como é que tu tem autoridade moral pra cobrar?
3: É, mano, por isso que eu não traria hoje o Emiliano pra estar fazendo esse papel, cara. E o Ramon, até recentemente, vocês devem ter acompanhado os jogos do Corinthians da Libertadores, nos dois jogos que o Corinthians fez na Argentina, ele teve nos dois, RG, contra o Rosário e contra o Estudiantes. Ele ainda mantém aí um carinho pelo Corinthians. Não acho nem que é mostrar a bicoleta, RG, mas ele mantém um carinho pelo Corinthians, cara. Ele gosta
8: do clube. Mas, ô, mano, você se arrepende de parecer uma adolescente frenética vendo o Justin Bieber quando o Diniz chegou e ganhou aqueles jogos? E fazendo aquela política de...
3: Ai, tá vendo? Era só comprar, tá vendo?
8: Diferente de você,
3: emocionado nada.
8: O senhor não é emocionado.
3: Eu analiso o momento. O Fernando Diniz, até a pausa lá pra Copa do Mundo, RG, ele tava com um aproveitamento de mais de 70%, beirando quase 80%.
8: E depois que ele começou a treinar, acabou.
3: Aí foi uma grande decepção, porque ele ficou praticamente 2 meses ali com o elenco pra treinar. E o time voltou pior. E
8: você falava que ia voltar melhor.
3: Mas era a expectativa, porque se ele pegou um trabalho em andamento do Dorival, sim, e ele conseguiu ter aquele aproveitamento, sim, absurdo, quando ele fica 2 meses com o time na mão, que eu falei, pô, agora ele vai dar a cara pro time, e ele voltou pior, e não me vem com desculpinha, o André lesionou, o Alberto lesionou, o Corinthians pegou o Chapecoense em casa e tomou uma virada, velho.
8: Mesmo porque, mano.
3: Mas eu desci o cacete no Diniz também. Eu não tiro
8: doping, aquele doping psicológico.
3: Não tirei do foco, não.
8: O Dorival, por exemplo, o Dorival já tava com um ambiente desgastado ali, você via que era nítido isso aí. Chega o Diniz, os caras que estão, de repente, ali, tipo, meio acomodado, quer saber, não aguento mais esse velho do cacete, começa a correr. Só que o Diniz, essa cobrança que ele faz em cima dos jogadores, eu falo porque já foi treinador do meu time.
3: O
8: São Paulo perdeu aquele título brasileiro quando ele fez aquela merda com o Tietchan ali. Exato, então,
3: ele perdeu o grupo. Mascarada.
8: O Diniz, ele tem uma maneira de cobrar muito efusiva. O jogador de futebol não gosta disso, principalmente quando ele é colocado ali, tipo, pra torcedor, quando ele é exposto, como o Diniz às vezes faz, tipo, na beirada do campo, cobrando como fez com o Tietchan aquela vez, você perde o grupo.
3: Então, novamente, você tá analisando o Diniz por uma situação que você desconhece, porque eu vou falar de novo, quando você falou do Diniz e saidinha e tudo mais, ele não tem feito isso no Corinthians, ele já abdicou disso, inclusive era uma característica que ele tinha, por onde ele passou, era uma característica marcante do Diniz, esse negócio de toquinho de bola, muitas vezes aí expor o time numa situação desnecessária. Hoje ele não faz isso, assim como você tá dizendo que, ele perde o grupo porque ele cobra de maneira enfática, ele também não tem feito. No começo do programa, eu abordei esse tema falando que o Diniz, ele tá murcho na beira do gramado, e uma das principais críticas que eu fazia pro Dorival é que muitas vezes, quando o time tava perdendo e não sabia o que fazer, o jogador dentro de campo olhava pra ele e via aquela cara do velho da Enhabenta lá, da farinha lá, né? Enhabenta, é Dona Benta.
8: Dona Benta.
3: Eu falava, o Diniz hoje ele tá igual, você não vê o Diniz com aquele jeito aí, tipo,
7: de cobrança. Você não vê o Diniz indignado com o futebol patético que o Corinthians vinha apresentando.
3: Mas sabe por quê? Quando ele fez a mesma coisa com o Tietchan, daqueles jogos pra frente até ele ser demitido, ele também meteu a cara de gol.
7: Mas contra. Ele nem cobrou ninguém no Corinthians daquela forma.
3: Que você
7: o cara saiba. Que eu lembro
4: o cara é o Gabriel Paulista.
7: É isso que eu ia falar. O único cara que eu vi que ele cobrou então, realmente nesse ponto, e nem foi assim, porque comparado com o negócio do Tietchan. Foi um negócio assim de, pô, vai não sei o quê, vai você. E foi só o Gabriel Paulista. Não teve aquele histórico de jogadores que ele batia no peito e naquela pausa técnica, sabe? Meteu o dedo na cara. Porra, não sei o quê. Hoje o Diniz, ele falando de maneira branda. Você vê quando corta a câmera lá tipo, pra filmar o técnico. É o Diniz, pô, gente, aqui, ó, ali, não sei o quê. Cara, totalmente diferente do que ele foi no Fluminense, totalmente diferente do que ele já foi no São Paulo. E esse é um ponto que eu sempre falei do Diniz e eu volto a falar, tem que cobrar sim. E quando você pega uns caras meio vagabundo em campo, Carrídio, Memphis, você não meteu o dedo na cara, RG, esses caras não funcionam, mano. E eu acho que quem tem que fazer esse papel é a torcida também, mano. Porque a torcida do Corinthians, quando vai conversar no CT, a história é outra. Diga aí, Kiki.
9: Queria fazer uma pergunta pra você. Queria que tu explicasse aí o vídeo do candidato a presidente do Corinthians, André Negão.
7: Ele fez.
9: Explicando a diferença de clube social pra SAF. Tu conseguiria explicar pra gente, por gentileza?
7: Esse cara é bom, hein, velho? Eu não consigo, cara. Porque o André Negão, cara, você falou do brinquedo do Dorival, de encaixar estrela na estrela, enquadrado no quadrado. O André Negão, se eu der pra ele essa garrafa e falar desenha um círculo, ele não vai ter dificuldade pra fazer. Mano, porque o negócio é o seguinte, cara. Isso, mano. O André Negão é uma... E hoje talvez seja o principal nome para assumir a presidência do Corinthians.
3: Nossa, aí eu torço.
7: Porque ele é um cara ainda remanescente de renovação e transparência. E esses caras, RG, porque o cara pode estar indignado ouvindo isso no rádio do carro agora, falando, tá louco, não sei o quê. Gente, não confunda torcida de arquibancada com associado de clube. Esses caras estão dentro do clube, às vezes se vende por churrasco, se vende por cerveja, se vende por fotinho com o jogador. E esse cara dentro do Corinthians, RG, ele tem sim
0: as manhas.
7: O seu rebanho. Ele tem o seu rebanho lá dentro. Então vocês que ficam indignados, achando que esse cara não tem força política por uma entrevista que ele deu no Mesa Redonda, que foi constrangedora, pra você ter uma ideia, a gente falou que o Augusto Melo foi melhor que ele na entrevista. Talvez o Mesa Redonda. Então, Kiki, quando você vê as promessas de campanha do André Negão, ele apresentando um ônibus reformado, uma janela que ele construiu no CT, ele falando, esses bancos para deficiente aqui, ó, fui eu que pôs, o cara que chega aqui que não tem uma perna, ele vai estar confortável. Gente, isso é lei municipal, mano. É lei municipal, não é ele. Não é ele que
0: criou fez o acessibilidade.
7: Não, mas você pode colocar qualquer banco. O que ele falou é que colocou um banco
3: não, adequado, mas, não, mas o banco para um deficiente, ele tem que ter uma altura... adequada, ele precisa ter...
0: acessibilidade.
7: Sabe, né? Tem todos uns requisitos que você tem que pôr ali. Mas é constrangedor, Kiki, porque hoje eu não vejo realmente dentro do Corinthians, a não ser a possibilidade de entrar Safiel, uma luz no fim do túnel. Porque todos os candidatos que ali estão, pra mim, cara, são ridículos. Me dói falar isso, RG, porque a gente sabe muitas vezes aí que a gente torce, a gente, sabe, dá a vida pelo clube. Mas, cara, quando a gente olha, por exemplo, os candidatos que estão lá, mano, cara, é um bagulho absurdo, é constrangedor, mano. É constrangedor. Um clube do tamanho do Corinthians, com o potencial que tem. Quando a gente fala de bilhão de arrecadação, RG, esses caras, eu não sei se eles têm, tipo, centenas de milhares de reais nas empresas dele. É por isso que a gente tem que falar de pessoas que têm realmente aí o manejo com tanto dinheiro.
0: Ele
7: esses caras, eles
0: empresa,
7: não têm condição.
0: André Negão,
7: eu lacei, mano. Eu lacei. Esse cara aí na década de 90 era conhecido por outra coisa, mano. Hoje eu não sei qual que é a empresa que ele tem, mano. Então, de verdade, mano, pra mim...
0: E o Safiel tá encontrando resistência,
7: então. Tá, RG, porque quando a gente perguntou aqui pro Osmar Stable aí, e não foi uma pergunta, foram várias, e ele tentava sair pela tangente, até quando eu falei, o pessoal da Safiel quer entrar no ar pra conversar com o senhor.
0: Ele demorou um pouco, né, pra falar sobre isso.
7: Porque a pergunta era objetiva, RG, quando que aconteceria a próxima reunião pra dar encaminhamento aí na proposta vinculante, aí sim, vinculante, do projeto da Safiel, porque os caras alegaram por A mais B, porque ele quis trucar os caras, eu vi um 6 na orelha. Quando ele falou, então paga a arena aí que a gente conversa. Aí o cara falou, beleza, a gente paga, só que assina um contrato que você vai colocar isso aí em votação, vai ser uma proposta vinculante para que isso seja aprovado pelo associado, para desvincular o futebol da parte social do futebol. Aí mijou.
0: Trocou.
7: Aí mijou, porque na hora que você grita truco, você não tá esperando ouvir os 6.
3: E quando você falou, tá esperando. Que o pessoal da SAF queria falar com ele, como é que...
7: Não, porque eu tô aqui corrida pra conversar com vocês. Não, porque eu não quero falar com eles, não sei o quê. Mas ele falou, porque tudo que a gente conversou nos bastidores era pra ficar em off. Foi ele que foi trucar os caras na mídia.
3: falando, os caras estão falando, então beleza, paga a arena aí que a gente conversa. Que aí eu assino, não é nem a não vinculante, eu assino a proposta vinculante. Foi ele que falou isso na ESPN, foi ele que falou isso aí pra Band. Então, quando ele fala isso, ele tá dando margem pros caras também reagirem do outro lado. Ou não?
1: Sim.
3: É aquele negócio, é ataque contra ataque, irmão.
1: Eu não sei que ele passou mais vergonha.
3: O Kiki, eu não sei que ele passou mais vergonha, perguntando da agasalho do Mano ou essa rebatida que ele tomou da Safiel também.
1: Não, mas o... Não, mas o Kiki, até um parênteses aí nisso daí, pra você ter uma ideia. Como o cara, muitas vezes, ele prefere se expor ao ridículo do que realmente falar, caguei. Porque quando ele quis falar do meu agasalho, a pergunta que eu fiz pra ele era o absurdo de manter como vice um cara que é réu num processo de Ministério Público que ele tá sendo investigado pelo desvio de material esportivo no almoxerifado do Corinthians.
3: Mas ele quis dar a entender que você pegou então, o agasalho por fora então, também. Você tem cara de gatuno.
1: É, tenho. Aí tomou uma mijada.
4: Ele tem cara?
1: Tem.
3: E o próprio,
1: eu não confio no Mano.
3: E o próprio Armando Mendonça,
1: que é o vice. Seu louco.
3: É seu irmão. O próprio Armando Mendonça, que é o vice-presidente do clube hoje, é o cara que desceu a ripa no Augusto Melo quando ele respondia ainda um inquérito policial, que não era nem processo do judicial, que ele, como investigado nesse inquérito policial, não deveria mais ser presidente do clube. E o outro lá, que hoje é réu num processo do Ministério Público, continua viajando pra cima e pra baixo aí junto com a delegação.
1: Que beleza.
3: Mas o Kiki queria perguntar alguma coisa. Fala aí, Kiki.
9: Não, já passou, era
1: que isso aí.
9: Se é verdade que a Safiel estava sendo proibido o pessoal a entrar no
1: Itaquera. No estádio, é verdade.
3: É verdade sim, porque algum vagabundo, algum pilantra desgraçado lá dentro deu uma determinação para os seguranças que impedissem o acesso de pessoas que tivessem com a camisa da Safiel e com o boné da Safiel. Isso demonstra o quanto o Corinthians hoje é um clube hipócrita. Porque vive daquele rótulo de democracia corintiana, na hora de provar que é democrático, esse monte de imbecil, esse monte de estrume, vai lá e veta aí uma manifestação extremamente democrática, porque aquilo ali não faz apologia à violência, à droga, nenhum tipo de ato ilícito.
4: Ô, mano, você tanto pede a intervenção, a gente já recebeu a informação de quem é o interventor.
9: Olha ele aí!
4: O interventor.
1: Você aceita o desafio?
3: Venha, mano. Sabe por que não, ô Domênico? Porque muitas vezes as pessoas até me perguntam por que eu não sou sócio do Corinthians? E eu respondo, eu falo, porque eu não gostaria de ter contato com esse monte de rato que tá lá dentro.
1: Ah, não.
3: Com esse monte de verme, com esse monte de lixo que tá lá dentro. E se eu fosse interventor, a chance de enfiar a mão na cara em alguém ali, não, com menos de uma hora no cargo, RG, era de 100%, cara. Eu juro por Deus, eu não sou a favor da violência, mas...
9: 100%!
3: Ô, Quintino, vou te falar, não ia durar uma hora dentro do bagulho ali, mano.
1: Meu
3: não ia durar uma hora que eu já ia enfiar a mão na cara de alguém.
4: Pelo que a gente conhece de você, é verdade. Agora, a gente vê se o interventor, né, tá lá, o mano... Isso aí não daria um filme, uma espécie de...
1: Interventor.
4: É uma espécie de, por exemplo, Denzel Washington, um filme brasileiro.
1: O Justiceiro,
4: Denzel Washington brasileiro. Ele entra no clube e começa a arrebentar todo mundo, cara. Ele podia... não é?
0: Podia desafiar a IA e a IA criar esse filme. Vamos ver se ela tem...
4: Ela tem
1: capacidade.
4: Brasileira.
3: Deixa eu quieto aqui, mano.
0: Mas você pode ser sócio
1: energia,
0: sem ter contato.
1: Energia,
3: Não, mas o RG, eu não ponho dinheiro em parte social de clube, mano. Eu abomino parte social de clube. Eu quero que se lixe. Inclusive associados aí que... tem muita gente dentro da própria diretoria, Sombra, que fala, põe pra votação aí. Do negócio aí pra colocar a Safiel, aí do fiel torcedor poder votar também, falou, porque nosso associado vai vetar isso daí. Eu não duvido que vete mesmo, porque tem um monte de associado aí que acha que também é dono de clube. Os caras acham também que eles são os mini conselheiros, eles acham que o Corinthians é deles. Tanto que o Miguel Marques, que é um jurista famoso também, eu quero que se lixe, quando ele fala, o Corinthians ele não é da torcida, o Corinthians é do sócio. É isso que esses caras pensam.
4: Tecnicamente ele tem razão.
3: É isso que esses caras pensam, mas não é assim. Mas é uma pena
4: que ele se manifeste assim.
3: Exato, mas quando não se manifesta, quando não se manifesta, é o que eles pensam. É exatamente isso que eles pensam, é fato.
4: É isso aí. Muito bem, foram as notícias do Corinthians. E agora a gente vai para Corneteiros. 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
10: Fala, blogueirinho da Fiel, aqui quem fala é Robson Palmeirense de Santo André. E eu gostaria de falar pra você que a solução do Corinthians é o Andrei Sanches, porque ele é aquele cara que gasta, mas não cai. gasta pra ganhar título. Ele tem o mesmo pensamento que você. Então você precisa fazer aí uma campanha pra volta do Sanchão da Massa.
2: Ah, Sanchão.
10: Dá cartão ilimitado pra ele comprar Tadala. Pra ele, porque o que o Corinthians precisa hoje é de um presidente caçarol uma apontada pro céu.
3: Lembra? O Lucha meteu essa aí. É. Mas o Andrés, o Sombra, o grande problema dele foi justamente o ego também. Porque o Andrés, se ele não volta naquele segundo mandato dele, Domênico, cara, ele tinha sido o cara que trouxe o time da... Tudo bem, caiu, ele pegou o lugar do Dualibi. O Dualibi, quando largou o time na mão lá, largou não, e foi enxotado do clube. Em 2007, é ele que assume ali, ele cai com o time. Mas ele monta lá junto com o Carlos Leite, o time de 2008, mano, que já chega numa final de Copa do Brasil.
0: É, tinha tudo pra ser o cara. Sabe,
3: puta time, aquele time mesmo. André Santos, Chicão. Pô, quando eles contratou os caras, Elias, mano, enfim. Depois, Domênico, foi o cara responsável lá também, por mais que o Joaquim Grava era amigo do Ronaldo também, mas era o cara que tava no almoço que convenceu o Ronaldo a voltar, mas mano. O futebol brasileiro, jogar, enfim. O Ronaldo, a última imagem que ele tinha dele, mano, era a reportagem do Fantástico lá com os travecos lá, que parecia o meu pai de saia, sabe? Isso feio mesmo. Pra cacete, era a imagem do Ronaldo, mano. E os caras falaram, pô, Ronaldo, tua imagem não pode estar manchada desse jeito, volta aí, não sei o quê, mano. Vem pra cá, mano. Mano, o Ronaldo entrou, mano, aquele gol lá emblemático contra o Palmeiras, mano. Ele subindo alambrado e caindo alambrado, gordo, fazendo aquele gol. Sabe, mano? Então, o Ronaldo, ele pavimentou um negócio dentro do Corinthians que culminou depois aí com mais títulos brasileiros, título da Libertadores. Aquilo ali veio tudo a reboque, mano. Era efeito Ronaldo ainda, Domênico. Que já era o Mário Gobi, o presidente. E era
2: por conta dele, né?
3: Mas era por causa do Andrés, tá ligado? O Mário Gobi foi presidente da Libertadores e presidente campeão do mundo, mas era um baita de um banana também. Era o presidente que, mano, nas vésperas do jogo contra o Chelsea, ele reuniu a comissão técnica, muita gente não sabe disso, ele reuniu a comissão técnica, mano, parecendo o Júnior naquele jogo contra o Manchester, ele tava com medo lá que o Beckham ia cruzar nas costas dele e ia sair o gol. O Mário Gobi fez a mesma coisa que a comissão técnica do Corinthians, porque ele tinha visto o jogo do Chelsea, que meteu 5, não lembro, no Monterrey, se eu não me engano, foi contra o Monterrey, e ele tava com medo do Chelsea, mano. Ele juntou os caras lá e queria conversar com o grupo, mano. Mano, não sei o que, vamos perder do Chelsea, não sei o que. Exato, pra você ter uma ideia, o naipe do nosso presidente. Aí os caras, tipo, blindaram o grupo ali e foram pra cima e ganharam do Chelsea. Mas era o presidente campeão do mundo, pela segunda vez ali no comando do Corinthians.
2: Tá com ele o rótulo,
3: né? Mas que, Domênico, ninguém imputa ele, imputam ao Andrés aí justamente pela estrada que ele pavimentou. Mas aí depois ele foi tomar conta da arena, que a gente sabe muito bem lá, depois das investigações que mostraram dentro da... Ele
0: disse que não queria mais.
3: Né? Da arena, falou que não queria mais, mas aí a mosquinha da vaidade picou, né, meu irmão? É.
4: Mais cornetas.
11: Boa tarde, amigos do Estádio 97. Domênico, caso o Abel aceite a proposta do Sporting de Portugal, quem você acha que deveria ser o novo técnico do Palmeiras? Um abraço, João Lioy, Tatuapé, São Paulo.
2: Não tenho a menor ideia.
0: Porra, depois de Abel...
4: Só vamos deixar claro, o seguinte. As informações que veiculam-se em Portugal... Não dão conta de que sequer haja uma negociação.
2: Isso, não tem.
0: Sim, não.
4: O que há é que o presidente lá teria lá o dono da SAF, que lá não é SAF, é SAD, coisa assim, do esporte, botou lá em questão o seguinte: olha, temos um nome, se for para ter, temos um nome.
0: Foi pra tirar na o Borges.
4: Agenda, na agenda. É um nome na agenda.
2: É porque ele já jogou lá, ele já foi treinador deles.
0: Tem lá. História lá, né?
4: Então,
0: tem
4: assim, história. Por enquanto não passa de
2: especulações.
4: Nome na agenda.
0: Tá?
4: Essa é a
2: realidade. Mas honestamente, não sei.
3: Ó, vou te dar uma dica aqui.
2: Se um dia o Abel sair do Palmeiras, não sei quem poderia assumir.
3: Nossa, João Martins ou Castanheira.
2: São auxiliar.
3: Ele, né, mano? Não, mas aí mas é aquele bagulho. Fala, ó, você quer que ele passe o seu segundinho lá? Ou quer receber uma chance pra ser o treinador, mas, aqui?
0: Mano, os caras... Porque,
3: ó, ele conhece os o clube.
0: Só substituto.
3: Não, mas, ô, Motinha, esses malucos que trabalham juntos, mano, os caras seguem a mesma linha.
2: Mas eu não sei.
3: Conhece o clube.
4: Aprende muito.
2: Aprende pra cacete, mano. Eu não sei se ele toparia.
3: Porque muitas vezes aí, quando o Abel tá suspenso, é ele que comanda. E ele vai bem, ele costume bem.
2: E tem o Cebola lá ainda, lembra do Cebola?
4: Mas aí
3: o Cebola perdeu espaço.
0: Antes do Abel.
3: Perdeu espaço.
4: Perdeu espaço.
2: Mas tá com o Abel.
3: Mas você não manteria? Mas numa dessa, não mete um interino lá? Esse Castanheira ou João Martins? Acho
2: que eles vão tudo junto, viu, mano?
3: Mas faz uma proposta.
4: Domênico, dinheiro faz milagres.
3: Exato. E numa dessa, Domênico, é oportunidade. Porque todo cara que é auxiliar...
2: Você pode tentar.
3: Ô, Domênico, todo cara que é copiloto, ele sonha em ser piloto, velho. Você pode ter certeza. Ou não? O cara que é copiloto, ele sonha em ser piloto.
2: Sim.
3: É a chance que ele vai receber. É um cara que conhece o grupo, conhece o clube. sabe que tem estrutura, paga em dia. Você acha que vai querer ir na bota do Abel para ser o segundinho do Abel?
4: O Mota vive querendo estar no lugar do Marcão como comentarista no Energia. No
7: é campo. Mesmo? Vive. Isso aí. Vive. Mas você se vestiria igual a ele?
3: Não. Deve ficar parecendo o Milton Cunha, né?
4: Não. Pessoal, fiquem tranquilos, isso não vai acontecer, tá?
0: Milton Cunha.
3: O Mota parece o Milton Cunha, não sei por quê.
4: Ó, mais uma corneta.
3: Maravilhoso.
12: Aslan de esclarecimento. Ô, mano, seu doido.
3: Doido.
12: Aqui é o Chelsea. Eu não morri não, cara. Ih. Para de espalhar notícia que eu morri. Putz. Vieram um monte de gente me perguntar, você morreu? Eu não entendi nada. Eu não morri. A expectativa de vida no Grajaú não é baixa. O aluguel não é cobrado semanalmente. Seu doente, seu doido. Eu não, tô vivo. Aí. Tô aqui na correria. Tô sempre acompanhando vocês, tô vivo e eu tô só esperando, mas só esperando o rebaixamento de vocês pra preparar a maior canção de todas da história, seu otário.
3: Aí, vamos lá. Pera lá. O você cara que teve expectativa, mas peraí, ó.
7: Lembrando que você falou mal dele ontem. Falou
3: que eu falei mal dele.
7: Não é que eu falei mal dele.
3: Falou que ele morreu. Mas, por exemplo, essa voz aí é um pouco de além. Você viu? Tem um pouco de eco. Você
7: tá maluco?
3: Mas... Por exemplo, aí ele falou do cara que mora no Grajaú e tem expectativa alta de vida, só se morar num bunker, ele deve estar num bunker pra estar com esse eco.
7: Colocar aqui, expectativa de vida no Grajaú.
3: Que
7: bunker,
3: vocês estão malucos? Mano, Grajaú, irmão, o cara ficou sem ligar no estádio, sei lá, 6 meses, porque deve fazer uns 6 meses que ele não liga aqui. Sim. Falei, morreu, velho.
4: Faz tempo.
3: Grajaú, não liga. Ah, se associa uma coisa a outra.
7: Imaginamos
3: que meteram um Samúdio, né, pra cima dele.
4: Isso! Vamos lá, mais cornetas!
13: Boa noite, pessoal do Estádio 97. Fabão, tricolor de Ferraz de Vasconcelos. Ô, Marcão, sai pra lá, Marcão. Não fica inventando, não, isso aí. Deixa o Tolói pra lá. Fica elogiando esse cara, não. Põe o Osório e o Isaac da base, entendeu? O Marcão já reparou também? O São Paulo, ele inova em tudo. Até nas substituições. Ele é o único time do universo que nas substituições ele piora tecnicamente o desempenho técnico e o desempenho do time. E melhora o jogo pro adversário.
3: Mas a questão da qualidade... Não, mas não é.
7: O Dorival. Quem troca é ele.
3: Mas aí
7: é
3: que tá. A qualidade do elenco do São Paulo é absurda, né? Ter o Miller no banco, ter o Palhinha no banco.
7: Mas se ele troca, ele fica pior.
3: Mas nossos reservas, mano, é o André Silva, irmão. Nossos reservas é o
7: Ferreira. Ele banca direto.
3: Ah, aí ele banca direto. Eu, por exemplo, acho uma burrice.
7: Vai falar, hein, Dorival?
3: Eu acho uma burrice, por exemplo, o cara tentar insistir com o André Silva. Eu acho um absurdo.
7: Não,
3: eu acho um absurdo o cara ficar insistindo com o André Silva, que já mostrou que não tem a categoria pra jogar no São Paulo, e deixar os moleques lá, por exemplo, o Gustavo Santana, que quando teve a oportunidade pra jogar como titular, o moleque foi bem. O Rian Francisco até se lesionar, e na minha opinião, o que falta pro Rian é um pouco mais de ritmo de jogo, pouco mais de rodagem.
7: Pra tentar do Gustavo.
3: Exato, mas assim, não faz sentido. O Dorival fica nessa de querer resgatar
7: ou preparando, né, moleque?
4: Ele põe a porra do Ferreirinha.
3: O TT também, vamos ser sinceros, Sombra. As oportunidades que ele teve, ele não conseguiu corresponder. O próprio Luca também. O
7: Ferreirinha.
3: Não, mas o Ferreirinha, em determinado momento, no ano passado, se não me engano, não, com o Crespo ainda.
7: Não, quando teve aquela aposta lá com o Neto.
3: Exato, mas assim, já mostrou, ainda dentro dessa limitação dele, já mostrou dentro de um período lá. Eu concordo, mas eu tô falando de momento. Quando a gente fala que o Ferreirinha já teve momentos melhores, por exemplo, que o TT, mas o TT é um jovem ainda. Eu acho que é um moleque promissor, mas colocar numa condição onde o São Paulo tava brigando contra o rebaixamento, se começar a dar muita oportunidade pra molecada, eu acho que é queimar a molecada. Então o Dorival, em determinados momentos, o André Silva, pra mim, mano, não tinha mais que vestir a camisa do São Paulo.
4: Mas ele botou os moleques lá na hora que apertou contra o Boca,
7: Na fogueira ele pôs.
3: Aí, bunda mole. Tem que dar oportunidade. Eu acho que essa molecada do São Paulo aí, Sombra, tem que ser utilizado. O São Paulo não tem dinheiro pra contratar. Pra ficar contratando um monte de pé de rato que nem contratar.
7: Calma, que ano que vem vai ser assim. Ano que vem vai ter que ser isso.
3: Ó, exato.
7: No distrito de Grajaú, na zona sul de São Paulo, 59 a 60 anos.
4: Expectativa de vida.
7: Não, para com isso aí.
3: RG, tá escrito aqui.
7: Não, pode falar, eles estão sendo
3: otimistas. É
7: 59 a 60 anos.
3: Então, mas estão sendo otimistas ainda.
7: Agora, aqui a diferença na cidade, assim, nos bairros nobres, a expectativa de vida em São Paulo é de 80. Sim. Nos bairros nobres.
3: Então eu não menti, toma tia.
7: Alto Pinheiros. Não, mas aí você tá, Jardim Paulista, Alto de Pinheiros e tal, Jardins. É 80.
4: Oi, Ipiranga, Ipiranga.
3: Ipiranga, deixa eu ver. Vamos ver quanto tempo nós vamos ter que aguentar o Mota agora.
7: Por quê?
3: Você mora lá,
7: morrendo. Não, não, não. Não vou falar isso, não.
4: Não, Motinha.
7: Mas pra mim tanto faz.
4: Se você não vai falar, eu vou procurar.
7: Não, vou procurar, não, vai.
4: Procura aí.
7: No Ipiranga, vai.
4: Vai. Expectativa.
7: Tá aqui, calma.
3: Quanto? Uma pergunta, já que você tá no Ipiranga lá. Quando já te enfiaram a espada, você já gritou independência ou morte?
7: 78 anos.
3: Hã?
7: 78
3: anos. Não, mas você tem que ativar os filtros. Por exemplo, você é fumante, se alimenta mal.
7: Não, mas aí
3: você tá com a expectativa.
7: Nossa.
1: É, você, se for, falar, se for basear em você, então
3: pelo menos. Eu ainda vou depois que o mano, pode escrever.
1: Duvido. Bora. Duvido, mano.
14: Ó, vamos lá para o Dodô, agora vai trazer o recado de CSN Cimentos.
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0: Digamos que eu acompanho o Dodô dançando de chapeuzinho branco nas festas de Flash. É o Ale do The Friends.
1: E pelado.
2: Ah, o The Friends. Eles estão sempre aí fazendo as coreografias nas principais festas. O Ale é gente boa demais,
0: festas,
2: tá louco.
0: Nas festas da energia.
2: Aliás,
0: também,
2: vocês fazem um trabalho muito legal. Ele tem uma turma aí, o RG, o The Friends. Eles fazem coreografias ali e todo mundo fica tentando acompanhar
3: os passinhos.
2: Segue a galera. Nas festas de flashback.
1: Quantas pessoas são?
2: Acho que são as 20, né?
0: Isso, hoje nós somos em 20.
1: Se você vier aqui...
0: Inclusive,
1: se você vier aqui
0: na última, o Seu Bento estava tocando. Estava o Seu Bento e o Domênico tocando. Aqui na associação no Clube dos Oficiais da PM.
2: Na OPM a gente fez.
1: Se você vier aqui na rádio, eu viabilizo para você adquirir ingresso para os 20. Para os 20. Com 10% de desconto para o Halloween da véia.
3: Que legal.
0: Pô, aí...
2: Aí agora, foi bem.
3: Aí sim.
0: Agora você mexeu com a gente, hein? De qualquer forma, Sombra, a gente ia. Mas é óbvio que agora com essa... Essa sua gentileza aí vai ficar melhor ainda, né?
3: Colherzinha legal. De chá, hein?
1: Você curtiu?
0: Pô, sensacional, meu. A gente não perde uma festa de vocês.
2: É verdade, o Ale...
0: Ser bem honesto.
1: Ah, mas você vai...
0: As festas da noite não perde nenhuma.
1: Legal, vocês embelezam a festa, fazem lá os passinhos, etc e tal.
3: Show. Recíproca.
1: Vamos armar essa aí pra vocês.
3: Recíproca é verdadeira.
0: Pô, legal.
1: Entendeu, não?
0: Pô, legal, legal. Pô,
1: e quem
0: sim,
1: também tiver
0: certeza.
1: Grupos, etc, aí, de 20 pessoas, quiser... manda e-mail lá, sombra@97fm.com.br.
3: Mas, por exemplo...
1: sombra@97fm.com.br.
3: Uma pergunta, assim, até uma curiosidade. Quando pega uma pessoa igual o Mota, que parece que tá incorporado, ele não consegue acompanhar os passinhos, sabe? Tipo, ele começa a atrapalhar vocês, assim. Vocês meio que tentam dar um relo no cara, empurra ele de
1: cara
3: chuta
1: quer,
3: de lado.
1: Quer juntar lá e só faz merda.
0: Não, a gente ajuda, pô.
3: Mas o Mota não tem coordenação, velho.
4: Mas é pra fazer o quê?
3: Os passinhos lá, tipo, nos dance music. Não, mas o Ale, obviamente, já frequenta há muito tempo, mas por onde anda o Sr. Minoro? Lembra do Sr. Minoro?
1: Sr. Minoro, rapaz. Será que o Minoro morreu?
3: E ele dançava.
1: Mas aí agora... eu tô falando de 15 anos atrás.
3: Sim. Agora você foi longe.
2: Mas pandemia, as porra toda, mano.
1: E aí, meu?
3: Agora você foi longe,
1: é sério, Marcão. Cara. O Minoro
2: faz tempo.
3: E ele vinha aqui.
2: Vinha.
3: Fazia também os passinhos dele lá.
1: É verdade. Mas
3: vamos falar que ele morreu, porque se não morreu, alguém vai falar que não morreu. Porque se a gente deixar na dúvida, aí tipo, não vão falar nada.
4: Então
3: é melhor a gente falar.
4: O Elcio morreu.
3: Ó, o dia que a gente falou que o Ivolanda morreu, ele veio na rádio.
1: Veio na rádio, é verdade.
3: Puto da vida. Você tá na dúvida, você sempre fala que morreu, porque aí a pessoa se manifesta.
1: Mas ele tá vivo, hein?
3: Puto da vida.
1: O Ivo tá.
3: O Ivo tá, pô.
1: Ele tem contrato vitalício com o SBT, não é?
3: Acho que tem, mano. Ele, o Rock.
4: Esse tem.
1: Você não tem?
3: Não, eu não. Inclusive, o Galás teve mais problema com a rescisão do Bocardi do que com a minha. Sabe, tipo...
1: Putz. Sensacional.
3: Se ele estiver ouvindo, ele vai mandar uma mensagem. Vai falar,
1: você vai mandar idiota. O quê? Falando o quê?
3: Vai te xingar. Você é um idiota.
4: Ele sempre te xinga.
3: Ele acredita nos bagulho que eu falo. Outro dia eu falei uma merda também. Você é louco.
4: E
3: também que ele tava na Copa.
4: Ele no ar, né?
3: Galás é meu parceiro, mano.
1: Ô Alexandre, mas é sério isso que eu falei, tá? Você manda um e-mail pra mim e aí a gente combina aí os 20 integrantes aí, tá bom?
0: Boa! Pô, maravilha, agradeço mesmo aí, de coração.
3: Agora vamos ver se o time também tá fazendo os passinhos, você tá tropeçando, torce pra quem?
1: Torce pra quem?
0: Então, ô Marcão, pra você ter uma ideia, o meu time, eu passei atrás do seu irmão, quando o seu irmão tava puto da vida na arena, gravando um vídeo lá que depois ele jogou, acho que no TikTok.
4: Aí você apareceu lá na bufadinha do mano.
1: Cobra direito de imagem, você apareceu aí no vídeo.
0: Ô Sombra, e pra completar, não sei se o
3: mas
0: que
3: qual
0: eu vou
3: foi
0: falar
3: o jogo?
0: Agora aí, o mano...
3: Mas qual foi o jogo?
0: O último agora.
1: É que são tantos
3: que
1: vocês perdem,
4: né?
3: Fluminense.
4: Eu vi sete seguidos, né? Sete seguidos, quatro na arena
0: seguidos. E assim, mano, eu trabalho com o Dr. Mário Gobi. Entendeu? Eu trabalho na mesma delegacia.
5: O mano tinha detonado ele aqui há uns 5 minutos atrás.
3: Ah, o Mário Gobi é outro também. Como delegado, nunca prendeu ninguém, mano. Os caras zoam ele aí.
0: Não, não, não.
3: Já viu ele dar um tiro em alguém?
0: Não. Mano, é isso? Não.
3: Seu louco.
0: Não, ele é bom, mano. Ele é bom.
1: Mas peraí, você trabalha com o Mário Gobi fazendo o quê?

0: Eu sou um investigador de polícia, ele é delegado de polícia.
1: Ah, tá, investigador, ele é delegado.
2: Ah, mas vou te falar, mano, o Mário Gobra era delegado do Detran, velho. Ele tirava, mas é verdade.
0: Não.
2: Você sabe disso, mano, lógico que é. Ó, oh, mas lá não, em 2012,
0: é um
2: mano.
0: Ele é um bom delegado.
2: Ele já te contou essa história aí? Que ele foi lá jogar lá uma puta zica naquela conversa, lá que ele tava com o Choba na mão? Ele te contou isso daí já?
0: Não, quando?
2: 2012, fala, mano, às vésperas do jogo com o Chelsea.
0: Assim, as oportunidades que a gente, pra falar de futebol, falar do Corinthians, ele frisa bastante na época do Mundial, da Libertadores. Inclusive, eu ia até tentar ligar pra vocês quando vocês falaram do Ministério Público, com relação à questão dos ingressos. O Ministério Público, ele não pode negar os ingressos pra torcida adversária, tá? Ele pode sugerir.
2: Sim.
0: Mas disso aí ser lei, essas coisas que eu vi os caras comentando aí, não é, não. Não existe nada que regulamenta isso.
3: Desculpa pelo Mota, a informação equivocada, tá?
2: É que é uma situação até um pouco delicada, porque quando envolve um poder público, até contra uma recomendação ou até um regulamento mesmo desportivo, aí começa aquela batalha jurídica, né? Porque a Conmebol, ela exige que deem 4 mil ingressos, pelo menos, para a torcida visitante a partir das semifinais. No campo do Palmeiras tinha esse imbróglio aí que eles liberavam no máximo 2 mil. E agora eles estão resolvendo lá, mas parece que vai dar tudo certo.
3: Vai.
2: Mas numa dessa aí, acontece o quê, mano?
0: Não, acontece de você não acatar o Ministério Público. Você não é obrigado a acatar, é uma sugestão dos caras.
2: Então, mas aí se dá um problema lá, dá uma baita de uma merda, né? Porque não, a Polícia Militar não pode vetar, porque a Polícia Militar ela é contratada para garantir a segurança do evento. Se o Ministério Público faz uma recomendação através do embasamento jurídico que eles têm, a Polícia Militar se recusa a aceitar o pedido do clube para que ela seja a guardiã do evento, pode dar um problema até desportivo ou não, porque aí você vai ter que contratar suas seguranças para...
0: Não, mas você acabou de determinar o negócio agora, você acabou de deixar de esclarecer, assim, a Polícia Militar ela é contratada, entendeu? Porque o evento de futebol é um evento privado, então você recolhe um imposto,
3: e os clubes pagam,
0: você recolhe uma guia, e você despede, a Polícia Militar ela é contratada, ela não está ali por gentileza, entendeu? Isso é pago.
2: Sim, mas o comando da Polícia Militar pode falar, se o Ministério Público não está garantindo a segurança, eu não vou assumir esse BO, porque vai estourar em mim depois. Você não acha que pode acontecer isso também, do comando da Polícia Militar falar, eu me recuso diante de uma solicitação do Ministério Público em não fazer?
0: Então vamos lá, eu vou fazer um evento que vão ter 50 mil pessoas, tá certo? A Polícia Militar ela vai te dar um número de policiais para garantir essa segurança, correto?
2: Uhum.
0: Então você vai pagar um valor com relação à quantidade de policiais. Ou seja, vamos lá, eu vou fazer um evento para 50 mil, mas dos 50 mil, 5 mil é a torcida do Palmeiras contra o Corinthians. É que aqui os campeonatos regionais, isso já é determinado de que só tem uma torcida no estádio, correto? Agora, como brasileiro, por exemplo, Corinthians e Fluminense que jogou no domingo. Ah, então eu vou dar só 2 mil porque 5 mil é risco. Não. Os 5 mil eu vou dar para os caras, vou recolher um imposto maior e a Polícia Militar me disponibiliza um efetivo maior. É assim que funciona.
2: É, porque o cálculo de policiais é de acordo com o número de espectadores também.
0: Exatamente. Ele é perfeito.
2: E com relação ao nosso time, mano, tem como convocar lá o batalhão de choque pra entrar naquele vestiário e dar borrachada em todo mundo?
3: Não! Você tá louco?
2: No amor é um terror, mano.
3: No vestiário, você é louco. Já assustaram o moleque lá no jogador, quando vocês foram lá cobrar, o moleque abriu o carro dele, tava parece todo cagado lá, ó. Como é que era o nome do menino?
0: Ó, deixa eu falar uma coisa pra você. Eu tô surpreso com a torcida do Corinthians, assim. Assim como o RG, que já viu muito de futebol, eu tenho 51 anos, já vi muito de futebol, acredito que quem tem aí a casa dos 50 mais aí, viu um futebol diferente do que é hoje, por exemplo, quando você falava pra mim, a torcida foi lá cobrar os atletas, e quando chegou lá, o rapaz que saiu de lá, o presidente, o Alê, falou que sentiu um clima pesado.
3: Eles estavam tristes. Estavam tristes.
2: Porque era com pena.
3: Eita.
2: Ei,
3: o que foi isso?
2: Caiu?
3: Alô?
2: Ixi. Ih, olha lá, cortaram.
3: Caiu.
2: Caiu a linha.
3: Ih, foi o Mário Gobi.
2: Mau sinal, viu, mano?
3: Poxa, caiu.
2: Mensagem.
3: Fazer o quê, né?
2: Muito bem.
3: Mau sinal, hein?
2: É, fazer o quê? Corinthians, né? Caiu, o Corinthians vai cair, acho que é.
3: Não, é, um recado, é um recado. É um
2: sinal? Premonição, Domenico.
3: É um sinal.
2: É.
3: Foi o Mano que cortou ele. Né?
2: Faz parte. Bom, deixa eu dar um recado aqui importante, né? 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
2: Estádio 97! Esse é o Estádio 97, aqui na Energia 97 FM. Também aí no YouTube, o pessoal que está acompanhando a gente pelo YouTube, N Esportes, o canal N Esportes também. Muito obrigado a todos pela audiência, aplicativo, enfim. Muito obrigado a todo mundo. Tem corneteiros também aqui, viu? Vamos lá para mais corneteiros?
3: Bora!
2: Vamos.
3: Solta!
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5: Fala galera do Estádio 97, que é o Eric Caetano de Jaci, interior de São Paulo. Aí galera, vou falar pra vocês aí, ó. O James Cameron, mano, já avisou a gente lá nos anos 80 que a Skynet ia dominar o mundo. Aí essas IA aí, as pessoas estão vacilando. Mas se você parar pra ver, velho, só quem vai sobreviver se a Skynet atacar a IA, pô, vai ser só o Moto. Porque o restante da humanidade já era. Só esse tipo do Moto que vai sobreviver, porque a IA vai olhar assim, vai pensar, pô. Isso daí não é humano, não. Isso daí é uma anta. E aí é os que vai sobreviver. É isso aí, Motinha. Você vai viver, hein? Parabéns, Motinha.
3: É hater ou é...
2: Caramba.
3: É não, o cara tá te defendendo.
2: É, tá te defendendo. Ué.
3: Eu tô na dúvida.
2: É tipo um ataque nuclear. Só as baratas vai ficar vivo.
3: Não, o Mota vai ficar.
2: E o novinho
3: vai ficar. Desculpa vocês, então. Eu vou ficar vivo aqui dando risada da cara de vocês.
2: Ou não, né?
3: Ou não. Eu acho que, por exemplo, nesse caso aí, se tiver um ataque nuclear... As IA começar isso, vai ser uma merda viver aqui nesse mundo, né? Imagina, tudo que destruído.
2: Não, que nós não vamos viver, na realidade.
3: Então, tudo destruído, mas que os sobreviventes vão passar fome, frio, desgraça, imagina, doença. Não vai viver.
2: Aliás, deixa eu falar uma coisa, o ouvinte caiu, né? E ele não teve a oportunidade de responder as perguntas. Vamos dar os presentes, Bá? Claro, claro. Coloca os presentes pra ele, tá? Pra gente boa demais, vai ver comprar os ingressos também, com 10% aí pra turma aí, né, do pessoal. Então é o seguinte, ganhou os dois presentes, tanto o Zoom Mais, né, o kit da Zoom Mais também, e o Squeeze da Infinity Pay, beleza?
3: Pô, mas é muito louco, mano, os passinhos que os caras fazem assim, é nessas festas aí.
2: O é The legal. Friends, pô, os caras são parceiros, gente boa demais.
3: E é legal dar mesmo os prêmios, Domenico, senão vai chegar aqui e vai dar carteirada, aí fica meio chata a situação.
2: Mano, maluco.
3: Vamos lá.
2: Cana, né? Vamos lá, mais um corneteiro, vai.
6: Energia que é o Wendel de Osasco. Quero no corneteiro, eu lembrei do Portuga, mas o Portuga, mas é tão zicado. Final da Libertadores, River e Flamengo. Portuga, ó, eu sou Boca, mas o Boca Juniors tem o River como inimigo, mas contra o Flamengo, eu sou River. O River tava ganhando o jogo. Foi ele falar isso, o Flamengo virou, meu. Aí o Portuga logo em seguida diz assim, não, eu sabia que o rival... do Boca não ia aguentar o Flamengo. Eu sabia disso. Pega o replay e você assiste esse jogo, você vê o que o Portuga aprontou nesse jogo, o que ele falou.
2: Puta merda, olha, Portuga também, vou dizer uma coisa, hein, mano. Pelo amor de Deus, hein, RG?
3: Comprar um circo não cresce, né?
7: Se fosse cresce, jogador de vôlei, seria o maior levantador da história.
2: É maravilhoso, maravilhoso.
3: Mas é engraçado, mano, que os caras ficam num veneno, né, velho? Quando o Portuga fala algum bagulho, mano, os caras vão buscar na Barça, RG, pra desmentir. Nossa,
2: cara. Faz questão, né? Pior que faz questão. Cara que... Mais um, vai.
8: Salve, galera do estádio, aqui é o Ricardo Santista do Jardim do Tiro. Olha, o torcedor Santista, ele tem que ser estudado, ele tem que fazer alguma coisa, porque não é possível, velho. Esse tal de JP Sherman que foi vendido, mano, se não fosse menino da vila, se não fosse jogador de base, tava jogando aqui no Vida Louca da Brasilândia aqui, ó. Porque não joga P nenhuma, não joga nada. E digo mais, por esses 10 milhões aí que tá vendendo aí, eu faço Uber até o aeroporto. Eu levo até o Terminal 3. Aí. Jogador ruim. A gente ruim. Sai do Campeonato Paulista pro Corinthians, porque esse animal aí, ele dá condição. Não. Dá condição pro Yuri Alberto fazer o gol. Jogador ruim. Ruim.
2: E aí, Quintinho?
9: Mas é assim tão ruim?
10: Não, se fosse tão ruim assim, o Curitiba não tinha levado e os árabes não estavam comprando, né? O que eu também não acho que ele é o novo Carlos Alberto Torres, o novo Leandro, longe disso.
3: Mas aqui o nível caiu, né?
10: Proposta de 6, 10 milhões de euros, tu vender por 3,5, não é uma coisa inteligente.
7: Não, não é o novo Carlos Alberto Torres. Mas somando os dois que nós tínhamos lá, não dá o pé esquerdo dele.
2: Mas concordo, o Sherman...
10: Mike e o Igor Vinícius.
2: O Sherman recebeu proposta de 10 milhões de euros, ô Quintino?
3: Há um tempo atrás.
10: Então, o Botinha falou aí com o Arsenal. Eu lembro de uma de 6 do Chelsea.
9: Recebeu, mas o Santos achou que ia ter mais.
7: Depois... Na época, o Santos rejeitou.
2: Ah, mas, cara, na moral... Um
3: talento.
2: Mas é igual você apostar, 6
10: de euros.
2: Teve 6. Uma vez, mano, que o Fernando Baiano, num jogo de Libertadores, ele marcou acho que 3 ou 4 gols no Cerro Porteño. 5, né?
7: 5 gols.
2: E ali, mano, já começaram a pintar a pá de proposta. É, né? O Corinthians falou, não vendo, segurou. Não sei o quê. Segurou, velho. O Corinthians com o André agora, segurou, velho. É, o clube se vende, e daqui a pouco aí o cara é vendido pelo triplo, ou 4, 5 vezes mais. Também tinha uma proposta
9: boa, né, mano?
2: Era do Milan, aquela oportunidade ali.
9: Era uma bela grana, hein?
2: Acho que era uns 12, 13 de euros aí, ou 14, enfim. É, mas se vende por essa quantia, Domênico, e amanhã o cara vai lá pra Europa e começa a jogar o que tá jogando aqui...
9: Os caras enchem o saco.
2: Dobra o valor, ou triplica o valor. Aí a torcida tá vendo, diretoria de bosta, vendeu o cara por uma micharia.
10: Kaká no São Paulo?
2: É, porque ali o contrato tava acabando. Aí o São Paulo não teve nem muito poder de barganha aqui, porque o Kaká chegou na sala do Marcelo Portugal Gouveia e ele contou pra gente aqui. Ele falou que o Kaká bateu na minha porta, pegou e falou, presidente, eu tô te dando uma oportunidade ainda de ganhar 8 milhões de dólares aí com a minha saída. Se o senhor não quiser me vender agora, eu vou sair de graça no término do contrato, que é daqui 6 meses. E aí o Marcelo Portugal Gouveia falou, vou ter que vender.
3: E
2: o
3: na
2: São
3: época,
2: Paulo ensaiou 2 anos também pra
7: vender. Então, mas na época não era nem o Kaká, o cara. A promessa era um gordinho.
2: Não, era o Harrison.
7: Não.
2: O Kaká, ele era...
7: Na época
10: Oliveira.
7: Na época do Kaká, tinha um outro garoto, que era um forte...
2: Renatinho, acho que era.
7: Renatinho. Era esse...
10: O Kaká era reserva do Sub-20.
7: Esse cara era a promessa.
2: Mas o Kaká era reserva do Harrison, ô Quintino.
10: Isso.
2: É que o Kaká, ele estourou já com aquele jogo do Botafogo, naquele Rio-São Paulo, isso. Que ele entrou e marcou
10: acho que 2001.
7: Mas essas promessas existem mesmo. Lembra do Wesley, ô Quintino? Jogava porra nenhuma.
10: Era ponta.
7: Jogava porra nenhuma, foi emprestado pro Atlético Paranaense. Voltou.
10: Antônio Lopes fez ele de volante.
7: Pois é, então. E aí voltou, puta, campeão da Libertadores, velho. Jogando pra caramba.
9: Ó, coloca de novo, por favor, o cowboy. Superchat pra mim. É do Alê, né? O Alê que derrubou. Caiu a linha dele, acho que deve ser ele. Minha linha caiu, mas sim. O Coringão não cai, abraça a todos.
2: Oh, tô contigo, Alê, é nóis.
3: Olha aí, velho.
2: Ele falou que vai mandar. Eu
10: teria tanta certeza, hein?
9: Eu não tenho essa certeza aí que você tá tendo aí.
2: Não cai, mano.
9: Não sei.
2: Vocês estavam falando de cara que às vezes chega e não dá certo no princípio, mano. O Diniz, ele pode repetir a história que o Tele teve no São Paulo. O Tele também chegou.
10: Ah, dá licença, ele chegou, rapaz. Lá,
2: não deu certo de imediato.
10: Dá licença,
2: ô. Tá bom,
10: Fernando Diniz e Tele na mesma sentença.
2: Puta merda.
3: Gêmea, cara.
2: Aí não é.
9: Só acaba o programa agora.
2: Nossa, olha.
3: Não ainda sei porque... falta 9 minutos pra acabar.
9: Por causa calma, disso.
10: Porra. Prende esse rapaz e joga a chave fora.
2: Vai embora, ai, cara, vai embora.
7: É porque tem mais corneteiro.
2: Nossa, tem mais ainda.
3: Pelo amor de Deus, mas coloca
9: antes,
3: aí.
9: Antes dos corneteiros, aqui eu tenho um recado. 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
9: As corneteiros, vamos lá.
13: Renato Montagner, de Parque São Domingos, Pirituba. O Santos está mudando a frase. Agora é devo e nego enquanto puder não pago.
9: E fica o puto se cobrarem. Sou
10: obrigado a concordar com o ouvinte.
9: E fica o puto se cobrarem, né?
10: Mas, cara, na moral.
9: É isso aí,
10: Márcio. E fica o Pluto, o cachorro de Walt Disney, se me cobrarem.
9: Ó, o negócio é o seguinte, mano. Tem um negócio chamado instinto de sobrevivência. É. Tá? Instinto de sobrevivência.
3: Olha lá, mano.
9: Poxa, que foto bonita, mano.
3: Não, mas o bagulho.
9: Candidato,
3: é verdade. Coloca a foto do mano.
9: Ah, de catar um.
3: É candidato, mano?
9: Não, não sou.
3: Segundo amor do mano.
9: Mas, ó, esse instinto de sobrevivência, RG, é igual mais ou menos os Jogos Mortais. Domênico Gato, se você tiver que, pra sobreviver, arrancar a chave que tá na barriga do Mota, mano, você vai arrancar a chave da barriga do Mota.
3: Que isso?
9: Mas é verdade.
3: Por que eu?
9: Foi só um exemplo.
3: Coloca o teu irmão.
9: O cara, se ele tiver devendo, Domênico, e ele vê que o time dele tá numa pindaíba lazarenta, mano, e ele tiver a opção, eu pago o que eu tô devendo ou eu tento contratar pra me livrar? O cara vai sempre na segunda alternativa, velho. Isso, não é... A Lei Loca, mano, a Lei Loca, que hoje tá rotando grosso falando isso daí. Mas se ela tivesse na condição aí de Corinthians, de São Paulo, de Santos, ela faria a mesma coisa, velho. Não vem querer pagar de louca, querendo falar, ah, eu pagaria. Eu pagaria nada, velho. Pro time não cair, mano, e ela ficar com aquela pecha de presidente que caiu e derrubou o time, vai investir e vai contratar, mano, mesmo devendo pra Deus todo mundo. Vai fazer, mano. Sem hipocrisia, galera.
3: Vamos lá, mais uma...
14: Fala, pessoal do Estádio 97, oi, tudo bem? Que é o Thiago, ei, da Vila Formosa. Ô, mano, cara, você tá educando seu filho muito bem, na moda antiga. Tá colocando seu filho na prova de resistência, na prova de dificuldade, pra vida adulta. Coitado, cara, e no jogo do Corinthians, ano passado, eu acho que eu fui em todos os jogos. Levei meu filho, meu filho tem 11 anos. Cara, eu parei, tá ficando doido, tá ficando maluco, tá ficando doente, tá ficando estressado, moleque. Cara, o Corinthians, olha, vou falar pra você, cara.
3: Acaba com qualquer
14: dor de cabeça que esse time dá. Meu Corinthians. Abraço, pessoal.
3: Tá, mas aí eu quero saber quando
9: na hora de passar acabar... na revista, mano, aí o maluco, tipo, óbvio, tá com meu filho no colo, mano. Tá com meu filho no colo, aí tipo, o maluco só dá aquela revistinha assim, tipo, passa. Aí eu falei, não, revista o moleque também, mano. Tipo, levantei a mãozinha do moleque. Não,
3: é ser legal, eu acho que é, mano. É verdade, mano.
9: Revista. Pergunta pra Thaís, mano.
3: Ele revista as fraldas.
9: Pra começar pra a ver. Se ligar também qual é que é. Vai tomar os enquadros, mano.
3: Para, mano. Você lógico, não fez isso, mano. Pergunta pra Thaís, mano.
9: Lógico, é um maluco.
3: Tinha que dar logo um fraldão no moleque pra ver se não tá escondendo os barulhos. Escondeu
9: os barulhos. Última corneta, última corneta, vamos lá.
15: Fala, Dodô. Você não acha que esse negócio aí dos cocoricó segurar o Diniz é pra demitir depois do jogo do Inter só pra querer trocar o treinador bem na nossa vez? Aí vão querer entre esse papo a gente? Aí não dá, né?
3: É lógico.
15: Abraço, André, da Vila Moraes, palmeirense. Vamos, Palmeiras.
9: É, eu vou te falar.
3: Eu vou falar pra você.
9: Tem uma chance da gente derrubar o Abel nesse jogo.
3: E derrubar o Abel,
9: mano? Vai vendo.
3: Tá de brincadeira, mano.
9: Vamos ver.
3: Tá de brincadeira. Mano, é mais fácil a gente derrubar o Diniz nesse jogo, porque vocês vão perder pro Inter.
9: Vai nada, velho. Vai nada. O Corinthians vai voltar com sangue no zóio, mano.
3: Foi quanto? Foi 2x0 lá, não foi?
9: Foi.
3: O jogo?
9: 2x0.
3: É perder de novo.
9: Perde mas foi uma fatalidade, velho.
3: É, mas vai perder pro Inter.
9: Os caras têm Eduardo Batista, mano.
3: Perde pra nós e vou dizer, RG. Corre o sério risco de desse jogo aí que nós vamos derrubar eles, os ganhar do Corinthians. Vão entrar na zona do rebaixamento nesse jogo.
9: Tá, bacana, o Corinthians ele ganha do Inter. O Corinthians ele ganha do Inter, ele vai abrir 6 não, ele vai abrir 7 de vantagem em cima do Inter. Esse jogo, RG, é sangue no zóio, mano. Pro Corinthians, se tivesse que você falar, mano, vai fazer 4 pontos nesses dois jogos aí. Mano, é empate com a porcada e vitória contra o Inter.
7: É Copa do Mundo esse jogo com o Inter, velho.
9: Se tivesse que escolher um jogo pra ganhar, eu prefiro ganhar do Inter do que do Palmeiras. Se tiver que, claro, óbvio que eu prefiro ganhar os dois, mas se tiver que escolher, vai ganhar um só. Eu prefiro ganhar do Inter.
7: Sim, seria.
9: Acalmar, e empata com o Porto.
7: E se fosse o Palmeiras o primeiro, é a mesma
9: direto.
7: Coisa.
9: O porque aí jogo. O Corinthians, RG, se ele ganha do Inter, ele abre 7 pro Inter. Sim. E a chance do Inter cair, Domênico, faltando 9 rodadas, mano.
2: Vai pro vinagre. Não,
7: a vida do Corinthians tá nesse jogo.
2: É aquele bagulho, tipo, não mata, mas aleja. É o que o Mandela falava, né? Tipo,
16: não,
2: mas
16: Mandela mesmo assim,
2: falou isso. Não, não mata, aleja.
16: Vai te catar, o
2: as Mandela duas. Falou
16: isso. É provável que entre na zona do rebaixamento. Mas,
2: sim.
16: Mas se entrar também, vai faltar o quê?
2: 8.
16: Ainda tem jogo, hein?
7: Depois que entrou é difícil ainda.
16: Ah, mas tem jogo, hein? Tem jogo ainda, hein?
7: Jogo tem, mano.
2: O Corinthians precisa hoje de 13 pontos.
16: Então, 8 jogos. 8 jogos, 13 pontos, você precisa de 4 vitórias e um empate.
2: Não, mas não tem que fazer essas contas, mas
16: aí,
2: não.
16: 8, já é...
2: O Corinthians, ele... tem que ter
16: mais de 50% de aproveitamento.
2: O Corinthians, ele teve aquela arrancada que ele ganhou 9 seguidas, mano. Não, mas não quero viver isso de novo, não. Muito 9 bem. Seguidas foi embaçado, hein?
16: Acabou o programa. Acabou. Vocês querem mandar abraço pra alguém?
2: É, quero mandar
16: não, hoje não.
2: O pessoal da Bela Pátria que faz aniversário hoje lá, ó.
16: Quem?
2: Pizzaria. O pessoal
16: Bela Pátria?
2: Bela Pátria. Bela Pátria o quê?
16: Bela Pata.
2: Bela Pátria. Bela
16: Pata de camelo. Só
10: reforçar aqui as orações aí pra nossa querida Nath Potira, que tá vivendo um drama particular, tá internada. Todas as orações e preces para a nossa querida santista Nath Potira.
2: Pensamentos positivos certo, aí para ela.
7: Amanhã tô...
2: mais essa, Nath.
7: Amanhã tô aí, hein, Kita?
10: Opa!
2: Leva ele naquela churrascaria que você tem.
10: Vamos almoçar junto. Churrascaria em São Paulo.
16: Vai, RG, almoçar junto com ele?
7: Ah, vamos marcar no
2: sábado. Imagina a barraca lá, não tem?
10: Vamos comer na
2: barraca
10: aquela, lá. Aquele baião de dois.
2: Lá no vai comer um porquinho. Vai comer um porquinho lá na barraquinha lá.
16: É bom?
2: Pegar intoxicação alimentar, você tá louco.
16: Que isso?
2: Olha quem fala, nossa.
10: Quem tá falando?
2: Olha tu quem tá falando.
10: Tu fica na madrugada, é a cada chibonga.
2: É, com o que ele coloca dentro do corpo dele, velho. Fica colocando
10: no buraco nossa, onde não deve.
2: O que ele coloca no corpo dele não dá problema.
16: Aliás, hoje tem Humberto e Ronaldo no escândalo. Sobe pra São Paulo, né, Kitino? Vambora.
10: Não! Não dá, senão dá ruim, cara.
2: Vai apanhar. Fala que tem cheiro de erva doce, né, velho?
16: Fala que tem jogo, Quintino.
2: Então, tá bom.
10: Na data FIFA.
16: Muito bem. Tá amanhã de volta, Estádio 97 na Energia 97 FM. Muito obrigado a todos pela audiência, pessoal da N Sport. Muito obrigado, valeu a audiência. 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Intervalo rapidinho, vem aí o Frank, a programação maravilhosa da Rádio Energia 97. É só ficar ligadaço por aqui. 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
3: Boa noite pra você que tá ligado aqui na Energia 97, Energia que te move. Por aqui é o Frank, tá bom? A gente se fala até uma com muita música pra você, pra abrir em grande estilo aqui, ó. The Weeknd com Daft Punk, Starboy.

Chegue aqui na Energia 97 com Angel, teve ainda Calvin Harris com Disciples, Ice House, rolou também Lady and Bella, ainda The Weeknd com Daft Punk mandando Star 5. Seguinte, ó, baixe o nosso aplicativo do Fundo Azul, bem bacana, bem legal, lá você vai conferir a Energia 97 na palma da sua mão, tá bom? Tudo que rola aqui vai ter lá, tá bom? Legal? Então vai lá, baixe o aplicativo do Fundo Azul aí na sua loja virtual, combinado? Agora tem o Will Smith, Miami.

aqui na Energia 97, mandando She Will Be Loved, ainda Milli Vanilli, rolou também Bruno Mars, ainda Ted Swims com Bad Dreams. E continua a sonzeira, hein? Agora tem Taylor Swift mandando The Fates of a Filia.

0: Music Factory fechando, here we go, ainda Justin Timberlake, também Taylor Swift mandando The Fates of a Filia.
1: Are you ready?
0: A gente se fala logo mais às 10, corre já pro site, também pro aplicativo, vem aí Johnny Drum com Night Session, o melhor da House Music.
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0: Bom demais.

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